0: operadora das empresas de comunicação. Então, o que a gente está dizendo é que se você comprou um telefone sem saber que era roubado, mas comprou, você tem que procurar uma delegacia para entregar. Se você souber de onde você comprou, melhor ainda, porque a gente quer punir quem rouba, a gente quer punir quem vende, a gente quer punir o crime organizado.
1: Por meio do site ou do aplicativo do programa Celular Seguro, o cidadão pode verificar a procedência de um telefone celular, tendo em mãos o número e-mail, um código de 15 dígitos que é como se fosse a identidade do celular. Esse número pode ser encontrado na caixa do aparelho, atrás da bateria ou discando asterisco Jogo da Velha 06 Jogo da Velha. Nesse último caso, o código aparecerá automaticamente. Reportagem Natália Koslick.
2: Novos equipamentos para o tratamento de câncer.
3: E aparelhos de ressonância para todas as regiões do país.
2: Investimentos de mais de 160 milhões de reais do Ministério da Saúde para ampliar o atendimento especializado no país.
3: O presidente Lula esteve hoje em São Paulo anunciando os investimentos.
4: O acelerador linear de alta tecnologia entregue ao Hospital Santa Marcelina, na Zona Leste de São Paulo, vai ampliar o tratamento de câncer na unidade. O equipamento é capaz de gerar raios-x precisos, exatamente no local do tumor, sem causar maiores danos no tecido saudável. O presidente Lula, que concluiu sessões de radioterapia este mês, destacou a alta tecnologia do equipamento.
0: A máquina que vocês vão fazer radioterapia aqui na Zona Leste é muito mais moderna do que aquela que eu faço em Brasília, e eu acabei de fazer 15 sessões de radioterapia. E nós não estamos fazendo favor. O que nós queremos é que, independentemente do lugar onde mora, independentemente da cor, independentemente da religião, todos têm direito a um tratamento igual, justo e de boa qualidade.
4: Também nesta terça-feira foram entregues aceleradores lineares em Fortaleza, Ceará, e em Sinop, no Mato Grosso. Em Sinop, que tem 500.000 de habitantes, a chegada do aparelho vai facilitar a vida de pacientes que percorriam até 1.800 quilômetros para receber atendimento em cidades como Cuiabá e Barretos. Já em Fortaleza, o acelerador linear vai para o Instituto do Câncer do Ceará, referência na região. A ampliação do cuidado aos pacientes com câncer é uma prioridade do programa Agora Tem Especialistas, que busca reduzir o tempo de espera por consultas, exames e cirurgias, incluindo os procedimentos radioterápicos. O ministro da Saúde, Alexandre Padilha, destacou as entregas dos aceleradores lineares em todo o país.
5: Nós estamos comprando nesses 3 anos 105 aparelhos, nenhum país do mundo está fazendo essa compra. Graças a essa expansão, todos os estados brasileiros têm agora um centro de radioterapia para cuidar da sua população. O último que faltava era o estado de Roraima, o equipamento já chegou lá, tratando a população inteira.
4: Durante o evento, Lula e Padilha assinaram ainda contrato que vai garantir a compra de 20 aparelhos de ressonância magnética para 15 estados. Os novos equipamentos contarão com investimento de 111 milhões de reais. Reportagem Graziele Bezerra.
2: Inaugurada hoje a primeira etapa das obras da nova Serra das Araras, na Via Dutra, no Rio de Janeiro.
3: O trecho de 4 quilômetros no sentido para São Paulo vai dar mais segurança viária e conforto para os motoristas e pedestres.
2: A inauguração contou com a presença do presidente Lula, que ressaltou a importância econômica do investimento para o estado.
6: Com investimento de 1,5 bilhão de reais, a nova Serra das Araras integra a modernização da Via Dutra. Com mais de 70% das obras executadas, o projeto deve aumentar a segurança e melhorar o fluxo de veículos. Nesta primeira etapa, foram liberados 4 quilômetros da pista de subida, no sentido São Paulo, com 4 faixas de rolamento e 8 novos viadutos. Segundo o ministro dos Transportes, Jorge Santoro, as obras resolvem um problema antigo da região.
7: Resolve um problema de uma rodovia que fica mais de 40 dias do ano fechada se somar todas as interrupções que acontecem nela todos os dias, por acidentes. A ideia aqui é segurança, olhar as pessoas.
6: O trecho recebe cerca de 390 mil veículos por mês, sendo mais de um terço de carga. Segundo a ministra-chefe da Casa Civil, Miriam Belchior, os benefícios vão além da infraestrutura.
8: E a gente investe em infraestrutura que a gente chama econômica, mas também infraestrutura social. É aumentar esse tipo de investimento que melhora a economia brasileira e melhora a qualidade de vida das pessoas nas cidades.
6: O presidente Lula destacou os impactos da obra para o desenvolvimento econômico e a geração de empregos no estado.
0: Eu tenho certeza que o resultado dessa obra aqui vai significar mais desenvolvimento para o Rio de Janeiro, mais empresas para o Rio de Janeiro e mais emprego de qualidade para o Rio de Janeiro.
6: Ao todo, serão 16 quilômetros de extensão, 8 em cada sentido. A nova configuração contará com 4 faixas por direção, 24 viadutos, 2 rampas de escape, 3 passarelas, iluminação integral, monitoramento inteligente e cobertura 4G. Reportagem Luciana Colares de Holanda.
3: Um estudo divulgado pelo Ministério do Desenvolvimento e Assistência Social, Família e Combate à Fome apurou os resultados do Programa de Aquisição de Alimentos, o PAA, sobre a vida dos agricultores familiares.
2: E os números apontam aumento da renda de 30% de cerca de 30% na renda per capita das famílias.
3: E queda da permanência desses agricultores em programas de transferência de renda.
9: Agricultores familiares parceiros do Programa de Aquisição de Alimentos, o PAA, registraram aumento de até 30% na renda per capita. Além disso, estes agricultores reduziram até 57% a probabilidade de permanência no Cadastro Único, porta de entrada de programas sociais. Atualmente, 75% dos agricultores participantes do PAA, na modalidade compra com doação simultânea, estão inscritos no Cade Único. Os dados são de uma pesquisa realizada pela Universidade Federal do ABC e pelo Centro Brasileiro de Análise e Planejamento. Os resultados foram divulgados pelo Ministério do Desenvolvimento e Assistência Social, Família e Combate à Fome, que é gestor do PAA. O secretário de Avaliação, Gestão da Informação e Cadastro Único, Rafael Osório, falou sobre o PAA como ferramenta de emancipação econômica dos agricultores familiares.
10: Então, acessando o PAA, esse agricultor familiar que está no Cadastro Único, ele pode investir na sua produção, ele pode vir acessar outros programas, receber assistência técnica e, dessa forma, sair de uma forma definitiva do Cadastro Único e da necessidade de ter apoio de programas sociais.
9: A pesquisa mostra que os beneficiários na modalidade compra com doação simultânea tiveram aumento médio de R$ 50,00 na renda per capita. Isso equivale a um crescimento de 30%. Entre os participantes da modalidade PAA Leite, o aumento foi de R$ 32,00 por pessoa, um avanço de 19% na renda destes produtores. A secretária de Segurança Alimentar e Nutricional do MDS, Lilian Raal, destaca a importância do PAA para a garantia de comida na mesa dos brasileiros e para a economia.
11: O recurso público investido no programa de aquisição de alimentos retorna com muitos bons investimentos para a nossa sociedade, para cada pessoa que participa, mas também para a nossa sociedade como um todo, ao promover a venda de alimentos, comprando da agricultura familiar, principalmente agricultores do Cadastro Único, povos e comunidades tradicionais, povos indígenas, incluindo, abrindo a porta do mercado da comercialização para muita gente que vinha ficando para trás, ao mesmo tempo mostrando para os municípios a importância das compras públicas da agricultura familiar e de ações de segurança alimentar e nutricional.
9: O ministro do Desenvolvimento Social, Wellington Dias, elenca como meta para o PAA alcançar uma quantidade maior de pessoas, tanto os que produzem alimentos quanto os que precisam deles.
12: Mas é preciso uma jornada que possa alcançar maior escala e possa, a partir daí, colocar produtores e produtoras em condição de uma linha direto com o mercado. E, é claro, com isso, elevar a renda.
9: Em 2024, o PAA alcançou 3.334 municípios brasileiros. 84% deles relataram ampliação da busca ativa de agricultores familiares. 76% apontaram avanços na identificação

0: Fresca, feita na hora, abre espaço também para a criatividade das merendeiras.
1: Hoje, o governo do Brasil premiou as melhores receitas preparadas por essas profissionais.
2: Tem receita que vai muito além do sabor, tem afeto, cuidado e uma vontade enorme de ver os estudantes bem alimentados. Foi assim que 55 merendeiras de todo o Brasil conquistaram um lugar entre as melhores receitas da alimentação escolar do país. A Vânia Patrícia, de Boa Vista, em Roraima, apostou no frango flambado com creme de abóbora, prato cheio de sabor e memórias da culinária local.
3: Prato foi aprovado pelas crianças, gostaram e querendo, pedindo para repetir mais.
2: Já o Evandro dos Santos, de Francisco Beltrão, no Paraná, levou para a disputa um yakisoba vegano, receita de tradição e sabor.
4: Na composição dele, macarrão, os legumes, que os alunos não tinham tanta saída com os legumes e verdura. Então, veio essa inspiração, vamos fazer alguma coisa com nossos legumes, com a nossa agricultura familiar, que geralmente está com produtos orgânicos.
2: As receitas estão entre as vencedoras da terceira edição do concurso Melhores Receitas da Alimentação Escolar, realizado nesta terça-feira em Brasília. A iniciativa do Fundo Nacional de Desenvolvimento da Educação, o FNDE, valoriza o trabalho das merendeiras que todos os dias ajudam a levar uma alimentação saudável, equilibrada e de qualidade aos estudantes da rede pública. Fernanda Pacobaíba, presidente do FNDE, lembra que o Programa Nacional de Alimentação Escolar repassa anualmente cerca de 6 bilhões de reais para garantir mais de 50 milhões de refeições diárias. Em 2023, após anos sem reajuste, o FNDE elevou os valores para a compra de merenda. Também subiu de 30% para 45% a obrigatoriedade para a compra direta de alimentos da agricultura familiar e restringiu ultraprocessados nas escolas.
5: Cerca de 3 bilhões de reais do orçamento total do programa vão ser destinados à agricultura familiar. Mais oportunidades para pequenos produtores, mais alimentos frescos nas escolas e mais desenvolvimento nos municípios.
2: Com foco em alimentos mais saudáveis, o Programa Nacional de Alimentação Escolar quer mostrar com o prêmio que o principal ingrediente está todos os dias no prato servido aos estudantes. O carinho de quem sabe que alimentar também uma forma de educar. Um exemplo para os profissionais que fazem toda a diferença na vida das crianças, disse a primeira-dama Janja Lula da Silva, embaixadora da Aliança Global contra a Fome e a Pobreza.
6: São pessoas que conhecem os estudantes, as estudantes que acolhem com um sorriso, que oferecem afeto e oferecem também uma refeição saudável e ajudam a construir um ambiente escolar mais humano e acolhedor.
2: Além do reconhecimento, cada merendeira vencedora recebe um prêmio de R$5 mil. As escolas representadas pelas receitas também recebem R$8 mil para investir em equipamentos e melhorar a estrutura das cozinhas escolares. Reportagem Pablo Mundim.
0: O Brasil anunciou hoje um pacote integrado de ações voltadas para a população em situação de rua durante a programação da Semana Nacional de Políticas sobre Drogas.
1: A iniciativa interministerial prevê recursos para a qualificação de cozinhas solidárias, ampliação do atendimento em saúde e inclusão social de pessoas em contexto de vulnerabilidade.
0: Durante o evento, a ministra dos Direitos Humanos e da Cidadania, Janine Mello, reforçou que o país precisa avançar nas ações integradas de assistência para garantir direitos à população de rua.
7: A agenda de população em situação de rua, ela não é a agenda de um ministério só. O que importa é que a gente tenha um governo federal todo unido em prol e em defesa da proteção dos direitos da população em situação de rua. Não é um espaço de disputa, é um espaço de construção, é um espaço de avanço.
1: O Ministério da Justiça e Segurança Pública anunciou o maior esforço orçamentário da história para ações voltadas à população de rua.
0: Os repasses vão ser destinados à criação de novos Centros de Acesso a Direitos e Inclusão Social, os CAIS, executados em parceria com a sociedade civil e universidades.
1: O secretário-executivo do Ministério da Justiça, Ademar Borges, detalhou a distribuição dos recursos.
8: Nós aplicamos 46 milhões para 263 centros POP, 27 milhões na implantação de 30 unidades CAIS. Nós também fizemos um investimento para a formação de mais de 5 mil profissionais de segurança pública, para que esses profissionais tenham acesso a uma cultura orientada pela proteção de direitos humanos, além de mais 70 milhões de investimento junto com o Ministério de Direitos Humanos para o programa Cidadania POP.
0: Já na área da saúde, vão ser investidos R$120 milhões anuais para as equipes do consultório na rua, o que deve garantir atendimento em todas as unidades da federação.
1: O pacote

0: também engloba o Ministério do Trabalho e Emprego e o Ministério do Desenvolvimento e Assistência Social, com a implantação de novas cozinhas solidárias e a formação profissional.
1: Atenção, contribuinte, a Receita Federal abriu hoje as consultas para o segundo lote de restituição do Imposto de Renda 2026.
0: Trata-se do maior lote de restituição da história do país. Ao todo, o governo federal vai injetar 11 bilhões de reais na economia.
1: O valor vai beneficiar mais de 9 milhões e 500 mil contribuintes em todo o Brasil.
0: Desse total, cerca de 8 milhões e 900 mil pessoas utilizaram a declaração pré-preenchida ou optaram por receber via Pix.
1: A restituição será paga na próxima terça-feira, dia 30 de junho.
0: Para consultar o segundo lote, basta acessar gov.br/Receita Federal ou utilizar o aplicativo do Imposto de Renda no seu celular.
1: Projetos culturais, de esporte, muitas das políticas públicas são patrocinadas por empresas estatais do governo do Brasil.
0: Esse contrato ou esses contratos são acompanhados de perto pela Secretaria de Comunicação Social da Presidência da República.
1: E para isso, a SECOM conta com uma plataforma que permite checar a implementação dos projetos patrocinados em todo o país.
2: É com o patrocínio que muitos projetos conseguem sair do papel. E quando esse patrocínio parte de empresas de órgãos públicos, regras devem ser seguidas para garantir, por exemplo, a transparência do processo. O acompanhamento da gestão desses recursos é feito pela Secretaria de Comunicação Social da Presidência da República, a SECOM, que agora ganhou uma plataforma mais moderna. Como explica Ana Luísa Fraga, diretora de patrocínios da SECOM.
3: O patrocínio hoje agrega muito à política pública. Então a gente está fazendo essa caminhada de melhorar a nossa ferramenta e transformar o patrocínio como política pública, agregando os dados que as estatais nos prestam de informação com relação ao que elas vão fazer.
2: 50 empresas parcial ou completamente controladas pelo governo federal ofertam patrocínios no país. Só em 2025 foram mais de 2.400 ações de patrocínio feitas por estatais. A secretária de Publicidade e Patrocínio da SECOM, Samantha Marchiori, afirma que a expectativa é que a nova ferramenta ajude a identificar onde os investimentos estão chegando e quais resultados estão sendo alcançados.
4: A gente avalia muito isso, se aquele projeto ele faz sentido para aquela região que está recebendo, seja um projeto de esporte, seja um projeto de cultura, e claro, se ele está dentro das condicionantes, né, que a própria governança dos órgãos passa.
2: A ferramenta incorpora recursos de monitoramento, avaliação de resultados e inteligência de dados para tornar a gestão mais transparente e eficiente, permitindo acompanhar em tempo real os impactos sociais, econômicos, culturais, esportivos, ambientais e territoriais dos investimentos. Reportagem Luana Karen.
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0: Mais de R$1 bilhão investidos na retomada econômica de comunidades rurais na bacia do Rio Doce.
1: A ação vai beneficiar comunidades rurais de 49 municípios de Minas Gerais e Espírito Santo, atingidos pelo rompimento da barragem do Fundão.
0: O recurso é destinado ao fortalecimento da agricultura familiar, ao incentivo à produção de alimentos saudáveis e à regularização gratuita de propriedades rurais.
1: De acordo com o Ministério do Desenvolvimento Agrário e Agricultura Familiar, o foco também é em recuperar o solo da região e abrir novos mercados para os produtores locais.
0: O governo federal já havia repassado mais de R$400 milhões para a retomada das produções rurais.
1: E essas foram as notícias do governo do Brasil.
0: Uma realização da Secretaria de Comunicação Social da Presidência da República.
1: Em produção da empresa Brasil de Comunicação.
0: Fique agora com as notícias do Poder Judiciário e do Congresso Nacional. Boa noite.
1: Boa noite para você e até amanhã.
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8: STJ aprova regras para que juízes decidam sobre participação de crianças e adolescentes em conteúdos digitais.
9: TSE determina a remoção de publicações que associavam político e partido a organizações criminosas.
8: TST divulga levantamento sobre risco de endividamento por motoristas por aplicativo.
9: Boa noite, eu sou Marcela Luiza.
8: Eu sou Walter Lima.
9: Conselho Nacional de Justiça aprova regras para a atuação de crianças e adolescentes na produção de conteúdo para plataformas digitais.
8: A medida é uma consequência da entrada em vigor do chamado Estatuto da Criança e do Adolescente Digital em março deste ano. Marta Ferreira.
10: A norma estabeleceu que crianças e adolescentes precisam de autorização judicial em casos de exposição nas redes sociais, tanto em perfil próprio quanto em canais de adultos, e quais são os procedimentos a serem adotados pelos magistrados. Entre os pontos a serem analisados estão o grau de exposição, a carga horária semanal e a remuneração. A resolução define prazos para a validade dessas autorizações. Os alvarás terão duração máxima de 12 meses para crianças e de 18 meses para adolescentes, podendo ser alterados a qualquer momento por decisão judicial.
9: TSE determina a remoção de publicação que associa Flávio Bolsonaro a facções criminosas.
8: Em outra decisão, o tribunal já havia determinado remoção de publicação que associava o PT a organizações criminosas. Mariana Fabre.
11: A ministra Estela Aranha, do Tribunal Superior Eleitoral, determinou a remoção de vídeo e imagens veiculados por diversos perfis em redes sociais que associam o pré-candidato à presidência Flávio Bolsonaro à operação da Polícia Federal denominada Unha e Carne. Para a relatora, o conteúdo extrapola os limites da crítica política admissível e constrói uma narrativa sem indicação de dado concreto, investigação formal ou imputação jurídica. Em outra decisão liminar concedida pelo vice-presidente do TSE, ministro André Mendonça, foi determinada a remoção de vídeo publicado nas redes sociais que associava o Partido dos Trabalhadores ao financiamento de campanhas eleitorais por organizações criminosas. O ministro entendeu que a publicação extrapola os limites da crítica política ao atribuir suspeita ao partido sem demonstração mínima de veracidade. Em ambos os casos, as decisões liminares determinaram a remoção das publicações em até 24 horas, sob pena de multa diária. O plenário do TSE ainda vai analisar os casos.
9: Levantamento do Tribunal Superior do Trabalho aponta que motoristas por aplicativo têm risco maior de se endividarem.
8: O que influencia isso são os custos e riscos com a atividade, além das condições de trabalho. Rocine Gomes.
12: O levantamento concluiu que o motorista tem um custo mensal que gira em torno de R$ 5.600. Para superar esse valor e ter lucro, é preciso trabalhar por, no mínimo, 8 horas diárias durante 22 dias sob uma condição instável de trabalho. Como o modelo não garante previsão, folga remunerada nem assistência médica, as chances de endividamento aumentam. Segundo o estudo, é possível pegar dinheiro emprestado direto com as plataformas de transporte. E para pagar, os valores são descontados do pagamento recebido pelas corridas.
9: Pessoa relativamente incapaz pode ser sócia em holding familiar, que é um tipo de empresa criada para administrar o patrimônio de uma família, facilitando a gestão e o planejamento sucessório.
8: Essa decisão é do STJ. Fátima Uchoa.
13: Uma mulher curadora do esposo relativamente incapaz ajuizou ação para criar uma sociedade limitada do tipo holding familiar, tendo como sócios ela e o marido, casados em comunhão parcial de bens, cada um titular de 50% das cotas. As instâncias ordinárias julgaram a ação improcedente. No STJ, a terceira turma deu provimento ao recurso especial da mulher. Para a relatora ministra Nancy Andrighi, o incapaz não pode ser impedido de participar de sociedade, pois há previsão expressa no Código Civil que admite isso em contratos sociais.
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9: Uma boa noite.
8: E até amanhã.
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15: Eu sou Paula Groba.
16: E eu sou Humberto Pinheiro.
15: E estes são os destaques de hoje do Jornal do Senado, que começa agora.
16: Congresso vai analisar socorro de 8 bilhões para companhias aéreas.
15: Cota do Senado para vítimas de violência doméstica completa 10 anos e inspira lei federal.
16: Projetos e análise no Senado podem fortalecer combate ao crime organizado.
15: Boa noite.
16: Boa noite.
15: O Congresso vai analisar uma medida provisória que pretende evitar cortes de voos e o fechamento de rotas aéreas no país.
16: O texto prevê um aporte de 8 bilhões de reais para as empresas do setor afetadas pela alta do preço do querosene de aviação. Mais informações com a repórter Marcela Cunha.
17: Segundo o governo, o objetivo é amenizar os impactos da guerra no Oriente Médio sobre o setor, principalmente por causa da alta do querosene de aviação. As companhias aéreas alegam que tiveram uma elevação rápida dos custos, provocada pelo aumento de 70% no preço do combustível. O socorro financeiro busca dar fôlego às empresas para evitar cortes de voo e a descontinuidade de rotas, mas não significa redução automática no preço das passagens. Para o senador Marcos Rogério, do PL de Rondônia, a baixa concorrência no setor aéreo aumenta o risco de prejuízo aos passageiros.
18: Nós estamos vivendo no Brasil hoje quase que um monopólio do sistema de aviação nacional. Nós temos 3 companhias que se comunicam, que interagem e que têm parcerias, inclusive, econômicas, e há, inclusive, movimentos de fusão que torna esse ambiente ainda mais monopolizado.
17: Os créditos extraordinários não entram no cálculo da meta fiscal, mas aumentam o endividamento público. As empresas que acessarem a linha de crédito terão que devolver os recursos com juros. Segundo regulamentação do Conselho Monetário Nacional, a taxa será de 4% ao ano, com prazo de pagamento de até 5 anos. A medida provisória já está em vigor, mas ainda precisa ser aprovada pelo Congresso Nacional. O texto foi encaminhado à Comissão Mista de Orçamento e, se aprovado, ainda precisa passar pelos plenários da Câmara dos Deputados e do Senado. O prazo de deliberação vai até 31 de agosto.
15: E o presidente do Senado, Davi Alcolumbre, prorrogou por mais 60 dias a validade de 6 medidas provisórias. Entre elas está a que criou o novo Desenrola Brasil, programa do governo federal voltado à renegociação de dívidas. Pelo texto, pessoas com renda mensal de até R$ 8.105 podem refinanciar dívidas de até R$ 15.000 por banco. A proposta também traz regras específicas para beneficiar pequenas e microempresas, além de contemplar estudantes com débitos do FIES, o Fundo de Financiamento Estudantil.
16: As outras medidas prorrogadas são propostas que destinam recursos para a renovação da frota de caminhões, ônibus e micro-ônibus, ampliam as garantias de acesso ao crédito, reforçam o Fundo de Garantia à Exportação, subsidiam a importação de gás de cozinha para conter a alta dos preços e liberam 305 milhões de reais para ações emergenciais de proteção e defesa civil em diferentes regiões do país. A prorrogação garante que as regras continuem em vigor enquanto os textos são analisados por deputados e senadores. As medidas provisórias entram imediatamente em vigor, mas precisam ser analisadas pelo Congresso Nacional antes de perder a vigência.
15: Pichações e atos de vandalismo que danificam prédios, monumentos e outros bens públicos ou privados poderão receber punições mais severas.
16: Um projeto apresentado no Senado propõe o aumento das penas para esses crimes, com o objetivo de reforçar a proteção do patrimônio em todo o país. O repórter Pedro Pincer tem mais informações.
19: A atual legislação prevê detenção de 3 meses a 1 ano e multa para pichação. Pelo projeto, ficaria entre 2 a 5 anos, além da multa. Se o ato afetar monumento ou edificação tombada, a pena atual de 6 meses a 1 ano iria para 3 a 6 anos, mantendo a multa. Para o autor do projeto, senador Hermes Clã, do PL de Santa Catarina, a legislação praticada não tem sido suficiente para enfrentar um problema que afeta cidades de todo o país e gera custos significativos para a população.
20: O que está em discussão é o modelo de cidade que queremos deixar para as nossas próximas gerações. Queremos cidades limpas ou cidades degradadas. Queremos patrimônio preservado ou patrimônio vandalizado? Eu não tenho dúvida da resposta e acredito que a imensa maioria dos brasileiros também não.
19: Pelo projeto, quem financiar ou promover a pichação também passará a ser punido com prisão de 3 a 6 anos e multa. A proposta ainda prevê que os autores sejam obrigados a reparar os prejuízos causados.
15: E o Senado poderá retomar a análise de propostas voltadas ao combate ao crime organizado e à sua influência sobre agentes e estruturas do poder público.
16: São projetos que integravam o relatório final da CPI do crime organizado. A reportagem é de Alexandre Campos.
21: Uma das propostas do senador Alessandro Vieira, do MDB de Sergipe, prevê o monitoramento contínuo e aprofundado de relações econômico-financeiras de pessoas expostas politicamente, com o objetivo de combater a corrupção, a lavagem de dinheiro e outros ilícitos econômicos. Serão submetidos a esse regime detentores de mandatos eletivos nos poderes executivo e legislativo da União, ministros de Estado, integrantes de tribunais superiores, presidentes de partidos políticos, entre outras autoridades estaduais e municipais. O senador ainda propôs sindicâncias patrimoniais aleatórias de agentes públicos para detectar enriquecimento ilícito ou prevenir a prática de crimes.
22: São projetos importantes para que a gente possa avançar no combate ao crime organizado, especialmente na questão da lavagem de dinheiro e na recuperação de ativos. São caminhos importantes, a gente tem identificado isso desde o momento da tramitação do PL antifacção e também da CPI do crime organizado.
21: Para fortalecer o trabalho de comissões parlamentares de inquérito, o senador defende o prazo de 5 dias para que as autoridades policiais e judiciárias atendam à requisição do colegiado de compartilhamento de provas.
15: O Senado vai analisar um projeto aprovado pela Câmara que garante atestado ao trabalhador que precisa acompanhar filho doente. A proposta vale para responsáveis por crianças menores de 12 anos e prevê licença de até 14 dias quando não houver outra forma de conciliar o trabalho com o cuidado.
16: No Senado, um projeto semelhante já está em análise na Comissão de Assuntos Sociais. Repórter Henrique Nascimento.
23: O projeto aprovado na Câmara prevê que o atestado informe o período de repouso da criança e a necessidade de acompanhamento direto. Sempre que possível, o trabalho poderá ser cumprido por teletrabalho, compensação de jornada ou outra forma prevista em lei ou acordo coletivo, como explica a advogada trabalhista Elaine Ruman.
24: O projeto prevê emissão de atestado para acompanhante, ausência justificada no trabalho, proteção ao vínculo empregatício, mais segurança jurídica para as famílias, respeito ao direito da criança de receber cuidados.
23: No Senado, já está em discussão uma proposta semelhante do senador veneziano Vital do Rego, do MDB da Paraíba. O texto permite o abono de faltas de pais e mães que acompanham filhos com patologias graves ou hospitalizados. Quando a proposta passou pela Comissão de Direitos Humanos, o senador Flávio Arns, do PSB do Paraná, defendeu a medida.
25: Não é razoável esperar que o trabalhador continue a trabalhar normalmente caso tenha algum ente querido gravemente enfermo ou hospitalizado. Tal expectativa chega a ser desumana.
23: O projeto está agora na Comissão de Assuntos Sociais.
15: E o Senado celebra 10 anos de uma iniciativa que ajuda mulheres vítimas de violência doméstica a reconstruírem suas vidas por meio do trabalho.
16: Nos contratos de terceirizadas do Senado, 2% das vagas são reservadas para essas trabalhadoras. Repórter Patrícia Oliveira.
26: Desde 2016, contratos terceirizados com 50 ou mais vagas no Senado reservam 2% dos postos para mulheres em situação de vulnerabilidade causada por violência familiar. A seleção das candidatas é feita em parceria com a Secretaria da Mulher do Distrito Federal, que identifica e encaminha mulheres aptas a ocupar essas vagas. Atualmente, 44 trabalhadoras do Senado foram contratadas por meio da cota. A terceirizada Jaqueline Couto Alves é uma delas.
27: Eu passei até uma independência financeira e me livrei do ciclo de violência doméstica. É a libertação da mulher. E além de ser acolhida, tem a questão da proteção aqui dentro. E esse projeto que o Senado criou foi uma coisa maravilhosa.
26: Em 2023, a iniciativa do Senado inspirou a legislação federal, que passou a prever a reserva de 8% das vagas em contratos da administração pública para mulheres vítimas de violência doméstica.
16: Música. edição de Paula Groba e trabalhos técnicos de João Lira, o Jornal do Senado fica por aqui. Acompanhe agora as notícias da Câmara dos Deputados. Boa noite.
15: Boa noite e até amanhã.
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1: Câmara aprova incentivo à participação dos jovens em serviço voluntário.
2: Prevenção obrigatória da trombose em hospitais vai à sanção presidencial.
1: Deputados aprovam exigência de qualidade para registro de medicamento.
2: Boa noite. Câmara aprova regras mais rígidas para registro de medicamentos. A repórter Sofia Peçanha tem mais detalhes sobre a proposta, que já foi aprovada também no Senado e segue para a sanção presidencial.
3: A Comissão de Constituição e Justiça da Câmara dos Deputados aprovou o projeto que altera regras para o registro de medicamentos no país. O texto já foi aprovado pelo Senado e altera a Lei de Vigilância Sanitária sobre Produtos Farmacêuticos. A proposta altera a legislação para exigir que todo medicamento e insumo farmacêutico, nacional ou importado, comprove que foi produzido seguindo as regras das boas práticas de fabricação, que são um conjunto de normas que garantem padrões de qualidade, segurança e controle na produção de medicamentos, e são fiscalizadas pela Anvisa, a Agência Nacional de Vigilância Sanitária. Atualmente, no caso de medicamentos importados, prioriza-se principalmente a comprovação de que o medicamento já é registrado no país de origem. Com a mudança, o foco passa a ser a qualidade do processo de fabricação, tanto para produtos nacionais quanto estrangeiros. A relatora na Comissão de Constituição e Justiça, a deputada Laura Carneiro, do PSD do Rio de Janeiro, destacou que a medida reforça a segurança dos pacientes.
4: Seja esse produto nacional ou estrangeiro, para uso da população, ele tenha um certificado de boas práticas, o que é ótimo, porque a gente está tratando de medicamentos, portanto a gente está tratando de saúde, a gente está tratando de vida.
3: Segundo o parecer aprovado na Comissão de Saúde, a regra atual pode dificultar a entrada de novos medicamentos no mercado brasileiro, especialmente quando a produção ocorre em parceria com empresas no exterior. O relator na comissão, o deputado Júnior Mano, do PSB do Ceará, apesar de recomendar a aprovação da proposta, alertou para esse risco em seu parecer. Lido pela deputada Adriana Ventura, do Novo de São Paulo.
5: Aliás, essa é uma barreira que pode impedir que produtos regulares e de efeito comprovado circulem no mercado nacional, prejudicando pacientes e a própria cadeia de comercialização.
3: O projeto pretende fortalecer o sistema de vigilância sanitária no Brasil, coordenado pela Anvisa, e busca garantir a qualidade dos medicamentos sem criar barreiras desnecessárias para o setor. Da Rádio Câmara de Brasília, Sofia Peçanha.
0: Saúde.
1: Os deputados aprovaram a prevenção obrigatória à trombose em hospitais com internação. Depois de aprovado pelo Senado e pela Câmara, o texto aguarda sanção presidencial, como informa a repórter Daniele Lessa.
6: A Comissão de Constituição e Justiça da Câmara dos Deputados aprovou o projeto que torna obrigatória a adoção de medidas de prevenção ao tromboembolismo venoso em hospitais públicos e privados e em unidades de saúde com internação. Pelo projeto, hospitais deverão manter uma estrutura voltada à prevenção da doença. O tromboembolismo venoso acontece quando um coágulo se forma nas veias e se desloca, fazendo obstruções que podem causar a morte. O relator da proposta, deputado Hildo Rocha, do MDB do Maranhão, recomendou a aprovação do projeto com uma mudança de redação. Em vez de estabelecer a criação de uma comissão, como no texto aprovado pelo Senado, o projeto passa a usar o termo estrutura para dar mais flexibilidade às unidades de saúde. Segundo o relator, a proposta pode ajudar a reduzir complicações durante internações hospitalares, especialmente em tratamentos mais complexos.
10: Formar o protocolo para evitar esse tipo de doença, que é uma consequência de um tratamento. Todo tratamento que é feito nos grandes hospitais do Brasil, de combate ao câncer, ele já tem. Os nossos hospitais públicos não existem.
6: O projeto que obriga hospitais a adotarem medidas de prevenção ao tromboembolismo venoso já foi aprovado pelo Senado e Câmara. Da Rádio Câmara de Brasília, Daniele Lessa.
0: Direitos Humanos.
2: Câmara dos Deputados aprovou uma proposta que incentiva a participação de jovens em serviço voluntário. A repórter Paula Bittar acompanhou a votação.
7: Uma proposta aprovada pela Câmara busca incentivar a participação de jovens em serviço voluntário voltado ao amparo de idosos, pessoas com deficiência e crianças. De acordo com o texto aprovado, os programas de amparo voltados para crianças e adolescentes, para moradores de rua, para idosos e pessoas com deficiência poderão contar com serviço voluntário de jovens entre 15 e 29 anos. Os jovens que precisarem terão acesso a um serviço de acolhimento durante o voluntariado, conforme regulamentação futura. Mas a participação em serviço voluntário não pode ser colocada como condição para esse acolhimento. A relatora na Comissão de Constituição e Justiça, deputada Laura Carneiro, do PSD do Rio de Janeiro, comentou a importância da proposta.
4: É uma tentativa de unir jovens com pessoas idosas e com pessoas com deficiência. Então, esse jovem, né, que está no serviço voluntário, vai ser habilitado para trabalhar nos abrigos, enfim, nas áreas de recebimento, que são de acolhimento, tanto de pessoas com deficiência como de idosos.
7: O projeto, que busca incentivar a participação de jovens em serviço voluntário voltado ao amparo de idosos, pessoas com deficiência e crianças, vai ser analisado agora pelo Senado. Da Rádio Câmara de Brasília, Paula Bittar.
0: Educação.
1: Avança na Câmara projeto que garante o uso gratuito de espaços das universidades por estudantes e funcionários. A repórter Júlia Lopes tem mais informações sobre a proposta.
8: A Comissão de Educação da Câmara dos Deputados aprovou o projeto de origem do Senado que autoriza universidades federais a cederem espaços de forma gratuita para associações de estudantes, professores e servidores. Atualmente, a legislação proíbe instituições federais de ensino de doar ou ceder imóveis gratuitamente, independente da finalidade. A proposta altera essa regra ao reconhecer que essas entidades fazem parte da própria comunidade universitária e contribuem para a missão acadêmica, o debate interno e o desenvolvimento institucional. A relatora do projeto, deputada Dandara, do PT de Minas Gerais, explica que hoje esses grupos precisam pagar taxas para utilizar os espaços das universidades, mesmo quando se reúnem para atividades internas. Segundo ela, o projeto vem justamente para garantir esse uso sem custos.
9: A de garantir a cessão de espaços da universidade à sua comunidade acadêmica, ou seja, professores, estudantes, técnicos, sem ter que cobrar uma contrapartida de volta. Porque, infelizmente, alguns regramentos exigiam pagamento de taxas. Então, você imagina os estudantes tendo que fazer uma reunião do conselho, do curso, a convocar uma assembleia com todo o custo e ter que pagar para usar aquele espaço que é da universidade.
8: A deputada também destacou que a Constituição Federal assegura a autonomia universitária. Por isso, algumas universidades já resolveram essa questão internamente, por meio de decisões dos conselhos superiores, enquanto outras ainda enfrentam dificuldades para avançar nesse tema. O texto, que trata da disponibilização gratuita dos espaços das universidades para suas entidades, já foi aprovado pelo Senado e segue agora para análise na Comissão de Constituição e Justiça da Câmara. Da Rádio Câmara de Brasília, Júlia Lopes.
0: Votação.
2: Deputados podem votar proposta que exclui construção e reforma de escolas do limite legal de gastos orçamentários. O repórter Antônio Vital tem as informações.
11: Ganhou o regime de urgência e pode ser votado a qualquer momento no plenário da Câmara, projeto que tira dos limites de gastos do arcabouço fiscal os recursos destinados ao programa do MEC responsável pela construção e reformas de escolas de educação básica. O projeto apresentado pela comissão especial que analisou o Plano Nacional de Educação exclui esses gastos dos cálculos do resultado final, que é a diferença entre as despesas e as receitas do setor público. De acordo com a deputada Tabata Amaral, do PSB de São Paulo, que presidiu a comissão especial e assina o projeto, os recursos do Programa Nacional de Infraestrutura Escolar virão dos royalties de petróleo e gás. A justificativa apresentada para excluir esse total dos limites do arcabouço fiscal decorre da necessidade de ampliar os investimentos nas escolas. Para a presidente da comissão especial, isso vai ajudar a alcançar as metas previstas no Plano Nacional de Educação para os próximos 10 anos. Com regime de urgência, o projeto pode ser votado diretamente no plenário da Câmara, sem passar pela análise das comissões permanentes da Casa. A urgência foi aprovada de maneira simbólica, mas foi criticada por deputados da oposição, Para o deputado Bibo Nunes, do PL do Rio Grande do Sul, a proposta desrespeita os limites dos gastos públicos.
12: O PL orienta não, porque existe aí um aumento velado, indireto, para estourar o teto de gastos públicos. E nós somos contra estourar o teto de gastos públicos. Precisamos colocar ordem, disciplina e respeito aos gastos públicos.
11: Já o relator do projeto, o deputado Moses Rodrigues, do União do Ceará, disse que a exclusão dos gastos do arcabouço vai permitir investimentos de 280 bilhões de reais nas instalações físicas das escolas da educação básica. Segundo ele, 15% do total serão investidos na melhoria das universidades e institutos federais.
13: Nós estamos garantindo 280 bilhões de reais para a educação brasileira nos próximos 10 anos, para que nós possamos garantir que todas as metas do Plano Nacional sejam atingidas. Nós encontramos esse recurso dentro dos recursos extraordinários do pré-sal, e aí todo o excedente do pré-sal nos próximos 10 anos, ele seria colocado fora do arcabouço fiscal, viriam a atender toda a demanda de infraestrutura escolar no Brasil.
11: Ainda não há data para votação no plenário da Câmara do projeto que tira dos limites de gastos do arcabouço fiscal os recursos destinados à construção e reformas de escolas públicas. Da Rádio Câmara de Brasília, Antônio Vital.
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0: Transportes.
1: Os deputados analisam proposta que pode aumentar a punição contra a perturbação do sossego com níveis de ruído de caixas de som, carros e motos. O repórter José Carlos Oliveira tem as informações.
17: O deputado Hugo Leal, do PSD do Rio de Janeiro, apresentou projeto de lei para agravar as sanções contra quem perturba o sossego alheio por meio de barulhos estridentes, como o uso de caixas de som com volume elevado ou a descarga aberta de carros e motos. A proposta altera a Lei de Contravenções Penais e o Código de Trânsito Brasileiro. Hugo Leal apelidou o texto de Lei do Sossego.
18: Estamos ampliando essa punição, inclusive saindo a multa de R$ 1.000 até R$ 500 mil, para aqueles casos, por exemplo, eventos não autorizados. No CTB, para som também, carros com som, e para descargas, aqueles aí, as famosas motocicletas que tiram o miolo e fica aquele barulho ensurdecedor. Então nós estamos também ampliando a multa, a suspensão da carteira, né, da carteira de habilitação.
17: Segundo Hugo Leal, dados da Organização Mundial de Saúde mostram que níveis de ruído acima de 50 decibéis podem causar efeitos físicos, como dores de cabeça e irritabilidade, e também emocionais, como ansiedade e depressão. A intenção da proposta de lei do sossego é prevenir esses danos à população.
18: Na realidade, tem a ver com perturbação do sossego lato sensu, ou seja, no seu sentido mais amplo, né? Que há uma coisa que mais incomode e que mais afeta a saúde mental das pessoas é você estar no seu descanso ou até no seu trabalho e ter um som alto, ter um veículo ou uma motocicleta, né? Quem nunca foi cortado dentro da sua fala, dentro da sua casa, com um barulho, aquele barulho estridente? Então, nós propusemos aqui um PL do sossego, ou seja, da perturbação do sossego.
17: A proposta ainda está em fase inicial de análise na Câmara e vai passar pelas comissões de Viação e Transporte, de Constituição e Justiça, antes da votação final no plenário. Da Rádio Câmara de Brasília, José Carlos Oliveira.
0: Agricultura.
2: avança na Câmara projeto que proíbe conversão de leite em pó importado para a forma líquida pela indústria de alimentos. A repórter Maria Neves explica por que a medida foi proposta.
19: A Comissão de Agricultura da Câmara dos Deputados aprovou o projeto que proíbe a conversão de leite em pó e outros derivados importados para a forma líquida para uso em indústrias, laticínios ou qualquer outra empresa alimentícia. Atualmente, segundo o autor, deputado Zé Silva, do União de Minas Gerais, a indústria alimentícia utiliza leite em pó reconvertido na elaboração de produtos como queijos, iogurtes, leite condensado e creme de leite. Como o leite em pó importado é mais barato, de acordo com o parlamentar, essa prática traz prejuízos para os produtores nacionais. Segundo Zé Silva, os pecuaristas brasileiros estão vendendo o leite a um preço menor que o custo de produção. Produzir um litro de leite, de acordo com ele, custa R$ 2,00 e o produto estaria sendo vendido a R$ 1,50.
20: Ao proibir o consumo e a reconstituição de leite, seus derivados, soro, por exemplo, em pó, de origem importada, nós vamos forçar os laticínios, forçar as indústrias a comprar o leite brasileiro. Esse leite brasileiro, ele tem melhor qualidade e vai garantir também ao consumidor um produto de melhor qualidade e também de preço mais baixo. O consumidor brasileiro, ele tem o Brasil entre os 5 maiores produtores de leite do mundo. O mundo inteiro protege os seus produtores e nós precisamos fazer essa mobilização no Brasil. Afinal de contas, é 1.100.000 produtores, 5 milhões de pessoas que estão trabalhando.
19: Zé Silva explica que no ano passado o Paraná adotou uma lei semelhante, que proíbe a conversão para a forma líquida do leite em pó importado para uso industrial. De acordo com o relator do texto, deputado Welter, do PT do Paraná, a medida já apresenta resultados. Segundo afirma, desde a entrada em vigor da lei, houve uma redução de cerca de 50% das importações de leite em pó no estado. Além disso, Welter afirma que ocorreu uma interrupção na trajetória de queda do preço do leite e os preços do produto já começaram a se recuperar no mercado. O projeto que proíbe a conversão de leite em pó importado para a forma líquida pela indústria de alimentos ainda será votado pela Comissão de Constituição e Justiça. Da Rádio Câmara de Brasília, Maria Neves.
0: Relações Exteriores.
1: O plenário da Câmara ratifica acordo internacional sobre compra, venda e manutenção de aeronaves civis e seus componentes. A repórter Daniele Lessa acompanhou a votação e tem os detalhes.
6: A Câmara dos Deputados aprovou o projeto para ratificar a adesão do Brasil a acordo internacional da Organização Mundial do Comércio sobre o comércio de aeronaves civis. O projeto foi enviado ao Congresso pelo Poder Executivo, que defendeu a adesão ao acordo como algo positivo para atrair investimentos na indústria nacional de aviação civil. Com a aprovação, o Brasil passa a integrar um conjunto de regras internacionais que tratam da compra, venda e circulação de aeronaves civis e seus componentes, incluindo serviços de manutenção e reparo. Esse acordo está em vigor desde 1980 e conta hoje com 33 membros, incluindo Estados Unidos, União Europeia e Japão. Entre os principais pontos, o acordo prevê a eliminação de tarifas de importação para aeronaves civis e diversos itens do setor, como turbinas, simuladores de voo e equipamentos de bordo. Também estabelece diretrizes para reduzir barreiras comerciais e garantir condições mais previsíveis para o mercado. Relator da proposta na Comissão de Viação e Transportes, o deputado Júlio Lopes, do PP do Rio de Janeiro, disse que o acordo aumenta a segurança jurídica e insere o Brasil de forma mais ativa nas decisões globais sobre aviação civil. Ele destacou também os efeitos positivos no setor aéreo.
21: Para o setor de transporte, os efeitos são diretos. Redução de custos operacionais para as companhias aéreas, facilitação do acesso a insumos e tecnologias, estímulo à modernização e à expansão da frota nacional, com impactos positivos na conectividade e na qualidade dos serviços prestados à população.
6: Na balança comercial brasileira, o comércio de produtos cobertos pelo acordo movimenta cerca de 41 bilhões de dólares por ano. Os principais parceiros do Brasil nesse setor são Estados Unidos, China, Alemanha e Argentina. O país importa a maior parte dos equipamentos, mas também tem presença importante na exportação de aeronaves de médio porte, principalmente por causa da Embraer. O projeto que aprova o Acordo Internacional da Organização Mundial do Comércio sobre o comércio de aeronaves civis seguiu para análise no Senado. Da Rádio Câmara de Brasília, Daniele Lessa.
2: Termina agora o Jornal Câmara dos Deputados, produzido pela Rádio Câmara, com trabalhos técnicos de Alan de Souza e apresentação de Val Monteiro e Márcio Aquilissardi. Uma boa noite para você.
1: A Voz do Brasil volta amanhã. Boa noite.
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3: Boa noite, Emerson Rodrigues aqui, reabrindo as portas da casa da MPB. Fique à vontade, você está na Rádio Inconfidência de Belo Horizonte, FM 100,9. É o mais Brasileiríssima até a meia-noite com a programação musical do Wilson De Luca, hoje trazendo na primeira parte Lô Borges, Frejá, Lubão, Cazuza, Jota Quest, Ana Carolina e, para começar, Biquíni Cavadão.
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0: Ana Carolina, que será de Marino Pinto e Mário Rossi. Ana Vitória, o Leãozinho, de Caetano Veloso. Armandinho, Desenho de Deus, de Armandinho e Esdras Costa. E Biquíni Cavadão, Vento Ventania, de Álvaro, Sheik, Miguel, Coelho, Bruno e Benny Ostler.
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0: Agora tem Jota Quest pra você, aqui na Brasileiríssima.
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0: Inconfidência FM 100,9, Heróis da Resistência, dublê de corpo de Leone e Luiz Lima. Ouvimos também Cazuza, O Nosso Amor a Gente Inventa, de Rogério Miranda e Cazuza, Kid Abelha, Garotos do Leone e Jota Quest, O Vento, da banda Jota Quest.
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3: Emerson Rodrigues com você aqui na Inconfidência FM 100,9, trazendo agora Lobão.

Kiko Zambianchi, Hey Jude. Rita Lee, Ovelha Negra, da Rita Lee. E Lobão, Revanche, de Lobão e Bernardo Vilhena. Agora você curte Frejá, aqui na Casa da MPB.

0: Nanda Takai.
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0: Guilherme Arantes, Meu Mundo e Nada Mais, do próprio Guilherme Arantes. Edgar Escandurra e Fernanda Takai, Tolices, do Escandurra. E Frejá dele, Segredos. 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
0: É bom demais ter você aqui na Rádio Inconfidência nesta terça-feira. É o Mais Brasileiríssima, que segue com a programação musical do Wilson De Luca e a apresentação de Emerson Rodrigues. E ainda hoje, Milton Nascimento, Tim Maia, Flávio Venturini, Cláudio Zoli, Skank, Marisa Monte e agora Marina Lima.

0: Gilberto Gil, Super-Homem, a canção aqui na 100,9, composição do Gil. Ouvimos também Marisa Monte, O Que Me Importa, de José de Ribamar Cury Eloy. E Marina Lima, Virgem, de Marina e Antônio Cícero.
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0: Agora na Brasileiríssima, Skank.

0: Cláudio Zoli, Azul da Cor do Mar, do Tim Maia. Léo Jaime, A Vida Não Presta, do Léo Jaime. Paulo Ricardo, Baby, de Caetano Veloso. E Skank, Resposta, de Nando Reis e Samuel Rosa.
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0: Eu sou Emerson Rodrigues, sigo com você no Mais Brasileiríssima até a meia-noite aqui na Inconfidência FM 100,9. E agora, Noites com Sol, na voz de Flávio Venturini.

Tim Maia, Leva, de Michael Sullivan e Paulo Massadas. E antes, aqui na 100,9, você ouviu Hildon, Na Rua, Na Chuva, Na Fazenda, do Hildon. Djavan, Meu Bem Querer, do próprio Djavan. E Flávio Venturini, Noites com Sol, de Venturini e Ronaldo Bastos. Abrindo a nossa última sequência aqui no Mais Brasileiríssima, Ney Matogrosso.

0: Marcos Valle, Samba de Verão, do Marcos Valle. Milton Nascimento, Encontros e Despedidas, do Milton. Roupa Nova, Bem Simples, de Mariozinho Rocha e Ricardo Fegali. E Ney Matogrosso, Jeito de Amar, de Mauro e Pisca. E assim, fechamos a edição desta terça-feira do Mais Brasileiríssima, com programação musical de Wilson De Luca, edição de Nilda Mendes, mixagens de Homero Ribeiro e apresentação de Emerson Rodrigues. Obrigado e aquele abraço.
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4: Olá, uma ótima madrugada. Você está ouvindo a Rede Inconfidência de Rádio, AM 880, FM 100,9. A partir de agora, você ouve o programa Memória Nacional, que toca para você clássicos da música popular brasileira contemporânea. Eu sou Valesca Falsi, a programação é da Lúcia Carneiro, trabalhos técnicos de Agnaldo Silva e Washington Bittencourt. Na mesa de som, Zé Carlos Figueiredo. O programa de hoje começa com Dominguinhos cantando com Nando Cordel.

0: Alceu Valença, Coração Bobo, música do Alceu Valença, Gal Costa, Festa do Interior, com Moraes Moreira e Abel Silva. Gilberto Gil, Eu Só Quero um Xodó, de Dominguinhos e Anastácia. Dominguinhos e Nando Cordel, Olha pro Céu, música do Luiz Gonzaga e José Fernandes.
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0: Seguimos com Elis Regina, Corsário.

0: MPB4, amigo é para essas coisas, de Aldir Blanc e Silvio da Silva. Ivan Lins, dele e do Vitor Martins, somos todos iguais nesta noite. Marcos Valle, Cobaia, música dele do Paulo Sérgio Valle, Elis Regina Corsário, de João Bosco e Aldir Blanc.
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2: Quem canta agora aqui no Memória Nacional, Caetano Veloso, com Trem das Cores.

0: Marina Lima, dela e do Cícero Fulgaz, Ney Mato Grosso Vira, de João Ricardo e Luli. Marisa Monte na Estrada, a música da Marisa, do Nando Reis e do Carlinhos Brown. A primeira foi o Caetano Veloso com Trem das Cores. 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
0: Vamos ouvir Ângela Rorô cantando Simples Carinho.

0: Nana Caymmi, Suave Veneno, de Aldir Blanc e Cristóvão Bastos. Danilo Caymmi, O Bem e o Mal, de Dudu Falcão e Danilo Caymmi. João Bosco, Quando o Amor Acontece, música do Bosco e do Abel Silva. Ângela Rorô, Simples Carinho, de João Donato e Abel Silva.
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0: Meia-noite 59.
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0: Este é o Memória Nacional, programa que toca para você clássicos da música popular brasileira contemporânea. Obrigada pela sua audiência. Memória Nacional te faz companhia todos os dias de meia-noite às 5 da madrugada. Chegando heróis da resistência.

0: Paralamas do Sucesso, Romance Ideal de Herbert Viana e Martin Cardoso. Paula Toller, Saúde Só Love. Músicas da Rita Lee, do Roberto, Claudinho e Buchecha. Hit, Cantou Só Pro Vento, parceria dele com Bernardo Vilhena. Heróis da Resistência, Só Pro Meu Prazer.
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0: A próxima sequência começa com Cássia Eller, Lanterna dos Afogados.

0: Patufu, depois, música do John. Frejá, Segredos, Legião Urbana, por enquanto. Cássia Eller cantou Lanterna dos Afogados, música do Herbert Viana. 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
0: Vamos ouvir agora o grupo Capital Inicial.

0: Skank, Eu Disse a Ela, de Samuel Rosa e Chico Amaral. Cazuza, O Nosso Amor a Gente Inventa, de Rogério Meanda, Cazuza e João Rebouças. Léo Jaime, Pobre, música do Léo Jaime. Capital Inicial, A Sua Maneira, de Dinho Ouro.
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0: Obrigada pela sua audiência, chegando Lobão com Noite e Dia.

0: Esse foi o grupo Sempre Livre, Eu Sofri, música da Patrícia Travassos e do Ruban. Titãs, Enquanto Houver Sol, de Sérgio Brito, RPM, A Cruz e a Espada, de Paulo Ricardo. Lobão, Noite e Dia, de Lobão e Júlio Barroso.
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0: 1h59.
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0: Você está ouvindo a rede Inconfidência de Rádio AM 880, FM 100,9. Estamos transmitindo também pela internet no inconfidencia.com.br, que você pode ouvir de qualquer lugar do mundo. Memória Nacional agora traz Adriana Calcanhoto, Fico Assim Sem Você.

0: Lulu Santos, Popstar de Leandro, Nausete cantou Atlântida da Rita Lee do Roberto, Claudinho e Buchecha Conquista e Adriana Calcanhoto Fico Assim Sem Você de Abdula e Cacá Moraes. 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
0: Chico César chegando com A Primeira Vista.

0: Cidade Negra, Onde Você Mora, de Nando Reis e Marisa Monte. O Rapa, A Minha Alma, Chico César, À Primeira Vista.
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1: 2:30.
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3: Obrigada pela sua audiência. Lady Zu agora canta A Noite Vai Chegar.

0: Ronaldo Rezedá, Kit Zona Sul, de Robson Jorge, Lincoln Olivetti, Frenéticas, Dancing Days, de Nelson Motta e Ruban, Zé Rodrigues, Soy Latino-Americano, música dele, Live, e Lady Zu, A Noite Vai Chegar, de Paulinho Camargo.
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0: E agora tem Erasmo Carlos com Minha Superstar.

Tim Maia, dele do Rio, Dom Afim de Voltar. Rita Lee, dela e do Roberto, Flagra. Erasmo Carlos, dele e do Roberto, Minha Superstar.

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1: 3 e 2.
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3: Uma ótima madrugada, este é o Memória Nacional, que traz para você clássicos da música popular brasileira contemporânea. Vamos ouvir a Vanderléia com Te Amo.

0: Guilherme Arantes, Meu Mundo e Nada Mais. Verônica Sabino, Demais, de Zé Rodrigues e Miguel Paiva. Roberto Carlos, dele do Erasmo, Portão. A primeira foi a Vanderléia com Te Amo, de Roberto Correia e Silvio Sion.
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0: Vamos seguir com Luiz Airão, Bola Dividida.

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0: Luiz Américo, Gás Acabou, de Braguinha e Luiz Américo, Jair Rodrigues, Bloco da Solidão, a música é do Jair Amorim e Evaldo Gouveia, Vando cantou Moça e Luiz Airão, Bola Dividida.
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0: 3h31.
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0: Chegando Vinícius Cantuária no Galho do Manacá.

0: Flávio Venturini e o grupo 14 Bis no Trem do Amor, de Flávio Venturini e Ronaldo Bastos. Túlio Mourão, dele do Milton Nascimento, Teia de Renda. Jane Duboc, Que Outro Dia Amanheça. Vinícius Cantuária no Galho do Manacá, música dele e do Juca Filho.
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0: Obrigada pela sua audiência. Vamos ouvir o João Nogueira, Eu Não Falo Gringo.

0: Esse foi o grupo Fundo de Quintal, Só Pra Contrariar, de Arlindo Cruz, Sombrinha e Almir Guineto. Zeca Pagodinho, Verdade, de Nelson Rufino e Carlinho Santana. Leci Brandão, Isso é Fundo de Quintal, de Leci e Zé Maurício. João Nogueira, dele do Ney Lopes, Eu Não Falo Gringo.
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2: 4 e 1. 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
0: Uma ótima madrugada, este é o programa Memória Nacional, que vai ao ar todos os dias da semana, de meia-noite às 5, aqui na rede Inconfidência de Rádio, AM 880, FM 100,9. Um bom começo de dia para você, agora tem Netinho, a vida é festa. Música.

0: The Fevers com Elas por Elas, de Augusto César e Nelson Mota. Sidney Magal, Me Chama Que Eu Vou, de Torquato Mariano e Cláudio Rabelo. Débora Blando, Somente o Sol, de Dudu Franca, Eric e Graham. A primeira foi o Netinho com A Vida é Festa, música do Dido.
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0: E seguimos com Maria Bethânia, Gostoso Demais.

0: Sai Guarabira, cheiro mineiro de flor. Tavinho Moura e Fernando Brant, Paixão e Fé, a música dos dois. Novos Baianos, Preta Pretinha, de Moraes Moreira e Galvão. Maria Bethânia cantou Gostoso Demais, de Dominguinhos e Nando Cordel.
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2: 4h32.
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0: Agora você ouve Zé Ramalho com Avo Rai.

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0: Edinardo, Receita de Felicidade, Amelinha, Galope Rasante, Zé Ramalho, Avô Rai, música do Zé Ramalho.
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0: Vamos ouvir Renato Teixeira com Amanheceu, Peguei a Viola.

0: Alceu Valença, Leque Moleque, de Alceu Valença e Carlos Fernando. Renato Terra, Bem Te Vi, de Renato Terra. Fagner, Lembrança de um Beijo, de Acioli Neto. Renato Teixeira, Amanheceu, Peguei a Viola. Memória Nacional termina aqui. Muito obrigada pela sua companhia, pela sua audiência. Este programa vai ao ar todos os dias da semana, de meia-noite às 5, tocando clássicos da música popular brasileira, aqui pela Rede Inconfidência de Rádio, AM 880, FM 100,9, diretamente de Belo Horizonte. Eu sou Valesca Falsi, a programação é da Lúcia Carneiro, trabalhos técnicos de Washington Bittencourt e Aguinaldo Silva. Na mesa de sons é Carlos Figueiredo. Muito obrigada pela sua companhia. Daqui a pouquinho tem mais Memória Nacional. Então eu volto daqui a pouco, à meia-noite.
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3: 5 horas.
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3: Bom dia para você. Hoje é quarta-feira, vamos juntos até às 7 horas da manhã. Tá começando o Bom Dia Inconfidência com programação musical de Wilson De Luca. Mixagens José Carlos Figueiredo. Eu sou Everton Gontijo e abrimos hoje com Acordo Sol.

0: Léo Jaime, Mensagem de Amor, do Herbert Viana. Os Paralamas do Sucesso, Romance Ideal, de Herbert Viana e Martim Cardoso. Caetano Veloso, Queixa, do Caetano. Acor do Som, Zanzibar, de Fausto Nilo e Armandinho.
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0: Brasileiríssima, Marina.

0: Feita em Minas, Loborges, Sonho Real, de Loi Ronaldo Bastos. Antes, Heróis da Resistência, A Canção da Despedida, de Leone. Marina, Virgem de Marina e Cícero.
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0: Um ótimo dia para você que está na Brasileiríssima 100,9, Luciana Melo.

0: Jorge Vercillo Invisível, de Jorge Vercillo, Armandinho e Ana Gabriela, Sabe, de Armandinho, Tribalistas Já Sei Namorar, de Arnaldo Antunes, Carlinhos Brown e Marisa Monte, Luciana Mello, Prazer e Luz, de Jair Oliveira e Max Viana.
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0: Uma ótima quarta-feira para você. Bom dia, essa é a brasileiríssima Pepeu Gomes.

0: Nova MPB Melim, Meu Abrigo. RPM A Cruz e a Espada, de Paulo Ricardo. Pepeu Gomes, Planeta Vênus, de Pepeu, Baby e Hiroca. 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
5: Bom dia, até agora esteve conosco na mesa de áudio José Carlos Figueiredo. Vai descansar, está chegando Reginaldo Silva e nos acompanha. Vem aí Lulu Santos.

0: Claudinho e Buchecha, Conquista, música do Buchecha. Barão Vermelho, Amor, Meu Grande Amor, de Ângela Rorô. Kid Abelha, Fixação, de Leone e Paula Toller. Lulu Santos, Adivinha o Quê, música do Lulu.
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3: Bom dia para você, ouvinte em Confidência. Tem destaque do trânsito agora para o anel rodoviário bem pesado no sentido Rio de Janeiro, passagem pelo bairro Olhos d'Água, pelo excesso de veículos. Não há informação de ocorrência e a opção de rota alternativa, neste caso, é acessar o Betânia e depois passar pelo Palmeiras e Buritis para chegar à região do Belvedere. No sentido Vitória, boas condições agora. 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Diego Costa para a Rádio Inconfidência.
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0: Voltando ao ano de 1984, Vinícius Cantuária.

0: Feito em Minas, 14 bis, Caçador de Mim, de Sérgio Magrão e Luiz Carlos Sá. Antes, Rita Lee, Saúde, de Rita e Roberto de Carvalho. Vinícius Cantuária, Só Você, do Vinícius Cantuária.
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3: Muito bom dia para você, ouvinte Inconfidência. Começa o meu destaque da manhã desta quarta-feira, falando de anel rodoviário no sentido Rio de Janeiro, que tem lentidão. Motorista já pisando freio desde o encontro do anel com a Avenida Cardeal Eugênio Pacelli. Lentidão que se estende até a chegada ao anel rodoviário. Relato de uma ocorrência por lá, ainda sem mais detalhes. Motorista que segue rumo ao Rio de Janeiro, a dica é paciência mesmo para enfrentar essa lentidão. Agora quem dirige rumo ao Buritis, rumo ao Betânia, na altura do Trevo do Betânia, vale acessar a rua Úrsula Paulino e seguir por vias internas do bairro Avaí e também do bairro Buritis. 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Eliseu Júnior para a Rádio Inconfidência.
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0: Inconfidência FM, Brasileiríssima, Paula Toller.

0: Ney Mato Grosso, Tanto Amar, do Chico Buarque. Paula Toller, Nada Por Mim, de Herbert Viana e Paula.
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0: Daqui a pouco tem o Jornal da Inconfidência. Vamos ouvir agora a banda Titãs.

0: Genialidade Brasileira. Alceu Valença. Estação da Luz de Alceu Valença. Antes, Nando Reis, N de Nando Reis. Titãs, Porque Eu Sei Que É Amor, de Sérgio Brito e Paulo Miklos. Chegamos ao final do Bom Dia em Confidência, que teve programação musical de Wilson De Luca, mixagens Reginaldo Silva e José Carlos Figueiredo. Eu sou Everton Gontijo. Continue conosco, daqui a pouco tem o Jornal da Inconfidência. Um ótimo dia para você.
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0: 6:55.
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8: E o destaque agora para você, ouvinte Inconfidência, é a Avenida Pedro I, motorista que deixa a região da Pampulha e segue rumo ao centro de Belo Horizonte. Encontra lentidão na Pedro I, desde a altura do Parque Lagoa do Nado. Lentidão chegando até a barragem da Pampulha, excesso de veículos por lá. A dica para você, motorista, é insistir mesmo com paciência. Na sequência, na Avenida Antônio Carlos, tem pequeno ponto de lentidão na passagem pela portaria da UFMG, mas não há relatos de ocorrências. É o excesso de veículos, vale motorista insistir. Na sequência, trânsito fluindo bem até a chegada ao Complexo da Lagoinha. 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

0: Em Belo Horizonte, são 7 horas. Bom dia, hoje é quarta-feira, dia 24 de junho de 2026. Eu sou Regina Pala.
1: Bom dia, eu sou Renato Silveira. A temperatura agora em Belo Horizonte é de 16 graus. Confira os destaques de hoje no Jornal da Inconfidência.
0: Suspeito de integrar a rede de distribuição de material de pedofilia é preso no norte de Minas.
1: Governo prepara projeto de lei para aumentar o teto de faturamento de mês.
0: Brasil define hoje vaga na segunda fase da Copa do Mundo com mistério na escalação.
1: Estas e outras notícias você confere agora no Jornal da Inconfidência.
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0: 7 horas e 1 minuto. Minas Gerais já recebeu as doses da Pneumovax, a nova vacina contra as doenças causadas pela bactéria pneumococo. O início da aplicação será no público indicado pelo Programa Nacional de Imunizações. Crianças menores de 5 anos com esquema vacinal incompleto.
1: A informação foi confirmada pelo subsecretário de Vigilância em Saúde da Secretaria de Estado de Saúde, Eduardo Campos Prosdocimi. Segundo ele, já foi feito o repasse das doses e algumas cidades começaram a disponibilizar a novidade na rede pública.
0: De acordo com o Ministério da Saúde, a Pneumovax agora integra o calendário nacional de vacinação e protege contra doenças como pneumonia, meningite e otite. Além das crianças, a Pneumovax também será oferecida a povos indígenas, idosos acamados e pessoas atendidas pela rede de imunobiológicos.
1: 7 horas e 2 minutos. Suspeito de integrar rede de distribuição de material de pedofilia é preso em operação da Polícia Federal no norte de Minas. A reportagem é de Leandro Siqueira.
3: Uma operação contra a exploração sexual de crianças e adolescentes resultou na prisão de um homem de 22 anos nesta terça-feira em São Francisco, no norte de Minas Gerais. Conforme a Polícia Federal, foi cumprido um mandado de busca e apreensão na casa do jovem, que já vinha sendo investigado suspeito de armazenar material de exploração de abuso sexual de crianças e adolescentes. Durante a ação dos agentes federais, foram encontrados no telefone celular do investigado cerca de 1.600 arquivos com fotos e vídeos suspeitos que podem conter conteúdo de abuso e exploração sexual de menores. A Polícia Federal informou ainda que o homem é reincidente. Em fevereiro deste ano, foram encontrados 139 arquivos com conteúdo sexual mantidos por ele em servidores de armazenamento online. Há suspeita de que o investigado faça parte de uma rede de armazenamento e distribuição que utiliza redes sociais e sites ocultos na internet, a chamada Deep Web, para compartilhar e comercializar os arquivos no Brasil e no exterior. Além do telefone celular, um computador e outros equipamentos eletrônicos foram apreendidos e serão periciados em busca de mais provas. O homem preso foi levado para uma unidade prisional da região e pode responder por armazenamento de material de abuso e exploração sexual de criança ou adolescente. As penas previstas podem chegar a 4 anos de prisão e multa por cada arquivo ou material apreendido. As investigações continuam para identificar possíveis outros envolvidos com os crimes. Reportagem Leandro Siqueira.
0: Jornal da Inconfidência 74. Uma operação da Receita Federal, em parceria com a Anvisa, apreendeu mais de 25 mil cigarros eletrônicos e 107 mil maços de cigarros convencionais em todo o país. A ação, batizada de Rede de Fumaça, mobilizou mais de 150 servidores e teve como foco o combate ao contrabando e à comercialização irregular desses produtos. Além dos cigarros, foram apreendidos cerca de 600 celulares e ampolas de um medicamento sem autorização para venda no Brasil.
1: O valor estimado das mercadorias retiradas de circulação supera R$6.500.000. Segundo a Receita Federal, os cigarros eletrônicos são proibidos pela Anvisa e representam riscos à saúde, especialmente entre jovens e adolescentes. A operação contou ainda com apoio de órgãos de segurança pública e integra uma ação ação internacional coordenada pela Organização Mundial das Aduanas.
0: 7.5. Empresário indiciado em Belo Horizonte por oferecer serviço de consultoria para facilitar a obtenção de vistos para os Estados Unidos. O repórter Leandro Siqueira tem os detalhes do caso.
4: Um homem de 37 anos foi indiciado pela Polícia Civil suspeito de enganar pelo menos duas pessoas, oferecendo consultoria para facilitar a obtenção de vistos para ingressar nos Estados Unidos. De acordo com a polícia, o investigado é sócio e administrador de uma empresa que oferece consultoria consular, com sede em Belo Horizonte, e teria oferecido serviço às duas vítimas que pretendiam ir aos Estados Unidos para acompanhar os jogos da Copa do Mundo. Após as negociações e o suposto agendamento de entrevistas para obtenção dos vistos, as vítimas teriam pago cerca de R$3 mil para uma conta bancária vinculada à empresa. Ainda de acordo com a polícia, no dia agendado, as duas pessoas foram para Brasília para participar das entrevistas na Embaixada Americana. Porém, ao chegarem no local, descobriram que não havia nada agendado, nem mesmo o processo para a requisição dos vistos havia sido aberto. Durante as investigações, a polícia teve acesso à troca de mensagens, extratos e saldos de pagamentos e documentos que comprovam que o suspeito utilizou a estrutura da empresa para simular os serviços e enganar as vítimas. O homem foi indiciado duas vezes por estelionato. A polícia solicitou também à justiça outras medidas cautelares, como a suspensão das atividades da empresa e o afastamento do suspeito das atividades no estabelecimento. A justiça ainda analisa os pedidos. Em relação às duas vítimas, o inquérito foi concluído e remetido à justiça, mas a polícia acredita que outras pessoas podem ter sido lesadas com o mesmo tipo de golpe e solicita que elas procurem uma delegacia e formalizem a denúncia. O visto de entrada para os Estados Unidos deve ser requisitado na página oficial da Embaixada e Consulados Americanos. Ao preencher o formulário em inglês, o solicitante deve escolher entre os vistos de turista,

0: intercâmbio estudantil e de trabalho. Atualmente, os Estados Unidos suspenderam a emissão de visto para imigrantes para 75 países, incluindo o Brasil. Reportagem Leandro Siqueira.
1: Jornal da Inconfidência, 7 e 7. Moradores de Belo Horizonte que precisam de orientação jurídica gratuita poderão buscar atendimento nesta quarta-feira na Praça 7, no centro da capital. A ação tem início daqui a pouco, às 9 horas, e vai contar com atendimento nas áreas de direito previdenciário, trabalhista, sucessões, penal, família, consumidor, direitos da pessoa idosa e da pessoa com deficiência.
2: Até às 2 da tarde, os participantes poderão tirar dúvidas, receber orientações e ser encaminhados para os serviços adequados. A iniciativa é promovida pela OABMG e tem como objetivo ampliar o acesso da população à informação e à justiça.
1: 7 horas, 8 minutos, a FAOP, Fundação de Arte de Ouro Preto, realizou nesta terça-feira, na Igreja Matriz de Nossa Senhora de Nazaré, em Cachoeira do Campo, a entrega de 11 imagens sacras restauradas pertencentes à Igreja de São Bartolomeu, um dos templos religiosos mais antigos de Minas Gerais. Entre as obras está a imagem de Nossa Senhora do Carmo, do século XVIII, atribuída a Antônio Francisco Lisboa, o Aleijadinho.
2: A devolução do conjunto representa mais uma etapa do processo de preservação do patrimônio cultural da localidade, cuja igreja passa por obras de restauração desde 2024. As peças retornam aos retábulos históricos do templo, considerados alguns dos exemplares mais antigos da talha do estilo nacional em Minas Gerais.
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1: Sete e nove, Copa do Mundo 2026. Neymar está liberado para jogar pela seleção hoje contra a Escócia. Mas quem será o substituto de Rafinha? O técnico Carlo Ancelotti esconde a escalação. Quem tem as informações é Daniela Esperon.
4: Tudo pronto para o último jogo da seleção brasileira na fase de grupos da Copa do Mundo. O Brasil fez o último treinamento antes de enfrentar a Escócia em Nova Jersey, nos Estados Unidos. O goleiro Alisson, que foi poupado do treinamento de segunda-feira por controle de carga, treinou normalmente e não é problema. O atacante Neymar também participou da atividade junto com o grupo, mas não será titular neste jogo. Ele vai ser relacionado e deve entrar no decorrer da partida, fazendo apenas alguns minutos contra a Escócia para iniciar um retorno à equipe principal. O técnico Carlo Ancelotti fez os últimos testes para definir a escalação, lembrando que vale o primeiro lugar do grupo C. Rayan e Luiz Henrique foram testados na vaga de Rafinha, mas o técnico italiano não deu indícios se vai poupar alguns jogadores, principalmente os pendurados, que são Douglas Santos e Casemiro. O treinador também chegou a observar Léo Pereira no lugar de Gabriel Magalhães e Endrick no ataque, ao lado de Matheus Cunha. Portanto, pode ser que o Brasil esteja mexido para essa partida diante da Escócia, principalmente por controle de carga. Alguns atletas demonstram já um desgaste físico muito grande. A principal dúvida nesse time mesmo é quem será o substituto do Rafinha, aquele que deixou a partida contra o Haiti com uma lesão muscular. Então, Luiz Henrique, Rayan e Endrick são as principais opções. A verdade é que momentos antes do jogo é que conheceremos a escalação oficial do técnico Carlo Ancelotti. Agência Rádio Web com informações da seleção brasileira, Daniela Esperon.
2: No encerramento da segunda rodada da fase de grupos da Copa, Cristiano Ronaldo marcou 2 vezes e liderou a goleada de Portugal contra o Uzbequistão, 5-0. Já os demais placares do dia foram magros. Inglaterra e Gana ficaram no 0-0. A Croácia ganhou do Panamá por 1-0 e a Colômbia venceu o Congo também por 1-0.
1: Lembrando que hoje, com o início da terceira e última rodada, as seleções de cada grupo se enfrentam no mesmo horário. Enquanto Escócia e Brasil estiverem jogando a partir das 19h, também vão estar em campo Marrocos e Haiti.
2: Antes, às 16h, tem Suíça e Canadá e Bósnia e Herzegovina contra o Catar. A programação termina às 22h, com África do Sul e Coreia do Sul e Tchequia e México.
1: 7h12, a seguir no Jornal da Inconfidência, governo prepara projeto de lei para aumentar o teto de faturamento de MEIs.
2: CNJ discute fim da aposentadoria compulsória como punição para juízes. A gente já volta.
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2: Previsão do tempo.
1: A atuação de uma frente fria provoca tempo nublado e chuvoso no Triângulo Mineiro e no sul de Minas, além de possibilidade de chuva isolada no oeste, Zona da Mata e região central do estado. Nas demais regiões, a previsão é de variação de nebulosidade e tempo mais estável.
2: A quarta-feira será de céu claro a parcialmente nublado em Belo Horizonte, com temperatura máxima de até 28 graus e umidade relativa do ar em torno de 35% durante a tarde. As informações são do INMET, Instituto Nacional de Meteorologia.
1: 7h16, a Anvisa, Agência Nacional de Vigilância Sanitária, aprovou o Fesolinetanto, primeiro tratamento não hormonal em comprimidos para ondas de calor e suores noturnos associados à menopausa. O medicamento será comercializado no Brasil com o nome de Veosa.
2: Segundo o fabricante, os chamados fogachos afetam até 80% das mulheres entre 40 e 65 anos. No Brasil, mais de um terço das mulheres nessa faixa etária sofre com sintomas moderados a intensos, que podem comprometer o sono, a qualidade de vida e a produtividade.
1: O INSS publicou uma nova portaria que amplia a exigência de cadastro biométrico para a concessão de benefícios previdenciários e assistenciais, como aposentadorias, auxílios e o benefício de prestação continuada.
2: O objetivo é confirmar a identidade do beneficiário e impedir que terceiros recebam valores de forma indevida. A partir de agora, quem solicitar benefícios ao INSS deverá comprovar o registro biométrico em bases oficiais do governo, como carteira de identidade, título de eleitor e carteira nacional de habilitação.
1: 717, com instabilidade mundial, o Comitê de Política Monetária do Banco Central se abstém de indicar os próximos passos da Selic, a taxa básica de juros. A reportagem é de Gabriel Brum.
10: Em meio a fortes incertezas internacionais, o Copom decidiu manter a trajetória da taxa básica de juros próxima à previsão do mercado financeiro. Além disso, não indicou os próximos passos da Selic. O Banco Central publicou nesta terça-feira a ata da última reunião do Comitê de Política Monetária, que reduziu a taxa para 14,25%. O comitê destacou que o cenário da inflação piorou desde a reunião anterior. Os membros chegaram a discutir trajetórias alternativas que não estavam presentes nas expectativas de especialistas. No entanto, a decisão foi por uma opção menos discrepante ao que avalia o mercado financeiro para evitar volatilidade muito forte em preços na economia, o que poderia, inclusive, ter efeito contrário ao esperado. O comitê, então, decidiu por não reagir integralmente a variações de preços por choques de oferta, como os causados pela guerra no Irã e que podem ocorrer por causa do El Niño. Por isso, a magnitude do ciclo de calibração dos juros vai depender da evolução desse cenário. A ata também traz um alerta sobre a política fiscal, porque o aumento de crédito direcionado e incertezas sobre a dívida pública têm o potencial de elevar a taxa de juros. Da Rádio Nacional em Brasília, Gabriel Brum.
2: Jornal da Inconfidência, 7:19. O Comitê Executivo de Gestão da Camex manteve o cronograma de elevação das tarifas de importação para veículos elétricos e híbridos. Ao mesmo tempo, o órgão recriou uma cota temporária com imposto zerado para a importação de veículos desmontados e semidesmontados destinados à montagem no Brasil.
1: A medida valerá por 6 meses a partir de julho do próximo ano, com limite de US$ 463 milhões. Pelas regras aprovadas, as tarifas para veículos semidesmontados chegarão a 35% em julho, enquanto os modelos desmontados terão a mesma alíquota a partir de janeiro de 2027. Os veículos importados já montados não foram incluídos na decisão.
2: 7:20. O governo vai enviar à Câmara um projeto de lei para aumentar o teto de faturamento das MEIs. Atualmente, o limite é de R$ 81 mil de receita anual, ou R$ 6.750 ao mês. As informações chegam de Brasília com Daniela Longuinho.
11: O governo federal se comprometeu a encaminhar até esta quarta-feira um projeto de lei para aumentar o limite de faturamento dos MEIs, microempreendedores individuais. Atualmente, o limite de faturamento da categoria, formada por trabalhadores autônomos e pequenos empreendedores, está fixado em R$ 81 mil de receita anual, ou R$ 6.750 ao mês. A medida também propõe elevar o limite de contratados para pelo menos 2 funcionários, o dobro do que é permitido hoje. Nesta terça-feira, o presidente da Câmara dos Deputados, Hugo Mota, informou que levará o texto à comissão especial que já discutiu o tema. Este colegiado foi instalado há 2 meses para analisar um projeto de lei complementar de 2021, que propõe elevar para R$ 130 mil a receita bruta anual para o enquadramento como MEI, proposta que já foi aprovada pelo Senado. Os trabalhadores autônomos que conseguem se enquadrar nos limites de faturamento do MEI têm vantagens em relação a tributos e encargos previdenciários. Se o faturamento superar o teto atual de R$ 81 mil anual, o autônomo passa a ser enquadrado como microempresário, sendo tributado pelo regime do Simples Nacional. Com informações da Agência Brasil, da Rádio Nacional em Brasília, Daniela Longuinho.
1: Jornal da Inconfidência, 7h22, o Conselho Nacional de Justiça, o CNJ, discute o fim da aposentadoria compulsória.

0: Prado já seria afastado do cargo imediatamente.
1: Se entendendo pela hipótese de disponibilidade com proposta de perda do cargo, ter-se-á então o afastamento imediato do magistrado de seu cargo, o pagamento de vencimentos proporcionais ao tempo de contribuição, que perdurará até o trânsito em julgado da respectiva ação civil de perda do cargo, e a vacância da unidade jurisdicional ocupada, permitindo ao tribunal de origem deflagrar os trâmites para o preenchimento da vaga.
0: Após a decisão, os autos iriam então para o Conselho Nacional de Justiça para reexame. Se confirmada a disponibilidade com perda do cargo, a Advocacia Geral da União vai levar o caso ao Supremo Tribunal Federal, que dará a decisão final para aplicar a penalidade. Após a apresentação, o julgamento foi suspenso. A discussão vai ser retomada no dia 4 de agosto. Da Rádio Nacional em Brasília, Gabriel Brum.
2: Jornal da Inconfidência, 7h24. Operação investiga fraude a aposentados do governo do Distrito Federal. Confira com a repórter Priscila Mazenotti.
3: 3.500 aposentados e pensionistas do governo do Distrito Federal podem ter sido vítimas de descontos indevidos, descontos associativos sem autorização. O prejuízo inicial supera os 5 milhões de reais. 4 pessoas foram presas temporariamente, outras 3 preventivamente, por envolvimento no esquema, segundo a Polícia Civil do DF, que deflagrou a Operação Parasitas nesta terça-feira. Foram cumpridos ainda 10 mandados de busca e apreensão em sedes de associações no Distrito Federal e em Minas Gerais. Segundo o delegado Henri Galdino, é o mesmo esquema que funcionava nacionalmente e que resultou na suspensão dos contratos e numa CPI lá no Congresso no ano passado, uma versão regionalizada. Era assim, as associações ligavam para a pessoa oferecendo o serviço, mesmo que a pessoa não aceitasse, eles firmavam o acordo de consentimento. E em vez de apresentar um áudio de autorização do beneficiário, apresentavam a transcrição desse áudio, uma transcrição falsa de uma autorização que nunca ocorreu. As buscas foram feitas na Casa de Servidores do BRB, o Banco de Brasília, que está colaborando com as investigações, segundo o delegado. As buscas ocorreram em diferentes áreas da cidade, tanto no plano piloto quanto no Recanto das Emas, Braslândia e região do Jardim Botânico. O delegado responsável pela operação explica que eles foram conduzidos à delegacia, mas neste momento não são indiciados.
4: Buscas em residências de servidores do BRB. Eles não estão indiciados, nem tivemos mandado de prisão para eles. Então não posso afirmar, no atual estágio da investigação, que eles estão efetivamente envolvidos.
3: Os débitos automáticos eram, em média, de R$ 40. A governadora do DF, Celina Leão, determinou uma auditoria na folha de pagamentos do GDF para apurar irregularidades. Um procedimento interno também foi aberto. Ela ainda determinou a devolução do que foi descontado irregularmente. Da Rádio Nacional em Brasília, Priscila Mazenotti.
5: Agora são 7h26. O Banco Digimais, controlado pelo bispo Edir Macedo, líder da Igreja Universal do Reino de Deus, foi alvo de uma operação da Polícia Federal nesta terça-feira. Foram 9 mandados de busca e apreensão expedidos pela Justiça Federal em São Paulo. A reportagem é de Dima Soldi, da TV Brasil.
6: Os alvos da Operação Miragem são pessoas ligadas ao Banco Digimais, que pertence ao bispo Edir Macedo, fundador da Igreja Universal do Reino de Deus. A justiça bloqueou 670 milhões de reais em bens e valores dos investigados e decretou a quebra do sigilo bancário e fiscal.
7: Segundo as investigações, os suspeitos teriam manipulado balanços contábeis para ocultar a real situação financeira do banco e assim conseguir realizar operações fraudulentas. Os suspeitos teriam também manipulado informações inseridas em sistemas oficiais do Banco Central.
6: Os investigados poderão responder por gestão fraudulenta, inserção de dados falsos e operações de crédito vedadas.
2: 7:27, o Jornal da Inconfidência fica por aqui. A apresentação foi de Regina Pala e Renato Silveira.
5: Editores Gustavo Abreu, Marcos Tadeu e Renato Silveira. Na mesa de áudio, Reginaldo Silva.
2: Gerente de Jornalismo e Esportes, Rodrigo Balbino.
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0: Agradecemos a sua audiência. Bom dia.
1: Bom dia.
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1: E o destaque agora para você, ouvinte Inconfidência, é a região da área hospitalares, porque tem ocorrência envolvendo dois veículos que deixa o trânsito bem complicado na Avenida do Contorno, à altura do encontro com a Avenida Carandaí. Você motorista que deixa a região do Santa Efigênia, segue rumo à região central de Belo Horizonte, ou vai ficar mesmo ali na região da área hospitalar, a dica deste momento é evitar a Avenida do Contorno e dar preferência por seguir caminho pela Avenida Brasil, que apresenta trânsito melhor nesta manhã. 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Eliseu Júnior para a Rádio Inconfidência.
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7: Olá, bom dia para você acompanhando a brasileiríssima manhã de quarta-feira, dia 24 de junho, 7h31. Eu sou Márcio Rony e comigo Regina Pala, a programação musical do Wilson De Luca e trabalhos técnicos Reginaldo Silva. Muito bom ter você por aqui, o programa hoje está começando com Roberta Campos.

0: Você ouviu Hit, Menina Veneno, canção dele, Bernardo Vilhena, Tribalistas, Velha Infância, música do grupo com Davi Moraes e Pedro Baby. Abrindo hoje o programa, Roberta Campos, Grande Hotel, de Paula Toller, Jorge Israel e Luiz Farias. 7h43.
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3: O aplicativo Meu Social Gás do Povo é uma ferramenta oficial do governo federal que ajuda famílias de baixa renda a acompanhar o benefício do gás de cozinha. Com o app, você pode consultar se tem direito ao programa, acompanhar a liberação dos vales, ver o histórico de recargas e até localizar revendas de gás credenciadas perto de você. Tudo direto no celular, de forma prática e segura. O aplicativo está disponível tanto para celulares Android quanto iOS e é totalmente gratuito para download e uso. Então fica a dica, se você faz parte de programas sociais ou conhece alguém que pode se beneficiar, vale a pena baixar e conferir o Meu Social Gás do Povo. Essa edição do App do Bom teve produção e apresentação de Pedro Henrique Vieira. Nos trabalhos técnicos, Celso Júnior.
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0: Uma ótima manhã, agora são 7h45, a banda Skank.

0: Você ouviu do fone com Amor é um Presente a Se Dar, canção Dudu, Zélia Duncan, uma brasileira, de Carlinhos Brau e Herbert Viana, Skank Acima do Sol, de Samuel Rosa e Chico Amaral. Agora faltam 4 para as 8.
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2: O destaque agora para você, ouvinte em Confidência, Avenida Cristiano Machado, no sentido centro, motorista já enfrenta fila, desde a passagem pelo bairro Silveira, na altura do encontro ali com a Avenida José Cândido, lentidão chegando até o túnel da Lagoinha, não há relatos de ocorrências, é mesmo o excesso de veículos da manhã desta quarta-feira. Para ganhar tempo, o motorista que ainda está na altura do Ipiranga, na Avenida Cristiano Machado, vale desviar por rua Jacuí. Já quem passou deste ponto, aí sim vale insistir nessa lentidão da Cristiano Machado. No sentido contrário, deixando o centro e seguindo rumo a Confins, tem pequeno ponto de lentidão na passagem pelo bairro São Gabriel e também na chegada à Venda Nova, na altura da Catedral Cristo Rei. Excesso de veículos e reflexo de obras vale insistir. 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Eliseu Júnior para a Rádio Inconfidência.
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4: 7h58. 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
0: São 7h59, a gente fica na ótima companhia do Djavan.

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Vanessa da Mata, Ainda Bem, música da Vanessa com Liminha, Frejá e Zé Henrique, Me Dê Motivo, de Marcos Sullivan e Paulo Massadas. Cidade Negra, Pensamento, música da banda. Abrindo o bloco, Djavan, Sina, composição do Djavan. 8:17. 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

0: A canção é do Fernando Brant com Milton Nascimento. Chico Buarque, Pelas Tabelas, música do Chico. Gilberto Gil, Barato Total, música dele. 8h29. 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
1: O destaque agora para você, ouvinte Inconfidência, é a Avenida Amazonas, quem deixa a região oeste e segue rumo ao centro de Belo Horizonte. Encontra lentidão neste momento na Amazonas desde o encontro com Tereza Cristina. Lentidão que se estende até a Avenida do Contorno. Você que sai de casa neste momento, a melhor opção é seguir caminho por Via Expressa e Tereza Cristina. Agora, se você motorista já está na Avenida Amazonas, a dica é, na altura do bairro Nova Suíça, desviar pela Tereza Cristina. 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Eliseu Júnior para a Rádio Inconfidência.
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0: São 8h32, bom ter a sua companhia. 100,9 FM, comunicação pública de qualidade. O grupo Acordo Som.

0: A gente ouviu neste bloco do Música e Notícia Eliane Nabor, Um Dia Comum, música da cantora, Baby do Brasil, Menino do Rio, de Caetano Veloso, Grupo Acor do Som, Menino Deus, música também do Caetano. 8h43. Nova vacina integra o calendário mineiro, Regina.
1: É, Márcio, Minas Gerais já recebeu as doses da Pneumo 20, a nova vacina contra as doenças causadas pela bactéria pneumococo. O início da aplicação vai ser no público indicado pelo Programa Nacional de Imunizações. Crianças menores de 5 anos com esquema vacinal incompleto. A informação foi confirmada pelo subsecretário de Vigilância em Saúde da Secretaria de Estado de Saúde, Eduardo Prosdocimi. Segundo ele, já foi feito o repasse das doses e algumas cidades começaram a disponibilizar a novidade na rede pública. De acordo com o Ministério da Saúde, a Pneumo 20 agora integra o calendário nacional de vacinação e protege contra doenças como meningite, pneumonia e otite. Além das crianças, a Pneumo 20 também vai ser oferecida a povos indígenas, idosos acamados e pessoas atendidas pela rede de imunobiológicos. Bom ter você conosco, ótimo dia, faltam 15 para as 9. 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

0: Esse foi Guilherme Arantes, Cheia de Charme, música do Guilherme. Lulu Santos, A Cura, música do Lulu. 8h53.
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3: Olá, bom dia. O mercado distrital do Cruzeiro, região centro-sul de Belo Horizonte, recebe hoje um ponto de vacinação contra a gripe. A aplicação das doses será feita das 10 da manhã às 5 da tarde. Toda a população a partir de 6 meses de idade pode ser imunizada. A entrada é pela rua Ouro Fino, 452, bairro Cruzeiro. Vale lembrar que a vacina contra a gripe também está disponível nos centros de saúde, postos extras e no serviço de atenção à saúde do viajante. Os endereços e horários de funcionamento podem ser consultados no portal da Prefeitura, pbh.gov.br. Um pedreiro diabético que precisou amputar a perna esquerda deverá ser indenizado pelo município de Belo Horizonte devido a falhas no atendimento. A justiça determinou o pagamento de danos morais e estéticos e de pensão vitalícia. A repórter Sandra Pedrosa tem os detalhes.
4: Um paciente que teve a perna amputada em decorrência de falhas no atendimento na rede pública de saúde será indenizado em R$ 75 mil reais e pensão vitalícia pelo município de Belo Horizonte. A decisão é do Tribunal de Justiça de Minas Gerais. Segundo a ação, em novembro de 2020, enquanto estava trabalhando em uma obra, o pedreiro feriu o pé esquerdo após pisar em uma brita. Portador de diabetes, ele argumentou que recebeu tratamentos superficiais no centro de saúde, apesar da evolução negativa do quadro clínico. Após 84 dias do atendimento inicial, o centro de saúde recomendou que ele procurasse atendimento de emergência. Como a situação estava grave, o pedreiro precisou ser internado na Santa Casa de Misericórdia da capital e passou por uma cirurgia para amputação da perna esquerda, diante do quadro de infecção no pé. Ao ajuizar a ação, o pedreiro pediu indenização de R$ 500 mil por danos morais, R$ 300 mil por danos estéticos e pensão vitalícia. Em recurso, o município alegou que a responsabilidade pelo agravamento do quadro seria exclusiva da vítima, que teria sido negligente com o próprio tratamento e com o controle da diabetes. Em primeira instância, o município de BH foi condenado ao pagamento das indenizações e pensão vitalícia equivalente a um salário mínimo e meio. As duas partes, então, recorreram. O relator do recurso, desembargador Alberto Diniz Júnior, rejeitou o pedido de nulidade apresentado pelo município de Belo Horizonte e manteve a sentença. Do Tribunal de Justiça de Minas Gerais, Sandra Pedrosa.
3: A Prefeitura de Belo Horizonte ainda não se pronunciou sobre a decisão. O Supremo Tribunal Federal retoma hoje, às 14h, o julgamento sobre o vínculo de emprego entre motoristas, entregadores e plataformas de aplicativos. Os ministros começam a votar duas ações relatadas por Edson Fachin e Alexandre de Moraes, movidas pelas empresas Rappi e Uber. As plataformas contestam decisões da Justiça do Trabalho que reconheceram o vínculo trabalhista. A Uber alega ser uma empresa de tecnologia e não de transportes, e que a imposição de carteira assinada viola o princípio da livre iniciativa. A Procuradoria-Geral da República já enviou parecer contrário ao vínculo de emprego. O desfecho do caso servirá de diretriz para todo o país. Repórter em Confidência, redação Renato Silveira, apresentação Tarcísio Lopes.
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5: E o destaque agora para você, ouvinte, em Confidência, é anel rodoviário no sentido Rio de Janeiro, motorista pisando freio desde o Engenho Nogueira, lentidão que se estende até a Praça São Vicente. O motivo é o estreitamento de pista. Vale o motorista seguir com paciência e, se possível, dirigir aí pela via marginal para ganhar tempo. No sentido contrário, quem dirige rumo à Vitória, neste mesmo ponto, tem lentidão também na Praça São Vicente. O motivo é o mesmo, o estreitamento de pista, o motorista já vai pisando no freio desde a passagem pelo bairro Alto dos Pinheiros. A dica também é optar por via marginal para ganhar tempo. 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Eliseu Júnior para a Rádio Inconfidência.
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0: 8h59.
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0: São 9 horas, ótima quarta-feira. Agora a gente vai a 1984. Naquele ano, os grupos Paralamas do Sucesso lançavam o segundo álbum da carreira, O Passo do Lui. Uma das faixas do disco, você ouve agora.

0: Essa foi a banda Zero com Quimeras, de Eduardo Amarante e Fred Ayat. Também Balara com Jorge Versilo, Algo Me Diz, música de Balara, Marina Lima, Uma Noite e Meia, de Renato Roquete. Os Paralamas do Sucesso, Romance Ideal, de Herbert Viana e Martim Cardoso. São 9h17.
1: Previsão do tempo. A atuação de uma frente fria provoca tempo nublado e chuvoso no Triângulo e Sul de Minas, além da possibilidade de chuva isolada no Oeste, Zona da Mata e região central do estado. Nas demais áreas, a previsão é de variação da nebulosidade e tempo mais estável. Quarta-feira, de céu claro a parcialmente nublado em BH. Temperatura máxima de até 28 graus. Neste momento, 19 graus. Umidade relativa do ar, em torno dos 35% à tarde. Ótimo dia para você, são 9h18. 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
0: Agora são 9h21, a gente ouve a obra de Sai Guarabira com a banda Roupa Nova.

0: Esse foi Samuel Rosa, Rio Dentro do Mar, canção dele, Tim Maia leva de Michael Sullivan e Paulo Massadas, Roupa Nova, Dona, de Sai Guarabira, 9h33.
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2: O destaque agora para você, ouvinte Inconfidência, a saída de Belo Horizonte rumo ao Rio de Janeiro pela BR-040. Motorista enfrenta fila desde a passagem pelo viaduto da Mutuca, lentidão que se estende até a chegada ao Jardim Canadá. Há relatos de uma ocorrência por lá, também obras na pista. Você que segue rumo ao Rio vai precisar de paciência, já que rotas alternativas dariam muito mais trabalho. Agora, no sentido contrário, quem deixa o Jardim Canadá e dirige rumo à capital tem ponto de lentidão na MGC 356, lentidão que se estende até a chegada à MG30, devido a uma ocorrência no acesso ali à estrada de Nova Lima, mas vale insistir. 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
0: Muito bom ter você por aqui, 100,9 FM. Agora são 9h37. Flávio Venturini e Vanessa da Mata.

0: Essa foi a banda Jota Quest, Eu Queria Ser, música do grupo com Sérgio Brito. Rita Lee, Livre Outra Vez, música da Rita com Roberto de Carvalho. E abrindo o bloco, Flávio Venturini e Vanessa da Mata. Noites com Sol, a música do Venturini com Ronaldo Bassos. 9h49. Orientação jurídica gratuita no centro de BH, Regina.
1: Isso, Márcio. Moradores de Belo Horizonte que precisam de orientação jurídica de graça podem buscar atendimento hoje na Praça 7, no centro da capital. A ação começou às 9 horas e conta com atendimento nas áreas de direito previdenciário, trabalhista, sucessões, penal, família, consumidor, direitos da pessoa idosa e da pessoa com deficiência. Até às 2 da tarde, os participantes podem tirar dúvidas, receber orientações e ser encaminhados para os serviços adequados. A iniciativa é promovida pela OABMG. O objetivo é ampliar o acesso da população à justiça e à informação. Bom ter você conosco, ótimo dia, faltam 10 para as 10.

9h53. Genialidade brasileira.

0: A gente ouviu Ney Matogrosso. Não Existe Pecado ao Sul do Equador, de Rui Guerra e Chico Buarque. Marisa Monte na Estrada, de Nando Reis, Carlinhos Brau e da própria Marisa. 9h58.
1: 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Esportes.
2: Bom dia! Uma partida nessa terça-feira concluiu a 14ª rodada do Campeonato Brasileiro de Futebol Masculino da Série B. No estádio Independência, aqui em Belo Horizonte, o América recebeu o Criciúma e perdeu mais uma. 1-0. César Martins fez o gol dos catarinenses. Esta foi a 10ª derrota dos americanos em 14 partidas disputadas. Com este resultado, o Coelho segue na lanterna da competição, 20º colocado com apenas 6 pontos ganhos em 42 disputados. Na próxima rodada, 15ª, os comandados de Humberto Louser vão a Ponta Grossa, interior do Paraná, enfrentar o Operário. Confronto este previsto para o próximo sábado, às 11 horas da manhã. Reportagem José Augusto Toscano.
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0: 9h59.
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0: São 10h01, Música e Notícia para você até às 11. Agora o destaque é Adriana Calcanhoto.

Esse foi Caetano Veloso, música do álbum Livro. A canção Não Enche é do próprio Caetano. A gente ouviu ainda Ana Vitória, João e Maria, de Chico Buarque e Sivuca, e Adriana Calcanhoto, Maresia, de Antônio Cícero e Paulo Machado. 10 e 12.

Juntos, Afonsinho e Vanderli, a canção é do Afonsinho, O Que Eu Guardei. Música ainda com Cazuza, Nosso Amor a Gente Inventa, canção dele, Rogério Meanda. E abrindo o bloco, Kid Abelha, Amanhã 23, de Paula Toller e Jorge Israel. 10h24. Imagens sacras restauradas são entregues em

0: aos retábulos históricos do templo, considerados alguns dos exemplares mais antigos da talha do estilo nacional em Minas Gerais. São 10h25, bom dia.
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5: Até 30 de junho, o Espaço Comum Luiz Estrela recebe o Inverno Estelar 2026.
6: Olá, ouvintes da Rádio Inconfidência. Meu nome é Luciana Lanza, eu faço parte da equipe de criação e gestão do Espaço Comum Luiz Estrela. Nós somos um museu de território e ponto de cultura localizado entre o bairro Santa Efigênia e São Lucas. Aqui a gente tem uma missão de restaurar e preservar a história dessa casarona, ao mesmo tempo que a gente experimenta e cria artes diversas. Então eu tô passando aqui para convidar vocês para virem nos visitar dentro do Inverno Estelar, que já começou. A gente tá tendo uma programação diversa de terça a domingo. Essa semana a gente vai ter estreia da Trupe Estrela com um dispositivo cênico que se chama Assembleia Comum, dias 25 e 27 às 15 horas e dia 26 às 19 horas. Vai ser um dia muito especial porque a gente vai ter a abertura da exposição Constelações, Experimentos e Partilhas em torno de um Museu Estelar, que é uma proposta da turma de museologia da UFMG, onde o público vai poder conhecer um pouco mais sobre a história antiga e a história atual desses 13 anos da nossa Ocupa. Então vem visitar a gente, vem compartilhar.
5: Obrigado, Luciana. O Espaço Comum Luiz Estrela fica na Rua Manaus, número 348, no bairro São Lucas. A programação completa está no Instagram Espaço Luiz Estrela. Eu sou o Pedro Henrique Vieira e essa foi mais uma edição do Plug. Nos trabalhos técnicos, Washington Bittencourt.
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8: O destaque agora para você, ouvinte Inconfidência, é o anel rodoviário no sentido Rio de Janeiro. O motorista vai enfrentar lentidão na passagem pelo viaduto São Francisco. Não há ocorrências registradas por lá. É mesmo o excesso de veículos e também obras de manutenção que acontecem nesse ponto. Vale o motorista insistir. Na sequência, trânsito fluindo bem, motorista volta a enfrentar uma pequena lentidão. Apenas na passagem pela Praça São Vicente, o motivo é o estreitamento de pista. No sentido contrário, quem dirige rumo à Vitória, neste momento, anel rodoviário tem trânsito bom. 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
9: São 10h30, música e notícia, agora dando destaque a Cássia Heller.

Você ouviu Cleito e Cledir, Viva, música do Cledir Ramil, Lineker, Charme, música da Lineker com Nave Fejuca, e abrindo o bloco Cássia Eller, por enquanto, a música do Renato Russo, 10h39.

10h45. 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

0: Essa foi a banda RPM e uma releitura para uma canção lançada pelo Beto Guedes, A Página do Relâmpago Elétrico, música do Beto com Ronaldo Bassos. E na Magdala com Ina Magdala com Uma Parte de Mim, música da cantora, também Boca Livre Toada, de Cláudio Nutes e Renato Juca Filho, Fernanda Takai e Menino Bonito, de Rita Lee. Final do Música e Notícia, de volta amanhã, né, Regina?
1: Isso, Márcio, até lá, bom dia. Excelente quarta-feira a você que nos acompanhou pela 100,9 Música e Notícia, de volta amanhã. Bom dia.
0: Você ouviu Programação Musical de Wilson Deluca e Trabalhos Técnicos Reginaldo Silva. Na sequência, o melhor da MPB com Débora Rajão. Agora faltam 5 para as 11. Um abraço, fique bem e até amanhã.
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3: 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Olá. Alguns bairros das regiões Centro, Sul e Oeste de Belo Horizonte podem ficar sem água nesta quarta-feira. Desta vez, o motivo não é obra de manutenção da Copasa, mas uma ocorrência de furto e vandalismo em uma unidade de bombeamento da companhia. Por causa disso, deve ser afetado o abastecimento para os bairros Alpes, Buritis, Conjunto Santa Maria, Das Mansões, Estoril, Gutierrez, Leonina, Luxemburgo, Nova Granada, Nova Suíça, Pantanal, Santa Lúcia e São Bento. Segundo a Copasa, a previsão é que o fornecimento seja normalizado gradativamente no decorrer da noite de hoje. Homem armado com faca promove chacina em Visconde do Rio Branco, na Zona da Mata. Repórter Leandro Siqueira tem os detalhes deste caso bárbaro.
4: 5 pessoas morreram e uma ficou ferida durante uma série de ataques na tarde desta terça-feira em Visconde do Rio Branco, na Zona da Mata, em Minas Gerais. De acordo com a Polícia Militar, um homem armado com uma faca atacou diversas pessoas nos bairros Coronel Joaquim Lopes e Formiga. Ele foi cercado pelos militares, teria resistido à prisão e acabou baleado. Conforme a polícia, o homem foi levado para um hospital, mas não resistiu. A sequência dos ataques teria começado na casa da ex-companheira do autor. A mulher, de 31 anos, foi morta a facadas. Em seguida, o homem, utilizando uma moto, saiu pelas ruas atacando pessoas de forma aleatória. Um homem de 34 anos foi esfaqueado na rua, conseguiu fugir e pedir socorro em uma UPA. Depois, o autor invadiu uma casa e assassinou o morador, de 31 anos. Em uma obra, atacou um trabalhador de 46 anos, que morreu devido aos ferimentos. A última vítima foi um homem de 55 anos, que estava na porta de um bar. Há informações de que o autor, entre um ataque e outro, teria assaltado um supermercado e um posto de combustíveis. Durante os crimes, circularam diversas mensagens pelas redes sociais alertando sobre os ataques. A Polícia Militar foi acionada e conseguiu localizar o suspeito. Os corpos das vítimas foram levados para o Instituto Médico Legal em Ubá. O corpo do autor foi levado para o ML de Juiz de Fora. A Polícia Civil informou que peritos estiveram nos locais dos crimes e os trabalhos de coleta de vestígios e as investigações já estão em andamento para esclarecer as motivações e circunstâncias dos crimes. A Prefeitura de Visconde do Rio Branco decretou luto oficial de 3 dias na cidade. Reportagem Leandro Siqueira.
3: Mercado financeiro. A Bolsa de Valores brasileira, B3, iniciou negócios no dia em queda de 0,38% no Ibovespa, aos 170.609 pontos. No câmbio, o dólar comercial abriu em alta de 0,42%, cotado a R$ 5,21. O euro é negociado em torno de R$ 5,90. A volta do tráfego de navios pelo Estreito de Hormuz, no Oriente Médio, gera otimismo no mercado internacional de petróleo. Na abertura, o barril do tipo Brent apresentava queda de quase 3%, cotado perto de US$ 75. Na véspera, o canal registrou o fluxo mais intenso de navios desde o início da guerra entre Estados Unidos e Irã. Repórter em Confidência, redação Renato Silveira.
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6: E o destaque agora para você, ouvinte Inconfidência, é a situação da Via Expressa de Contagem, que segue com trânsito complicado devido a uma ocorrência envolvendo uma carreta que derrubou um poste. Motorista que deixa Betim neste momento e segue rumo a Contagem, rumo a Belo Horizonte, vale evitar a Via Expressa, que tem trânsito complicado na altura do Petrolândia. A melhor opção para ganhar tempo é seguir caminho por Fernão Dias, na sequência Cardeal Eugênio Pacelli. 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
7: Olá, um ótimo dia. Seja bem-vindo a partir de agora ao Melhor da MPB, o programa que toca para você a trilha sonora perfeita para sua manhã ficar ainda mais agradável. Eu sou Débora Rajão, agradeço a sua audiência. Nos trabalhos técnicos, Reginaldo Silva, programação musical de Wilson De Luca. A produção é da Simone Pio. E a gente começa o programa de hoje destacando para você Barão Vermelho.

Você acabou de ouvir Capital Inicial, Pensando em Você, de Paulinho Mosca. Flávio Venturini e Vanessa da Mata fizeram Noites com Sol, de Ronaldo Bastos e Flávio Venturini. Antes, Biquíni Cavadão, Quanto Tempo Demora um Mês, composição do grupo. Abrindo o programa de hoje, Barão Vermelho, Bete o Balanço, de Cazuza e Frejá. Agora 11 horas e 14 minutos, uma ótima manhã para você. Muito obrigada pela sua sintonia. E chegando agora Rita Lee. Ela faz, de autoria dela e Roberto de Carvalho, Banho de Espuma, que está no álbum Saúde, lançado em 1981.

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1: Bom dia, 11 horas e 21 minutos.
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0: Canto em Minas, cobra coral, lindo lago do amor de Gonzaguinha. Antes Frei Já, só você, de Vinícius Cantuari. A primeira, Rita Lee, banho de espuma, dela e Roberto de Carvalho. Agora 11:26, a gente vai para um breve intervalo e voltamos já já.
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0: Estamos de volta, eu sou Débora Rajão e agradeço você ligadinho comigo nesta manhã gostosa de quarta-feira. Agora você vai ouvir Chico César. A composição é de Sá e Guarabira, Sobradinho, lançada em 1977 no álbum Pirão de Peixe com Pimenta.

Você acabou de ouvir Lulu Santos, Assim Caminha a Humanidade, de autoria dele. Pepeu Gomes fazendo música, jogando bola, dele Baby Consuelo, antes Gilberto Gil e Samuel Rosa, Vamos Fugir de Liminha e Gilberto Gil. Abrindo o bloco, Chico César Sobradinho de Sai Guarabira. 11h42, uma ótima manhã para você. E vamos agora para o último bloco de hoje, que abre com Leone. Ele faz dele... Garotos 2, que está no álbum Leone, de 1993.

0: legal. Chico Chico, Menino Bonito, de Rita Lee. Roberta Campos, Na Proa da Saudade, de autoria dela. Antes você ouviu Gal Costa, Chuva de Prata, de Ed Wilson e Ronaldo Bastos. Abrindo o último bloco, Leone, Garotos 2, de autoria dele. Agora 11h56 e termina aqui o melhor da MPB desta quarta-feira, 24 de junho. Eu, Débora Rajão, agradeço muito você que ficou ligado comigo. Agradeço ainda o operador de áudio responsável pelos trabalhos técnicos, Reginaldo Silva, o programador musical Wilson De Luca, a produtora Simone Pio. Você fica agora com o Jornal Minas, primeira edição, e eu volto ao meio-dia e 30, trazendo para você o Revista da Tarde. Um beijinho e até já, tchau.
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3: Bom dia para você, ouvinte Confidência. Na região metropolitana da capital, a Via Expressa de Contagem, perto do bairro Petrolândia, permanece fechada por conta de uma carreta que colidiu em um poste e depois arrastou a fiação. A fila já passa dos 5 quilômetros, afetando o trânsito no Jardim das Alterosas. Rodovia Fernão Dias é a opção de desvio. Depois de anos de espera, as estações Nova Suíça e Amazonas saíram do papel e entraram nos trilhos. 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
8: Para você, meio-dia em ponto, Jornal Minas, primeira edição no ar pela Rede Minas e também pela Rádio Inconfidência. Hoje é dia 24 de junho, dia de São João. Vem comigo conferir os destaques da edição de hoje.

0: arrecada agasalho para pets no frio. Seleção brasileira entra em campo hoje para enfrentar a Escócia e no clima da Copa a gente traz dica de série imperdível. E hoje é dia de São João, um dos santos homenageados nas festas juninas. E o Jornal Minas faz o alerta para os cuidados com as queimaduras, principalmente entre as crianças.
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0: A seleção brasileira volta a campo hoje para enfrentar a Escócia no terceiro jogo da Copa do Mundo. A nossa torcida está aí querendo ver essa partida, empurrar o Brasil rumo ao Hexa e para isso tem que chegar com tranquilidade em casa ou no local onde vai acompanhar a partida, não é mesmo? Por isso tem esquema especial de ônibus na capital e quem vai trazer os detalhes para mim que está chegando aqui é a Pâmela Dias. Pâmela, uma ótima tarde para você. Conta para a gente quais são as orientações para quem quer chegar em casa ou em outro local para assistir o jogo com tranquilidade.
1: Ei, Andresa, boa tarde para você, boa tarde para todo mundo que nos acompanha aqui no Jornal Minas. E olha, é isso mesmo, ó. Jogo da seleção hoje, BH vai ter reforço no transporte coletivo nesta quarta-feira e por causa do jogo da seleção brasileira na Copa do Mundo. A medida ela foi adotada, Andresa, para atender o aumento da demanda de passageiros antes mesmo da partida entre Brasil e Escócia, marcada para hoje, no início da noite. Esse esquema especial, no entanto, ele vai ser realizado apenas entre os horários das 16 horas e às 18 horas, horários em que muitos trabalhadores deixam aí o expediente mais cedo para acompanhar esse confronto. Segundo as informações também divulgadas, as empresas operadoras do sistema de ônibus deverão disponibilizar viagens extras e também monitorar o fluxo de passageiros nos principais corredores da capital. A expectativa também é evitar superlotação e garantir mais agilidade no deslocamento desses torcedores e principalmente após as 18 horas, né, que o sistema volta a operar dentro da programação regular. Olha, a partida ela é decisiva, né, Andresa, para a pretensão da seleção brasileira na competição e deve movimentar bares, praças e principais pontos turísticos aqui durante essa transmissão por toda a cidade. As autoridades de mobilidade também recomendam que os usuários planejem seus deslocamentos com antecedência e também fiquem atentos a possíveis ajustes operacionais ao longo aí do dia. Andresa, volto com você aí no estúdio.
0: Muito obrigada pelas informações, Pâmela. Isso aí, todo mundo mandando energia positiva para o Brasil. E olha só, uma operação da Receita Federal em parceria com a Anvisa apreendeu mais de 25 mil cigarros eletrônicos e 107 mil maços de cigarros convencionais em todo o país. A ação, batizada de Rede de Fumaça, mobilizou mais de 150 servidores e teve como foco o combate ao contrabando e à comercialização irregular desses produtos. Além dos cigarros, foram apreendidos cerca de 600 celulares e ampolas de um medicamento sem autorização para venda no Brasil. O valor estimado das mercadorias retiradas de circulação supera aí a casa dos R$ 6.500.000. E olha só, o crescimento das startups e o impacto na economia mineira é o tema de hoje do programa Opinião Minas. O jornalista Samuel Guimarães recebeu a gestora do Sebrae Minas, Manuela de Assis, e o presidente da Minas Summit, Paulo Justino, principal evento aí de inovação e tecnologia de Minas Gerais e um dos maiores do Brasil. Acompanhe um trechinho do que vem por aí.
2: O Minas Summit é um grande evento de inovação de Belo Horizonte, de Minas Gerais. É um evento que reúne mais de 11 mil pessoas com o foco principal de debater inovação, empreendedorismo e, sobretudo, fazer negócio. Porque o evento ele não é um evento só de encontro, ele é um evento de geração de negócio, né? De estímulo do pequeno, do médio e do startup, né? Da startup como de uma forma geral. Então, para nós é uma felicidade estar aí, é um dos quatro maiores eventos hoje do Brasil.
3: E quando você fala que é um dos quatro maiores eventos hoje do Brasil nesse setor, nesse mercado, quanto que isso movimenta para a gente ter uma noção?
2: Olha, a nossa expectativa é que a gente deve gerar em torno de R$ 80 milhões, né, durante e pós o evento, porque muitas das vezes ali na feira não dá tempo de se cenar o pedido, né, como a gente chama no interior, aí sai com contato para posteriores fazer.
3: Vamos explicar para quem está em casa, né, o que é uma startup? Eu sei que o Sebrae está muito envolvido com isso, né?
4: Sim, sim. Hoje o Sebrae tem um polo, né, específico, nós temos aí o Sebrae Startups, e uma startup nada mais é do que uma empresa jovem, uma empresa que vem com a proposta de solucionar um problema real, né, do dia a dia aí, da sociedade, e que tem ali um potencial de escala, um crescimento rápido e escala. Então, basicamente, né, isso é uma startup, normalmente de bases tecnológicas, e para nós hoje, né, o Sebrae, quanto instituição aí tão consolidada, a gente vem se fortalecendo cada vez mais na atuação para esse tipo de negócios, né, para nós é fundamental.
0: 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E para acompanhar os debates que o Opinião Minas traz, é só ficar ligado de segunda a sexta, às 7h30 da manhã e, claro, na plataforma de streaming Minas Play. E já estamos no inverno e com a chegada do frio, a OAB Minas realiza uma campanha solidária para arrecadar agasalhos para os pets. Em Belo Horizonte, em várias regionais do estado, há pontos de coletas de mantas, casinhas, roupinhas e outros objetos importantes para aquecer aí cães e gatos. A campanha vai até o dia 30 de junho. As informações sobre os pontos de coleta estão no Instagram da Comissão Estadual de Direito dos Animais da OAB, que é o @cdaoabmg.oficial. E com a queda das temperaturas, os pets, como a gente estava comentando antes, ficam mais vulneráveis a problemas respiratórios e outras complicações de saúde. Por isso, os tutores precisam ter alguns cuidados e observar o comportamento dos animais de estimação. A reportagem é da nossa parceira, a TV Alfenas.
5: O clima frio costuma modificar hábitos dentro de casa e com os animais não é diferente. Nessa época do ano, a orientação é reforçar os cuidados, principalmente para prevenir as doenças mais comuns entre os pets.
6: Assim como o ser humano, as doenças respiratórias, né? A gripe e as infecções respiratórias são mais comuns nessa época nos cães e gatos também, assim como outros animais, principalmente aqueles que estão expostos ao tempo, como o equino, o bovino. Mas em cães e gatos a gente tem que ter especial atenção. A gripe, né, a infecção respiratória é bastante comum. Existem vacinas que previnem contra isso, então é importante manter as vacinas sempre atualizadas para que isso não ocorra. Mas alguma secreção nasal, tosse, espirro, alguma coisa que chama atenção, procurar o médico veterinário para poder checar o que está acontecendo.
5: Durante a mudança de estação, manter uma dieta adequada ajuda os pets a enfrentar o frio com mais saúde e equilíbrio corporal. Além disso, ambientes aconchegantes garantem mais conforto aos animais. As roupinhas, neste caso, são opcionais.
6: A roupa é legal, né? Quando ele é adaptado, quando ele acostuma, senão vira uma coisa estressante. O animal de pelo longo só pode usar roupa se depois ele for escovado, então coloca a roupa para dormir, no outro dia de manhã escova ele com escova específica, com pente específico, senão isso enche de nó e acaba causando outro transtorno, tá? O de pelo curto pode ou não usar. De maneira geral, ele estando, né, aquecido na casinha, na caminha ou em algo que eles se sintam confortáveis é o suficiente. A roupa não é obrigatório, mas ressaltando, o animal de pelo longo, se ficar muito tempo de roupa, depois o problema é maior.
5: No inverno, o acompanhamento e observação dos tutores são fundamentais. Por isso, qualquer alteração no comportamento dos pets merece atenção.
6: Principalmente mantê-los, né, longe do frio extremo, fora de casa, por exemplo. Aquele animal que vive no sítio, aquele animal que vive na fábrica, buscar, né, sempre algo livre do vento, então uma casinha, um canil protegido, aquele animal que não gosta de coberta, papelão, de madeira, algo que não fique diretamente com o chão, o próprio cão vai direcionar aquilo que ele sente mais confortável ou não. E dentro de casa, né, ele vai ter ali sua caminha, ou sofá, ou a cama, da maneira mais aquecida possível.
0: E a quarta-feira tem tempo nublado e chuvoso no Triângulo Mineiro e sul de Minas Gerais, devido à atuação de uma frente fria que também trará nebulosidade e possibilidade de chuva isolada no oeste, zona da mata e área central do estado. Na faixa leste, a quarta-feira será de sol entre nuvens devido à umidade oceânica. No restante do estado, apenas variação de nebulosidade. A temperatura máxima cai nas áreas com previsão de chuva. Vamos ver aqui no mapa como é que ficam as temperaturas? A gente tem aqui em Frutal, mínima de 14, máxima de 18. Em Manhuaçu, mínima aí de 14, máxima de 26. Em Pirapora, mínima de 13 e máxima de 30 graus. E em Belo Horizonte, mínima de 14, máxima aí de 28 graus. Você acompanha aí que na capital a tarde é de céu claro a parcialmente nublado, com sensação de frio pela manhã e à noite, além de tempo seco no período da tarde. E crianças de até 5 anos podem, a partir de hoje, se vacinar em Belo Horizonte com a pneumocócita conjugada, que protege contra 20 tipos de bactérias, a Pneumo 20. De acordo com o Ministério da Saúde, a Pneumovinte agora integra o calendário nacional de vacinação e protege contra doenças como pneumonia, meningite e otite. Além das crianças, a Pneumovinte também será oferecida a povos indígenas, idosos acamados e pessoas atendidas pela rede de imunobiológicos. Então, bora vacinar! Agora vamos para o intervalo? A seguir, hoje é dia de Brasil em Campo e para animar ainda mais a gente traz dica de série imperdível que fala do nosso tricampeonato. Agora, imagens ao vivo da capital, você vê aí um céu bastante limpo, bem azul, céu claro, sem nuvens, a gente volta já já. Agora, 12:11.
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0: de volta ao vivo com o Jornal Minas, pela Rede Minas e pela Rádio Inconfidência. Está liberada a consulta do segundo lote de restituição do Imposto de Renda Pessoa Física 2026. O crédito bancário será realizado no dia 30 de junho. Para saber o valor, é só entrar no site da Receita Federal, receita.fazenda.gov.br, e clicar na opção Meu Imposto de Renda e depois consultar Minha Restituição. Também é possível consultar pelo aplicativo da Receita Federal para tablets e smartphones. Com 16 bilhões em créditos e, olha só, 9.585.797 contribuintes, este aí é o maior lote da história. E agora a gente fala de Rádio Inconfidência porque o Gigante do Ar está completando aí 90 anos, uma história aí de muito sucesso e uma exposição no Prédio Verde da sede do IEFA, na Praça da Liberdade, conta um pouco dessa história. E o repórter Carlos Augusto Soares foi até lá e mostra pra gente as curiosidades da exposição. Vamos ver?
1: Os 90 anos da emissora, que ficou popularmente conhecida como Gigante do Ar por causa da potência e alcance de seu transmissor, são celebrados em grande estilo com esta exposição que mostra a história da rádio ao longo de 9 décadas.
2: Ela, durante muitos anos, foi a emissora padrão de Minas, porque foi uma das mais importantes emissoras do Brasil. Ela tinha duas orquestras, dois maestros, tinha orquestra de câmera, tinha orquestra sinfônica, programa de auditório, novelas, programa de humorismo, jornalismo. O jornal da Rádio Confidência, de 7 horas da manhã, era líder de audiência em Minas Gerais. Então, a Rádio Confidência é um marco no rádio mineiro, né? Não só para os profissionais do rádio, como também da música e etc.
1: O público pode conferir equipamentos que marcaram diferentes épocas da radiodifusão, fotografias e documentos relacionados ao funcionamento da emissora. Tem o primeiro microfone, um Marconi Heinz, utilizado na primeira transmissão em 1936. A rádio que também sempre se destacou por lançar novos artistas. Por isso, a exposição também tem um espaço dedicado exclusivamente a Clara Nunes. Reúne vários itens que evidenciam a carinhosa relação da cantora com a emissora.
3: O vestido que foi recriado e a faixa original relembram o início da carreira, quando Clara foi coroada como rainha do Jubileu de Prata da rádio em 1961.
1: A mostra também reúne muitos discos produzidos entre as décadas de 1940 e 1980, além de partituras manuscritas que foram usadas nas apresentações da famosa orquestra da Rádio Inconfidência. Hoje, a preservação de todo este material que marca a memória da emissora está a cargo da Escola de Música da UENG, num projeto desenvolvido em conjunto com o IEFA e coordenado pelo professor de música da universidade, Domingos Brandão.
4: São aproximadamente 2.200 obras. É muita coisa, né? O objetivo nosso lá, além de preservar, né, higienizar, guardar, também é editar música para ser tocada, né?
1: A abertura da exposição também contou com grandes personalidades ligadas à história do rádio e teve transmissão ao vivo do programa A Hora do Fazendeiro, o mais longevo do rádio brasileiro, que também faz 90 anos. O programa foi apresentado por Técia Gonçalves, na companhia da mãe, Tina Gonçalves, que ficou na apresentação do programa por mais de 50 anos.
5: É uma exposição histórica, como histórica, né, é a vida da Rádio Confidência. Né? Ela faz parte da vida do mineiro nos últimos 90 anos de uma maneira muito intensa. Não existe nenhum mineiro que não tenha a Rádio Confidência no coração. Então a gente está mostrando aqui um pedaço dessa história, desses 90 anos, né, que estão chegando os 90 anos agora, e que de uma maneira ou de outra, nunca deixou de estar dentro da casa de todos os mineiros. Desde aqueles rincões de Minas Gerais, aqueles rincões onde antigamente não existia luz, mas existia um rádio Sabiá com uma pilha e a Rádio Confidência sendo sintonizada em determinados horários, na hora que chegava da roça, na hora que chegava lá para poder descansar, e aí a Rádio Confidência era a companhia ideal.
0: Legal demais, né? Parabéns à Rádio Inconfidência. E a gente volta a falar da seleção brasileira, que volta a campo hoje para enfrentar a Escócia aí nesse terceiro jogo. E no clima da Copa, o nosso colega do cinematógrafo, Fernando Tiburcio, o Tiba, tem uma dica que vale a pena conferir. Vem acompanhar comigo.
6: Félix, Carlos Alberto, Brito, Piazza e Everaldo, Clodoaldo, Gerson e Rivelino, Jairzinho, Tostão e Pelé. Essa é considerada a maior equipe da história do futebol. No dia 21 de junho de 1970, eles venceram a nona edição da Copa do Mundo e conquistaram definitivamente a Taça Jules Rimet. E é exatamente essa história que a gente acompanha na minissérie Brasil 70, a Saga do Tri.
7: Vinha brava, gente! Chegou a tão esperada hora! A estreia do Brasil na Copa do Mundo!
6: Quando eu fiquei sabendo que a Netflix estava fazendo uma produção sobre a seleção de 70, eu pensei que a coisa não ia funcionar muito bem. Bom, a boa notícia é que ela conseguiu quebrar esse tabu e realizou uma produção impecável e que posso te garantir que vale muito a pena assistir. Brasil 70 foi criada por Naná Xavier e Rafael Dornelas e tem como eixo narrativo três personagens lendários. O jornalista João Saldanha, o João Sem Medo, membro do Partido Comunista, ele foi técnico da seleção brasileira durante as eliminatórias para a Copa do Mundo e acabou demitido depois de um desentendimento com o presidente Médici.
8: O que você acha da sugestão do presidente?
9: Nem eu escalo o ministério, nem o presidente escala time.
6: Temos também Mário Jorge Lobo Zagallo, bicampeão do mundo como jogador. Ele assumiu o comando técnico do Skret Canarinho depois da demissão de Saldanha. E por último, Edson Arantes do Nascimento, o Pelé. Maior jogador de futebol da história, mas que em 1970 estava desacreditado por muita gente.
10: Saldanha, você não está entendendo. Meu tempo na seleção acabou.
6: A direção dos episódios ficou a cargo do trio Paulo Morelli, Pedro Morelli e Kiko Meirelles. E o trabalho técnico deles foi impecável. A reconstrução de época é riquíssima em detalhes e consegue transportar o público perfeitamente para a década de 70. A ação do jogo também é um destaque. O dinamismo das partidas convence e comove.
11: Tem que ter a garra.
12: É isso que o time precisa.
13: Manter a cabeça erguida.
14: Você vence nada baixando a cabeça.
6: É bom que se diga que a minissérie trata da glória daquele timaço, mas sem deixar de lado a conturbada situação política da época. Mas ao final a produção faz questão de evidenciar uma coisa que muita gente parece ter esquecido. A camisa da nossa seleção, o nosso futebol, não é propriedade de nenhuma empresa, entidade, marca ou ideologia. Eles fazem parte da nossa cultura, da nossa essência. E eles pertencem única e exclusivamente ao povo brasileiro.
15: Só tem um jeito da gente fazer isso aqui dar certo. É nós estarmos juntos.
0: Bacana demais, né? E o programa Cinematógrafo tem nova temporada prevista para começar amanhã às 18h, na Rede Minas e, claro, na plataforma Minas Play. E hoje é dia de São João. E uma tradição nesta época do ano são as fogueiras e fogos de artifício, o que aumenta o risco de queimaduras. Aí, segundo dados do SUS, mais de 14 mil crianças e adolescentes foram internados por esse tipo de acidente no ano passado. A maioria dos casos acontece dentro de casa e poderia ser evitada com medidas simples de prevenção. Vamos conferir?
12: Entre 2024 e 2025, o SUS registrou quase 14 mil internações de jovens por queimaduras graves. O dado mais preocupante é que mais da metade dessas vítimas são crianças com menos de 5 anos. É uma fase em que elas estão explorando o mundo, mas ainda não entendem o perigo de uma panela quente ou de uma fogueira. No ano passado, São Paulo e Paraná foram os estados com mais registros, mas o risco está em todo o país.
16: Teoricamente, mais de 50% das queimaduras acontecem. E não é só festa junina, porque é o frio e mais as férias escolares. É uma associação de coisas, né? Claro que a festa junina, pela quantidade de fogueira e as bombas, né? Piora.
12: Neste mês, com as festas juninas, o cuidado precisa ser redobrado com os tradicionais fogos de artifício e as fogueiras.
17: Até mesmo aquele pequeno que chama de estalinho, né? Um estalo, que ele joga e dá um estalinho, aquele lá é o que as crianças podem usar. Portanto, exige um cuidado, porque se a criança jogar ele no olho da outra criança, ela pode ter uma pequena lesão no globo ocular da outra criança. Se fizer uma fogueira, que ela fique isolada, com uma proteção para que as crianças não cheguem até lá, e as crianças devem estar sempre monitoradas.
12: Se o acidente acontecer, o recomendado é manter a calma, mas agir rápido e nada de receitas caseiras.
17: A única coisa que é recomendado utilizar no caso de queimaduras é água, água em abundância, lavar com água fria somente, não deve ser gelo nem água gelada, nenhum tipo de substância, nem pasta de dente, nem clara de ovo, nem borra de café, nada disso vai ajudar, pelo contrário, pode agravar a situação da queimadura.
12: Observar a gravidade da lesão também é importante para saber como agir.
17: Se uma queimadura for pequena, coisa mínima, perceptível que se trata apenas de uma vermelhidão, por exemplo, não precisa ter nenhum direcionamento de hospital ou corpo de bombeiros, apenas lavar com água fria, manter observando. Porém, se a queimadura for maior, tiver bolhas, for do tamanho da palma de uma mão, ou se for queimaduras no rosto, ou nas genitálias, ou nos pés, aí sim requer um cuidado hospitalar.
12: No dia a dia, cabos de panela devem ficar sempre virados para dentro do fogão e produtos inflamáveis, como álcool, bem longe do alcance dos pequenos. Nas festas, o isolamento das fogueiras e o cuidado com a euforia do momento garantem que a celebração termine bem.
0: Isso aí, todo cuidado é pouco. E é isso por hoje. Outras notícias às 18h30 da noite no JM2. Boa tarde para você. O telespectador da Rede Minas fica agora com o programa Minas em Ação, com Ronerson Pinheiro. E o ouvinte da Rádio Inconfidência acompanha agora a Revista da Tarde com Débora Rajão. Uma ótima tarde.

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4: Olá, uma ótima tarde. Está no ar pela rede Inconfidência de Rádio, o Revista da Tarde, o seu programa de variedades. Bem-vindo você que nos ouve pela M880, gigante do ar, e também pela FM 100,9, a brasileiríssima. Eu, Débora Rajão, agradeço a sua audiência e conto com você ligadinho comigo até as 14h nesta quarta-feira, 24 de junho de 2026. Hoje vamos ter aqui o quadro Revista Musical. Vamos conversar com o cantor e compositor Fred Boni. Ele apresenta o trabalho autoral com influências da MPB, música clássica e rock dos anos 80. E vem consolidando seu nome aí na cena autoral mineira. Também teremos muita música bacana aqui para você. Tudo isso e muito mais agora no Revista da Tarde, que está só começando. Fique ligado. Nos trabalhos técnicos, Juliana Moura, assistência de estúdios da Renata Toledo, programação musical do Wilson De Luca, produção executiva do Vladimir Penido. Começamos o programa de hoje destacando para você Legião Urbana.

0: Tocamos para você Titã, Sonífera Ilha, composição é do grupo. Baby do Brasil e Pepeu Gomes, masculino e feminino, a composição é da Baby, do Didi Gomes e Pepeu. Antes, Elba Ramalho e Tony Garrido, Abrir a Porta, de Dominguinhos e Gil. A primeira, abrindo o Revista da Tarde de hoje, Legião Urbana há Tempos, de Dado Villa-Lobos, Marcelo Bonfá e Renato Russo. Agora, meio-dia e 45 minutos, e você vai conferir a coluna Papo, Brasa e Cozinha.
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2: Saudações, queridas e queridos ouvintes da Inconfidência. Principal razão desse nosso trabalho por aqui. Aqui é o Peninha, seu fiel amigo das delícias. Hoje, continuando a nossa listinha de petiscos e acompanhamentos práticos para você preparar para seus amigos e família, ou nos jogos da Copa ou em outros momentos festivos. Vou ensinar uma receitinha que dá até para empreender com ela. Fazer uma renda extra, tamanha a simplicidade na execução, aliado ao sabor. Chama sueco de parmesão, também conhecido simplesmente como sueco. É um biscoito finíssimo e amanteigado. Na verdade, uma casquinha crocante e saborosa de queijo. Vamos precisar somente de três ingredientes: massa de pastel, azeite e parmesão ralado. De preferência, a massa de rolo costuma vir com aproximadamente 1 quilo. Muitas pastelarias vendem. Você vai disponibilizar elas em assadeiras e cortar em tiras. Sugiro com aproximadamente 20 por 3 centímetros, mas fique à vontade. Se for massa redonda, cortar como se fossem fatias de pizza. Detalhe, não precisa untar a assadeira. Em seguida, pincele toda a massa com azeite e salpique o parmesão ralado por cima. Não precisa exagerar na quantidade, só para cobrir mesmo a massa. Para uma melhor qualidade da sua casquinha, compre e rale você mesmo seu parmesão. Evite aqueles comprados nos saquinhos. Se quiser daquele gostinho e aroma de quero mais, salpique um pouco de orégano por cima. Agora é só aquecer o forno e assar por 160 graus por 18 a 20 minutinhos. E como os fornos têm comportamentos bem diferentes, na primeira rodada fique vigilante até ficar pronto e marque o tempo que gastou. Já na airfryer, fica pronto um pouco antes. Vai ficar sequinho, dourado e crocante. Uma delícia! Sirva como snack ou para acompanhar patês ou frios. Sueco de parmesão, uma verdadeira casquinha que vai conquistar toda a torcida. Faça ainda hoje no Jogo do Brasil e fala comigo o que achou lá no meu Insta, chef.peninha com 2 N's. E baixe o aplicativo da Rádio Inconfidência Oficial para ouvir novamente esta e também minhas outras receitas e dicas. Bora e bola pra frente, seleção! Afinal, ainda estamos todos esperando uma bela atuação do nosso time, à altura da nossa tradição. Abração, beijo com carinho e que Deus nos abençoe. Delícias e gentileza sempre!
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0: Estamos de volta, obrigada pela sua companhia. Vamos juntinhos até as 2 com muita música bacana aqui para você. Agora chegando a Cor do Som.

0: Você acabou de ouvir Beto Guedes, Feira Moderna, dele, Fernando Brant e Lu Borges. Antes, Gupe, Balada do Amor Inabalável, de Fausto Fawcett e Samuel Rosa. Abrindo a sequência, A Cor do Som, Menino Deus, de Caetano Veloso. Agora, 12h59, você vai conferir o Repórter em Confidência.
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2: Boa tarde. Uma partida nesta terça-feira conclui a 14ª rodada do Campeonato Brasileiro de Futebol Masculino da Série B. Às 8 horas da noite, no estádio Independência, aqui em Belo Horizonte, o América, 20º colocado com 6 pontos ganhos, recebe o Criciúma, 8º com 21 pontos. A Rádio Inconfidência transmite o confronto entre o Coelho Belo Horizontino e o Tigre Criciúmense a partir das 8 da noite. 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Reportagem José Augusto Toscano.
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5: Atualizando agora para você, ouvinte Inconfidência, a situação da Via Expressa em Contagem, na altura do bairro Petrolândia, com pista liberada no sentido BH. Segundo a Transcom, mais cedo teve uma ocorrência com uma carreta que acabou derrubando um poste. A pista chegou a ser totalmente fechada, apesar do desbloqueio, o trânsito ainda muito lento. Desde a rodovia Fernão Dias, na altura do bairro São João, também no sentido Betim, o motorista enfrenta dificuldades. O trecho ainda exige mais paciência. 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Diego Costa para a Rádio Inconfidência.
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0: Estamos de volta, eu sou Débora Rajão, agradeço muito você ligadinho comigo nesta tarde gostosa aí de quarta-feira aqui no Revista da Tarde. Vamos juntinhos até as 2 com muita música bacana aqui para você, daqui a pouquinho teremos entrevista. E agora a gente toca Maria Rita.

0: Vire os Paralamas do Sucesso, Cuide Bem do Seu Amor, de Herbert Viana. Antes, Paula Toller e Fernanda Abreu, Na Rua, na Chuva, na Fazenda, de Hildon. E abrindo a sequência, Maria Rita, Lanterna dos Afogados, de Herbert Viana. Agora 1:13 e você confere a coluna Ativa Beleza.
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2: Olá, ouvintes da Rádio Confidência e da Brasileiríssima. Hoje é dia do nosso quadro, um dia maravilhoso. É, Ivan Cândido, especialista em cabelos, o projetista capilar. Lembre-se, a minha arte ativa a sua beleza. A dica de hoje, eu quero falar do Combo. Ivan Cândido, Combo? É, Combo é uma promoção que existia nos botecos, nos restaurantes. E nós acabamos pegando pra nós também. Coisa boa a gente tem que passar pra frente, não é verdade? E utilizar. O Combo, galera, ele é interessante porque você vai gastar menos, vai ser bom pro seu bolso, vai ser bom pros seus cabelos e o profissional vai amar. Sabe por quê? Ele vai entregar um trabalho perfeito de qualidade. E detalhe, se você quiser também, você pode até fazer uma gentileza, um agrado. Você pega nesses três Combo Ivan Cândido. Eu vou só cortar e vou hidratar. Eu não vou escovar. Leva uma amiga sua, dá pra ela de brinde. Olha que legal. Ele tá no Combo. E daí? Tá legal? Além de você levar um novo cliente pro profissional, ele vai amar, vai virar cliente dele. Você tá fazendo uma coisa maravilhosa, dando um presente pra aquela amiga que você mais ama. Fazendo dessa forma, você vai ter os cabelos lindos, bonitos e saudáveis. Olha, agora eu vou dar um parabéns especial aqui pro Cia Pop. Gente, essa é outra dica maravilhosa. O Cia Pop ontem foi inaugurado. Eu recebi esse convite especial. Foi maravilhoso. A desembargadora Luísa Marilac, que é a autora desse projeto, junto com todos os desembargadores, juiz, as três instâncias lá estavam do poder público, galera. Aí é o poder público inteiro juntos para uma causa nobre. É ajudar e proteger o morador de rua e as pessoas simples, pessoas necessitadas. Fica ali na rua Curitiba, número 632. Gente, se você perder alguma coisa aqui, é só acessar meu Instagram, Ivan Cândido BH ou Ativa Beleza 1. Olha, Jesus te ama, Ivan Cândido também. Fique ligado que semana que vem eu volto com dicas maravilhosas para você. Beijo, obrigado, poder público! Valeu, amo vocês!
0: 1:15.
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0: Fred Boni é cantor, compositor e um artista mineiro que vem construindo a sua trajetória com autenticidade, emoção e profunda conexão com a música brasileira. Ele que começou a sua paixão aí pela música aos 12 anos, quando ganhou do seu pai o seu primeiro violão, instrumento que se tornaria uma extensão de sua alma e sua principal forma de expressão no mundo. Ele que é economista e hoje é apenas músico. Fred Boni, seja bem-vindo. Bem-vinda aqui ao Revista da Tarde, é um prazer tê-lo aqui com a gente, tudo bem?
4: O prazer é todo meu.
0: Então, Fred, você que é cantor e compositor, eu queria que você contasse um pouquinho dessa história pra gente, como é que você começou na música aí aos 12 anos, né? Conta isso pra gente, esse presente que você recebeu do seu pai.
4: Então, aos 12 anos eu ganhei meu primeiro instrumento e meu pai, na época, era regional do Banerje, no Rio de Janeiro. Uhum. E ele colocava muitas músicas pra gente escutar na vitrola, no vinil. Música clássica, música bossa nova. E isso foi me estimulando. E desde então eu nunca mais me separei do violão.
0: Quer dizer que seu pai sempre foi um apoiador, né?
4: Sempre.
0: Aham, uhum. E aí, como é que tá essa carreira? Já tem quanto tempo que você está aí na música?
4: Como você falou, né? Eu tenho a formação em economia, eu trabalhei no mercado financeiro quase 15 anos. Em 2009, foi minha última instituição, que foi o Citibank.
0: Uhum.
4: Aí eu defini, não dá pra mim. Eu quero é a música, a arte. A linguagem, a minha conexão com o mundo é através da música.
0: Uhum. E aí você começou a cantar e a tocar, escrever, participou de bandas.
4: Eu fiz
0: como
4: parte
0: foi?
4: De uma banda chamada Ozex aqui de BH, quase 20 anos. E o nome Ozex vem de Ozeis, cada um tinha uma profissão. E à noite a gente, todos eram músicos, né? Mas da banda, o único que continua e hoje segue a carreira artística sou eu.
0: Você é o único da banda?
4: Sou o único.
0: E aí você compõe as músicas que você...
4: Componho. Recentemente, eu fui um dos vencedores do Festival Encantos, em Brumadinho.
0: Sim.
4: E eu ganhei com essa música que chamada Milagre.
0: Mostra pra gente.
4: Ela canta a beleza e a força da mulher mineira.
0: Que legal.
4: Menina faceira.

0: canto.
1: Olha, que legal. E aí, você já tem muitas músicas assim?
0: É, eu já tenho algumas composições, sim. Tem algumas composições.
1: E quem são suas referências na música, Fred?
0: É como eu falei, sempre escutei muita música brasileira. Djavan, Lenine, Maria Bethânia, Joana.
1: Uhum.
0: São as músicas que eu escutava quando era pequeno. O rock dos anos 80, que é a época da minha juventude. Renato Russo, Cazuza.
1: Uhum.
0: Tem uma música minha que ela chama O Som. Ela é mais ou menos assim.

0: começar a...
1: Aê, que legal, muito bom.
0: Essa música me lembra, desde 2012, que eu tava comentando contigo antes da gente entrar no ar, eu fiz um show chamado Criança Feliz.
1: Uhum.
0: E o intuito desse show era arregimentar músicos para fazer arrecadação de brinquedos para crianças carentes no mês de outubro.
1: Uhum.
0: Ele começou de maneira tímida no Teatro Dom Silvério e foi tomando uma proporção bastante gratificante. E nossa última edição foi em 2019, antes da pandemia, né? E esse show foi muito interessante porque a música cria conexões, né?
1: Com certeza.
0: E ela faz esses encontros. Um dos músicos que veio para esse projeto é o Paulinho Rimet, que mora no Rio de Janeiro. E ele faz parte daquele Play for Change, que é um músico de cada lugar do mundo gravando simultaneamente.
1: Ah, que legal!
0: E ele veio para esse show. Aí depois a gente foi para um show, ele veio pro Rio de Janeiro, ele veio do Rio para cá, acompanhando o Chico Chico, o filho da Caçaela. E a gente se conheceu nesse show. Aí no final, o Chico Chico falando comigo: pô, Fred, eu gosto é disso. A música provoca encontros.
1: Uhum,
0: e isso ficou marcado pra mim. Então eu transformo sentimentos em canções, tá, Débora? E canções em encontros.
1: Muito bom.
0: Essa é o meu coração.
1: E você faz shows em vários lugares, né?
0: Faço show em vários lugares. Inclusive, hoje é dia de São João, né?
1: Isso.
0: Dia 24. E eu gosto muito dessas festas onde a comunidade se envolve. E eu fiz sábado agora o Arraiá do Rosário. E eu fiz uma versão justamente para essa festa. É mais ou menos assim.

0: E naquela época, hein, meu amor, que eu tava quebrado, você foi a única que acreditou em mim. Então agora cola, vamos gastar, fofinha.
1: Aê, que ótimo. Muito bom, Fred, muito legal, viu? Então, agora, infelizmente, assim, o nosso tempo está acabando, mas eu queria que você falasse assim, como que as pessoas podem conhecer o seu trabalho. Você tem música, não tem? No Spotify?
0: Tem.
1: Você também faz shows?
0: Faço
1: como que as pessoas
0: shows.
1: Fazem para contratar para shows?
0: Então, é no telefone 31 999 810972. O meu Instagram é fredbonny1. Eu vou estar agora, domingo, na Copa de Tênis Super Nosso, no Minas Country. Dia 4 de julho, vou estar numa super casa chamada Madalena, no Santa Efigênia. E aí é só curtir a música. Aham. Sou mineiro, eu tenho uma ligação muito afetiva com essa música, porque ela fala da nossa mineiridade, sabe? Da capacidade simples do mineiro observar o mundo no silêncio. Ela fala de futebol e ela fala que, independente do time que a gente torça, a gente tem orgulho de
1: bacana,
0: ser mineiro.
1: Muito bom, muito bom. E o seu Instagram, então, repete para os ouvintes.
0: fredbonny1.
1: Ok. E através do seu Instagram, as pessoas podem contratar para
0: shows.
1: Podem
0: me contratar.
1: Tá ótimo. Ô, Fred, olha, foi muito bom receber você. Eu quero agradecer muito, desejar muito sucesso.
0: Sou eu que agradeço, Débora.
1: Parabéns pelo seu trabalho. E a gente vai encerrar aí com essa música que você falou aí, que é o Sou Mineiro. Você compôs há quanto tempo essa música?
0: Ela é 2015.
1: 2015. Uma homenagem, né, a Minerada?
0: É uma homenagem a Minas Gerais.
1: Obrigada, Fred Boni,
0: cantor
1: agradeço,
0: e compositor. Eu agradeço, Débora. Tá nesse programa maravilhoso.
1: Obrigada, viu? Então a gente encerra aqui a entrevista com o Fred Boni, Sou Mineiro.

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8: O novo livro da escritora e professora universitária de Belo Horizonte, Camila Nicásio, já tem data de lançamento.
9: Olá, ouvintes da Rádio Inconfidência. Eu sou a Camila Nicásio, sou escritora e professora universitária. Em 2024, eu lancei o meu primeiro romance, É Tudo Inventado, Mas Não É Mentira. Agora, eu lanço o meu segundo, continuação do primeiro, e ele se chama Nas Dobras da História. É um livro que fala sobre livros e sobre as portas muito abertas que os livros deixam para nós. Portas abertas para a gente conversar com sentimentos como a solidão, o amor, o medo da morte, a confusão entre a realidade e a ficção. Convido vocês para conhecer o meu trabalho. Um abraço.
8: Obrigado, Camila. O evento de lançamento do romance Nas Dobras da História é no dia 27 de junho, no Espaço Comum Luiz Estrela, das 10 da manhã à 1 da tarde. A entrada é gratuita. Para mais informações, acesse o perfil da Camila Nicásio no Instagram. Eu sou o Pedro Henrique Vieira e essa foi mais uma edição do Plug. Nos trabalhos técnicos, Washington Bittencourt.
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0: Estamos de volta, eu, Débora Rajão, agradeço você ligadinho comigo nesta tarde gostosa de quarta-feira. E agora a gente vai tocar para você Roupa Nova.

0: excelente tarde. 1h40.
1: Feito em Minas.

Juno feita em Minas e na Magdala para ter o sol de autoria dela. Antes, Lô Borges. Nenhum Mistério, a primeira roupa nova Lumiar de Beto Guedes e Ronaldo Bastos. Agora 1h44. E olha só, será lançado em Caratinga entre os dias 26 e 27 de junho o festival Projeto, aliás, Cidade Inclusiva. Tá? Que terá, serão 4 festivais acessíveis e gratuitos previstos aí nesse Cidade Inclusiva. Esse projeto ele vai passar por Jaboticatubas, Pará de Minas e Três Marias entre junho e agosto. Mas o primeiro espaço principal a receber essas atividades vai ser lá em Caratinga, na Casa Ziraldo de Cultura, que fica na Avenida Benedito Valadares, 15A, no centro da cidade de Caratinga, que fica apenas a 200 metros aí do Marco Zero da cidade, na Praça Cesário Alvim. Esse espaço aí, essa Casa Ziraldo de Cultura. Também Jaboticatubas, Pará de Minas e Três Marias também vão receber esse projeto Cidade Inclusiva entre julho e agosto. E esses festivais nessas cidades ocorrem logo após aí essa etapa de Caratinga, tá? O projeto, ele conta com um site construído dentro das normas internacionais de acessibilidade, onde todas as pessoas conseguem acessar informações completas da programação e do projeto. É um projeto de acessibilidade, né? Um legado aí de acessibilidade para todos os espaços culturais. Então, quem quiser saber mais sobre essa programação completa e desse projeto, é só acessar o cidadeinclusiva.arte.br. É isso, então vai começar nesse espaço aí de Caratinga, de segunda a sexta, de 8 da manhã até de 8 às 18, tá bom? E o evento de destaque vai ser então essa exposição Tocar e Sentir, com abertura na noite do dia 26, na Casa Ziraldo de Cultura, em Caratinga. E agora 1h46 e a gente toca para você Ed Mota.

Você acabou de ouvir Ed Mota, Um Jantar para Dois, de autoria dele. E agora 1h50 e termina aqui o Revista da Tarde desta quarta-feira, 24 de junho de 2026. Eu, Débora Rajão, agradeço muito você que ficou ligado comigo. Agradeço ainda a nossa operadora de áudio, responsável pelos trabalhos técnicos, a Juliana Moura, Renata Toledo, assistente de estúdios, Wilson De Luca, programador musical, e Vladimir Penido, produtor executivo. Você vai ficar agora com o Repórter em Confidência, depois tem o Bazar Maravilha na comunicação do Tuti Maravilha. Eu volto com você amanhã a partir das 11, com o melhor da MPB na Brasileiríssima e ao meio-dia e meia em rede com Revista da Tarde. E pra gente fechar o programa de hoje, eu ofereço para você que ficou ligado, Zeca Veloso, com a participação do Caetano Veloso. A música se chama Salvador e é do Zeca Veloso. Um beijo grande, então, tudo de bom e até amanhã. Tchau!

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2: A Polícia Militar de Minas Gerais lançou a Operação Linha Segura para combater o uso e a comercialização de cerol e linhas cortantes em todo o estado. A ação, que vai até o dia 31 de julho, aproveita o período de férias escolares para intensificar a fiscalização em áreas urbanas, rurais, praças e rodovias. Além de abordagens educativas, a corporação vai fiscalizar estabelecimentos comerciais. O uso ou venda desses materiais acarreta apreensão e multa. A PM alerta que a prática pode caracterizar crime de perigo para a vida, lesão corporal ou homicídio. A população pode denunciar os infratores de forma anônima pelos telefones 190 ou 181. Operação da Polícia Federal combate grupos criminosos ligados ao contrabando de migrantes para os Estados Unidos. Os detalhes com o repórter Leandro Siqueira.
3: Duas pessoas foram presas nesta quarta-feira suspeitas de envolvimento na migração ilegal de brasileiros para os Estados Unidos. De acordo com a Polícia Federal, foram cumpridos 2 mandados de prisão preventiva e 9 de busca e apreensão em Minas e outros estados. Um dos alvos da operação é suspeito de comandar o sequestro de um casal de brasileiros na região da fronteira entre os Estados Unidos e México. As vítimas foram mantidas em cativeiro por cerca de 1 mês e só foram libertadas depois do pagamento de um resgate pela família. Conforme a Polícia Federal, o suspeito é um criminoso considerado altamente perigoso, com diversos registros envolvendo armas de fogo, violência doméstica, incêndio e ameaça. O outro suspeito preso é apontado como um dos líderes de uma quadrilha que atua no esquema de imigração ilegal de pessoas para os Estados Unidos. Segundo a Polícia Federal, o investigado atua diretamente nas articulações com quadrilhas dos chamados coiotes no México, estabelecendo rotas para o deslocamento de imigrantes legais desde o interior de Minas Gerais até a fronteira americana. As investigações revelaram que o suspeito já possui uma extensa rede de conexões na região, teria realizado dezenas de incursões e até mantém uma residência no México para facilitar os contatos. A quadrilha possui uma estrutura bem organizada com divisão de tarefas, núcleos especializados na logística das rotas, aliciamento, cobrança de valores de vítimas e familiares e lavagem de dinheiro com o uso de empresas de fachada para movimentar os valores arrecadados com os crimes. A Justiça Federal determinou o bloqueio de contas bancárias e o sequestro de bens móveis e imóveis em valores que chegam a cerca de 20 milhões de reais. Durante a operação foram apreendidas 2 armas de fogo, mais de 700 munições dos calibres 38, 45 e 9mm, um veículo de luxo, joias, relógios e cerca de 60 mil reais em dinheiro. Os envolvidos podem responder por sequestro ou cárcere privado, promoção de imigração ilegal, participação em organização criminosa, porte ilegal de arma de fogo e munição, lavagem de dinheiro, entre outros crimes. Reportagem Leandro Siqueira.
2: Após 17 dias de uma contagem voto a voto, a conservadora Keiko Fujimori foi eleita presidente do Peru nesta quarta-feira, superando o candidato de esquerda Roberto Sánchez por uma margem estreita de 50,11% contra 49,88%. Ela se torna a primeira mulher eleita por voto direto na história do país. Sánchez declarou que não vai reconhecer o resultado e acionou a justiça, alegando fraude. Keiko, filha do ex-ditador Alberto Fujimori, venceu após ser derrotada em 3 eleições anteriores. Ela vai assumir o cargo como a 9ª presidente do Peru em um período de 10 anos. Repórter em Confidência, redação Renato Silveira.
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1: Eba, eba, eba, ó o sininho aí, tá batendo o sininho. O que que quer dizer isso? Quer dizer o seguinte, dois pontos, um em cima, outro embaixo, que tá na hora de começar a hora do recreio. Relaxe, que você vai ter agora 2 horas, até as 4 da tarde, com o melhor da música brasileira, e também vai saber um pouquinho mais sobre a nossa cultura. Fique ligado. Hoje, dia 24 de junho de 2026, quarta-feira, signo de Câncer. Lua crescente, e estou falando de Belo Horizonte, BH, Minas Gerais, capital de Minas Gerais, Brasil, América do Sul, planeta Terra, hemisfério sul, e a temperatura agora onde eu estou é de 25 graus, tempo limpo aqui em BH, Minas Gerais. Boa tarde para todo mundo e para o mundo todo, e viva, viva São João! Hoje é dia de São João, eba, eba! Viva a cidade do Porto, em Portugal. Desde ontem, lá na cidade do Porto, começa uma festança. É uma das maiores festas populares de rua da Europa. E é tudo gratuito. As ruas da cidade do Porto ficam lotadas de shows, acontecem em cada rua, e shows de todos os ritmos. Tem funk, tem samba, tem rock nas ruas do Porto, desde ontem à noite. E tem também as sardinhadas, claro, né? As comidas maravilhosas portuguesas e os bailaricos também à beira do Rio Douro. Tem, inclusive, eles brincam muito, é o carnaval deles. O São João na cidade do Porto, em Portugal, é o carnaval deles. Eles têm um martelinho que eles vão batendo na cabeça das pessoas, que já aconteceu muito isso aqui no Brasil, né? De plástico, aquele martelinho, as pessoas vão batendo uma nas outras e pulando e cantando. E tem também, olha que genial, porque pra mim, gente, vou ser sincero, festa junina pra mim tem que ter fogueira. Todas as festas que eu fui na minha infância tinha fogueira. Hoje em dia, alguns lugares, não pode, é proibido. Não, gente. E lá na cidade do Porto tem algumas fogueiras espalhadas pelas ruas, pela cidade, e as pessoas ficam fazendo campeonato de pular a fogueira. Não, é genial. Eu dei a sorte de passar um dia de São João na cidade do Porto e recomendo, tá? E o mais interessante, que São João não é o padroeiro da cidade do Porto, não é. É uma santa. Eu até peguei o nome dela, é a padroeira do Porto, é Nossa Senhora da Vandoma. É uma santa e não é São João. Mas eles comemoram essa festança porque é o solstício de verão deles. Tá começando o verão, né, no hemisfério norte, e aí tem essa festança. Pronto, falei, viva São João. E viva a nossa Rádio Inconfidência, que esse ano tá comemorando 90 anos. Ô, gente, 90 anos, não são 9 anos, são 90 anos que a Rádio Inconfidência existe. E para comemorar, as comemorações já começaram, e começaram ontem com a abertura de uma exposição, com a coordenação da nossa produtora querida Velize Maciel, que conseguiu arrebanhar, olha a palavra, arrebanhar várias histórias e memórias da nossa rádio. Parabéns, Velize, e a exposição foi aberta ontem no prédio do IEFA. Isso. Velize, parabéns.
2: Muito
1: querida.
2: Obrigada, Tucci, né? Eu dou aqui boa tarde aos ouvintes da Inconfidência. Do
1: Velize, como é que foi fazer essa pesquisa de uma rádio que você trabalha há anos, que você é produtora? Eu imagino que muitas surpresas, muitas.
2: Muitas. Vou começar falando que o IEFA, gente, é aquele prédio verde na Praça da Liberdade. Uhum. Então, do lado do CCBB, muita gente me perguntando, onde que é o IEF? É o prédio verde da Praça da
1: Depois
2: Liberdade.
1: Depois do CCBB, né, indo ali para João Pinheiro, é aquele prédio isso. verde. Esquina com Gonçalves Dias, não é isso?
2: Exatamente.
1: Yes. Aquele prédio lindo, lindo, lindo, lindo. Tem uma escadaria histórico, linda.
2: E aquele prédio, ele é muito simbólico, porque ele era o prédio da Secretaria de Agricultura e também já foi o prédio da Secretaria de Viação, que foi justamente a secretaria que deu origem a Rádio Inconfidência, né? A Inconfidência surgiu de uma super secretaria, que era agricultura, aviação, obras públicas e indústria, que
1: e
2: era do Israel Pinheiro.
1: E a agricultura que deu força para a rádio,
2: exatamente,
1: né?
2: Exatamente. A agricultura é super importante. Tem o histórico Hora do Fazendeiro, né? Nosso programa aí, que é o mais antigo que está no ar. A gente acredita realmente que ele seja o mais antigo do mundo, né? Então teria que realmente assim, ser feito um trabalho de pesquisa para a gente conseguir colocar ele no livro dos recordes, né? Mas ele é super importante.
1: Agora você conseguiu microfones, faixa de Clara Nunes. Clara, a primeira rádio que ela cantou na vida foi aqui em Inconfidência.
2: Descoberta pela Inconfidência.
1: Fotos incríveis que essa Belize achou. Feliz, parabéns mesmo, viu?
2: É muito difícil, né? Você falou aí 90 anos, não são 9 anos, não são mesmo. É muito difícil você conseguir contar, né? 9 décadas. São muitos programas, assim, são muitos e muitos funcionários. Eu que realmente queria homenagear cada um deles na exposição. Mas a ideia foi justamente essa, de conseguir fazer uma coisa mais neutra, sabe, Tuti? Que incluísse a história mesmo da Inconfidência, sem destacar nenhum funcionário, sem destacar nenhum programa, mas ao mesmo tempo contar, né, dos principais marcos.
1: Não, Feliz, você acaba de fazer, sabe o quê? De registrar uma das mais importantes rádios desse Brasil e do mundo, que é a nossa Inconfidência.
2: Com certeza.
1: Você acabou de fazer isso.
2: E você me pergunta como surgiu isso, né? Eu vou fazer 22 anos de Rádio Inconfidência,
1: 22 anos?
2: É muito tempo, mas eu particularmente, eu só comecei a me interessar pela história da Inconfidência foi quando eu fui fazer o mestrado em 2018. E aí eu comecei a perceber assim, a importância do veículo que eu trabalhava. Então, acho que uma exposição como essa, eu estou realmente muito feliz que os meus companheiros de trabalho, né, vocês todos da rádio estão me dando força, estão indo lá, porque eu acho isso, assim, a importância de uma exposição para nós, enquanto funcionários, é muito importante também para reconhecer, né, o valor do nosso trabalho, do que a gente faz.
1: E a importância dessa rádio quando se fala em entretenimento e o homem do campo, né? A Inconfidência, a gente falou agricultura, que a secretaria na época, né, na inauguração, a rádio, o papel da rádio era esse, de informar o homem do campo. Por exemplo, eu me lembro que o Pacífico foi nosso produtor, ele fez produção durante um tempo da Hora do Fazendeiro, e eu ria muito que ele falava assim, tô aqui vendo agora o preço da batata, vou falar qual é o preço da batata hoje. E é isso, né, que é da maior importância.
2: E a gente teve os jornais falados, que foram importantíssimos para levar notícia. O ESSO, né? O Rádio ESSO, que também tinha a sua versão com um locutor da Inconfidência, levando aí a informação realmente, né? E é isso. Eu espero que todo mundo aí veja um pouquinho, né?
1: Que horas que pode visitar a exposição, Velice?
2: A exposição está aberta até às 17 horas. De 9 às 17 horas.
1: De 9 da manhã às 5 da tarde, no prédio do IEFA, aquele prédio verde, na Praça da Liberdade, isso, do lado do CCBB.
2: E aproveito para convidar os ouvintes para verem a beleza que está ficando já a Praça da Liberdade. Os IPs estão florescendo. Hoje
1: já?
2: Eu consegui.
1: Eu tenho tempo que eu não passo.
2: Reparar, eu falo, nossa, que legal. Que é muito bonita, né? Aquela
1: praça é linda, é linda. Delícia, outra vez, parabéns para você.
2: Muito obrigada.
1: Pra nossa rádio.
2: Convido aos ouvintes aí que guardam memórias da rádio, porque você sabe, né, Tud, que os ouvintes são os verdadeiros guardiões dessa rádio. Quando
1: falou,
2: a gente tem um post
1: tudo
2: no Facebook, eu fico impressionada que eles lembram de nomes de apresentadores e de programas que às vezes a gente não acha na história, né? Eles sabem tudo, assim, tudo mesmo.
1: Não, e então, são carinhosos, são maravilhosos. E é isso que você falou. Eles guardam essas lembranças que a gente às vezes nem lembra.
2: Não lembra.
1: Eles me param na rua, contam histórias da rádio maravilhosas.
2: Então você que tem uma história.
1: E eles que mandam,
2: vamos
1: falar a verdade. Quem manda nessa rádio.
2: Tem o cantinho do ouvinte viu, gente? Tem as fitas da Valéria.
1: E tem um livro de ouro que as pessoas podem escrever. Eu visitei a exposição?
2: Tem. Eu, inclusive, deixei um bloco de cartas lá no, né, no cantinho do ouvinte. Quem quiser escrever uma carta ali pra gente,
1: ao gente
2: vivo,
1: pode escrever. Vai lá, vai lá.
2: E aí, então, você aí, ouvinte, que tem alguma memória da Inconfidência, não deixe de compartilhar com a gente, não. Usa as redes sociais, fotografa, filma, porque isso tudo é importante pra gente agora nessa construção do acervo.
1: Com certeza.
2: Obrigada,
1: parabéns,
2: Tuti, maravilha.
1: Miguel, parabéns.
3: Agradecer ao Adalberto, né, que é parceiro da Feliz.
2: Exatamente.
3: Na curadoria do IEFA. Qual que é o sobrenome dele?
2: Matheus. Adalberto Matheus,
3: indispensável. Que é colunista aqui da rádio há 12 anos, né? Uhum. No Antes era do Revista da Tarde, depois passou pro programa do
2: Em
3: Pedro,
2: Boa
3: esque...
2: Companhia.
3: Em Boa Companhia, esquece o nome do
2: Agradecer corpo. Muito a Bianca, que é funcionária aqui da Rede Minas, agora da EMC, né?
1: Você agradecia todo mundo, porque muita gente
2: cooperando. O Instituto
1: cooperando,
2: Clara
1: ajudando.
2: Nunes cooperando, né? A UENG. Também com que tem o acervo das nossas partituras. E agradecer duas pessoas em especial, que são filhas de ex-funcionários da rádio, que é a Ana Vono, filha do Bentinho do Sertão, e também Regina Belisário, filha de Celso Garcia, que foram também muito importantes, né, as coisas que elas compartilharam para estar expostas lá.
1: Porque são as famílias desses radialistas que têm, de repente, um material de memória da nossa rádio, né?
2: Sim.
1: E eles ajudaram muito a Velize. Velize, parabéns por esse trabalho. Eu acompanhei
2: Obrigada.
1: Ela no dia a dia, catando essas memórias aí pelo mundo afora. Parabéns.
2: Obrigada,
1: e a exposição, olha, é só o começo, tá? Essa exposição vai rolar até o final do ano, aguarde, tá? Beijos, Velize Maciel,
2: beijos,
1: nossa
2: Flávia.
1: Produtora maravilhosa. Beijos, parabéns. Flávio Henrique, é o seguinte, meu nome é Tuti Maravilha, mas você pode me chamar hoje até a meia-noite de Zé Tigrão.
3: Tigrão.
1: Tigrão.
3: Não é Tigrinho, não, né? Não, é do jogo, não é do jogo, não,
1: não,
3: né? Deus me livre.
1: Tigrão.
3: Deus me livre.
1: É, Deus me livre e guarde.
3: Esses jogos aí que as pessoas estão viciadas.
1: E que absurdo
3: aí,
1: né? Tanto de propaganda de jogos hoje nas televisões, nos canais.
3: E é constrangedor, né? Às vezes a pessoa, jornalista, tem que ficar fazendo propaganda dessas coisas.
1: É
3: assim,
1: absurdo,
3: né?
1: Não.
3: É constrangedor.
1: Um absurdo.
3: Né?
1: E vicia, né? O jogo vicia as pessoas.
3: Não, famílias sendo dilaceradas pelo vício aí. A pessoa deixa de comer pra jogar nesses negócios aí.
1: É,
3: a pessoa fica devendo, tem gente que se mata. Enfim, é uma
1: isso
3: tragédia.
1: Isso não é,
3: né?
1: Proibido, né?
3: Não,
1: isso
3: infelizmente não.
1: É, é liberado. É absurdo, é absurdo. Boa tarde, então, Flávio Henrique Silveira, nosso produtor.
3: Boa tarde, Vossa Excelência. Boa tarde. Hoje, Juliana Moura e equipe.
1: Juju Tentem.
3: Zé Lu chega no segundo tempo.
1: Juju Tentem
3: está
1: fazendo regime. Ela vai candidatar a Miss Minas Gerais o ano que vem.
3: Que susto. Achei que ela ia candidatar a deputada. Ainda
1: não,
3: bem que não, né?
1: Imagina.
3: Não.
1: O Flávio, gente, é aquele que sabe quais as três maiores festas de São João aqui no Brasil.
3: Você quer que eu fique estudando em casa, né? Eu não tô na escola mais não, tá bom? Todo dia é um aperto diferente, né?
1: Não, mas essa é fácil.
3: Aí ontem eu olhei, eu fiquei surpreendido com os estados que tem as faixas litorâneas maiores, né? Mas até que eu não fiquei tão ruim não, que eu falei, Rio Grande do Sul é a quarta, eu errei por pouco, né? Você queria as três, né?
1: É.
3: E São Paulo é a quinta, então eu fiquei mais ou menos ali perto.
1: Mas quais são as três maiores festas de São João no Brasil? Que acontece
3: Campina
1: hoje?
3: Grande, Caruaru e Aracaju.
1: Quase!
3: Não
1: quase,
3: é? Então,
1: acertou duas.
3: É, não era Aracaju, mas não, achei que era Aracaju.
1: É Campina Grande, Paraíba,
3: isso.
1: Caruaru, Pernambuco
3: isso.
1: E.
3: Eu achava que era Aracaju.
1: Não é.
3: Não é mais.
1: Não
3: né?
1: É.
3: Quando era menino pequena Barbacena, era o terceiro. Vou chutar aqui então, hein? É no Nordeste, claro, né?
1: Claro, claro.
3: João Pessoa.
1: Não.
3: Não, não vou saber.
1: Uma cidade...
3: Recife,
1: no...
3: não.
1: Não.
3: Não. É interior ou é capital?
1: Ah, pergunta difícil, é interior.
3: Interior.
1: É uma cidade que a gente não conhece muito. Maracanaú, que fica no Ceará.
3: Nunca ouvi falar.
1: É, eu também não. Fica no Ceará. E a previsão esse ano é que essas festas devem atrair 10 milhões de visitantes. Porque a festa já começou e vai até final de semana.
3: É, uma semana antes e uma semana depois, né? Inclusive, algumas capitais do Nordeste são feriado. É feriado hoje. Maceió é feriado, Aracaju, João Pessoa.
1: Campina Grande deve ser.
3: E
1: são festas com grandes shows, festivais de quadrilhas, claro, canjica, quentão, que mais? E mais um detalhe importante,
3: moleque,
1: as festas movimentam a economia do Nordeste, né? Pensa bem, 10 milhões de visitantes, né? Nesse período
3: milho
1: lá
3: cozido,
1: no Nordeste.
3: Pamonha, só coisa deliciosa.
1: Tudo, só não tem fogueira. Fogos e fogueiras
3: essa
1: são proibidos.
3: Essa tradição diminuiu, né? Ou até acabou, né?
1: Sniff. Então, muito parabéns, Flavinho, que você acertou duas cidades.
3: E o carnaval, que me desculpa, mas pra mim a festa mais bacana é a junina, as nossas festas populares. É gosto, né? É a festa que eu mais gosto do nosso calendário, é a festa junina. Né?
1: Flávio Henrique, hoje você vai à noite nos representando no aniversário da cidade de São João do Tigre.
3: Ah, por isso que você é o Tigrão.
1: Você é o Tigrão, entendeu? Do Tigre. Você vai? Vai, né?
3: São, como é que é?
1: São João do Tigre.
3: Do Tigre.
1: É o nome da cidade.
3: São João do Tigre.
1: Fica onde a cidade?
3: Fica no Mato Grosso.
1: Exatamente errado.
3: Fica em São Paulo, então.
1: Exatamente errado.
3: Fica no Rio Grande do Sul.
1: Exatamente errado. Fica no sertão do Cariri.
3: Do Cariri,
1: Paraíba.
3: Sim, Paraíba.
1: Paraíba, cara. 64 anos de fundação hoje. Fica a 243 quilômetros de João Pessoa. Capita da Paraíba. Possui 4 mil habitantes, uma cidade pequena. Só que a cidade, ela fica acima de 1.000 metros do nível do mar. Isso quer dizer o seguinte: o lugar registra temperaturas que enganam. De dia, muito quente. De noite, frio.
3: Frio.
1: Você acredita?
3: Na Paraíba.
1: Na Paraíba, cara.
3: Olha só.
1: As pessoas à noite usam agasalhos. Usam agasalhos. Diferente de Belém do Pará. Belém do Pará, como é nível do mar, é muito quente. As pessoas não têm roupa de frio de inverno. Porque elas não usam. Não tem frio em Belém do Pará, sabia? Não tem.
3: Não tem.
1: Quando faz frio, assim, é 28 graus, pô, 26, 27.
3: Eu tava pensando em virar empreendedor e abrir uma loja lá de roupa de couro lá em Belém. Não vou fazer sucesso, então, não, né?
1: Não vai, não. Vai, não. Mas lá em São João do Tigre, você vai fazer sucesso.
3: Então tá, vou pra lá.
1: Lá na Paraíba, né? Quem falou que Nordeste não tem frio? É. Na Paraíba tem, nessa cidade de São João do Tigre. E quem nasce é... fácil.
3: Tigrão, tigrinho,
1: não,
3: tigrense.
1: Não. Tigrense.
3: Tigrense.
1: Tigrense. Parabéns para a cidade de São João do Tigre, na Paraíba, aniversariando hoje. E Flávio Henrique, no clima das festas juninas, quero saber, sem falar nas comidas e bebidas, que você... é engraçado isso. Eu ontem, conversando com três amigos... Você fala festa junina, você também que no início já falou. As pessoas vão direto na gastronomia
3: maravilhosa,
1: criada,
3: né?
1: Nas festas juninas.
3: Não, e um produto que às vezes a gente não dá valor no dia a dia, mas o tal do milho só gera coisa gostosa, não, né?
1: Tudo
3: milho,
1: de milho.
3: Milho
1: é bom.
3: Cozido, pamonha, tudo. Mingau, qualquer coisa que rola milho. E ele temperando a salada, tudo é bom.
1: É.
3: Tudo
1: é
3: bom.
1: Mas eu quero saber, Flávio Henrique, sem ser comidas e bebidas, o que você mais gosta numa festa junina?
3: A música também eu agrado, né? Porque hoje em dia mudou tudo, né? Mas a base a base é o forró,
1: eu,
3: né?
1: Eu tava vendo a lista.
3: Ou então aquela música viola mais ponteada, assim, também, né? Mas hoje em dia tocam qualquer coisa, né?
1: Você falou que eu ia falar. Eu vi o playlist dessas grandes festas hoje, lá na Paraíba, Campina Grande, Caruaru. Cara, tem um ou dois artistas que realmente são do forró, do baião, sabe?
3: Isso é uma reclamação que eles fazem há muitos anos, que a praia deles, digamos assim, foi tomada por esses outros ritmos, né? E às vezes eles têm tão pouca oportunidade para ter um festival, um evento com mais evidência, e perdem espaço para sertanejo, até
1: pop,
3: rock, né?
1: Rock.
3: As coisas que não tem nada a ver, né?
1: Não tem nada a ver com a história.
3: Mas o capitalismo é isso, né? Ele pega uma coisa e o problema é que poucos que ganham dinheiro, né? E o resto fica à mercê desse povo, né? Geralmente é isso.
1: E vão com isso sujando a memória de uma grande festa junina.
3: Caracterizando.
1: Exatamente. É um absurdo, também acho. Mas bacana. Então eu também gosto muito da música. E gosto, sabe de quê? Das quadrilhas. É divertido aquele momento
3: ali, né?
1: Muito divertido, muito engraçado, né? Lembrando, bom, nós estamos sorteando hoje para a festa junina. Lá no...
3: Não, hoje não. Mirante. Hoje não. Hoje estamos sorteando para outras
1: que
3: coisas.
1: Que acontece sábado
3: isso,
1: de novo. Meu irmão, que é ator, o Anderson Machado, está lá de prefeito. Se você for na festa junina lá no Mirante, procure ele lá. E fica lá só com uma faixa de prefeito tirando foto com a galera.
3: Fala com ele para tomar cuidado com quem ele assina, já que ele é prefeito, e com os puxa-saco que aparecem. Toma cuidado.
1: Tá ouvindo, Anderson?
3: Toma cuidado.
1: Tá ouvindo. Ô, Flávio, então a pergunta é essa. Ouvinte pode responder no nosso zap 982-99-1282. Além da gastronomia, das comidinhas deliciosas, do quentão, das bebidas, o que você mais gosta numa festa junina? Responda aí no nosso zap 982-99-1282. E você respondendo, mande seu nome completo, porque você vai concorrer hoje é o que mesmo?
3: Hoje nós temos ingressos para o projeto Café com Vivaldi, da Orquestra 415 de Música Antiga, que é a orquestra aqui de Belo Horizonte, que reproduz no, na sua sonoridade, né, a música barroca, que teve seu auge ali mais ou menos entre 1600 e 1750. E claro, nesse concerto, alguns dos principais sucessos do Vivaldi. E eles aproveitaram, tentando reproduzir esse ambiente. Uma hora antes de cada concerto, eles abrem para um café. Então você pode saborear cafés e produtos relacionados ao café. Café já era moda naquela época, tá? Nunca saiu de moda e tá na cultura aí do mundo há muitos e muitos tempos. Enfim, é o Café com Vivaldi, da Orquestra 415 de Música Antiga. Eles estão em cartaz de amanhã até sábado, lá no Teatro da Biblioteca Pública Estadual, na Praça da Liberdade, sempre às 8 da noite. Hoje estamos sorteando ingressos para a sessão de sexta-feira, tá? Ontem sorteamos para quinta, hoje estamos sorteando para a sessão de sexta-feira. E também temos ingressos para o musical Elsa. É o musical que estreou um pouco antes da pandemia, né? Fez muito sucesso
1: no Rio de Janeiro.
3: E veio em Belo Horizonte, São Paulo, circulou pelo Brasil, ganhou vários prêmios. Tem três cantoras e atrizes mineiras no elenco. Nós vamos falar com uma delas hoje, com a Jana Amor. E elas voltam, né, em cartaz nesse final de semana aqui em Belo Horizonte, sábado e domingo, lá no Grande Teatro do César Paládio, Rua Rio de Janeiro, 1046, no centro. Hoje estamos sorteando ingressos para a sessão de domingo às 5 da tarde. O horário é esse mesmo, que o musical é grande, tá? São duas horas e meia, então por isso que é mais cedo no
1: contando
3: domingo.
1: Contando a história de Elza Soares.
3: Maravilhosa, né? Às 5 horas da tarde, tá? Então, você que for participar da pesquisa Maravilha, já indique qual que é o ingresso da sua preferência, tá bom?
1: A filha do nosso querido Maurício Tizumba, do Tiza,
3: tá no elenco,
1: participa,
3: né,
1: também desse musical maravilhoso, a Júlia. Flávio Henrique, o seguinte, área cultural, posso dar um toque bacana? Que vai rolar o terceiro arraial de Dona Lucinha. E acontece, sabe aonde? Sábado que vem, agora, a partir das 3 da tarde até as 9h30 da noite, nos jardins do Palácio da Liberdade. Aqueles jardins lindos ali atrás do palácio, ali que acontece a festa, terceiro arraial de Dona Lucinha, com a entrada gratuita, não paga nada. E olha a participação, sabe de quem? De Caboclada do Cerro. Dona Lucinha era do Cerro, né? Marcinha, filha dela, que vai representando ela, Dona Lucinha já virou estrela. E vai ter também Guisadinho Mineiro, Trio Bem Brasileiro, Trio Petronilho, Cordel do Paulinho Ferreira, Quadrilha São Gererê, Ambiente
3: Instagramável.
1: Traduz isso.
3: Isso é que eles fazem, essa coisa que eu critiquei ontem, que as pessoas fazem espaço para a pessoa tirar foto e postar no Instagram.
1: Beleza.
3: Isso aí tudo que é evento hoje em dia.
1: Ah, e tem esse nome esquisito?
3: Isso é espaço instagramável.
1: Por que não fala assim, espaço para tirar fotos?
3: É, pro Instagram. É porque pegou o nome do Instagram, instagramável, né? Espaço instagramável, né?
1: Se podemos complicar, para que simplificar?
3: Tudo que é evento e festival tem isso agora.
1: Olha, vai ter estandartes de Léo Piló, Marcelo Brant, festança, tá? Essa. E de graça, a partir das 3 horas da tarde, no sábado, nos jardins do Palácio da Liberdade, entrada gratuita. Agora, eles sugerem a doação de 1 quilo de alimento não perecível. Se você puder levar para doar, vai ser maravilhoso também. Pronto, falei.
3: Devido ao adiantar da hora, vou dar um toque só no máximo aqui, ou dois. Esse ano estamos comemorando o centenário do Jerry Lewis, que foi um dos grandes atores aí do cinema norte-americano, grande comediante, e por conta disso o Cine Humberto Mauro está realizando a mostra a partir de sábado agora, dia 27 de junho, do dia 27 ao dia 5 de julho, né, uma semana, a mostra A Invenção do Caos, 2 pontos, Jerry Lewis, né, que
1: Jerry
3: foi
1: Lewis.
3: Um grande comediante, grande ator, que fez
1: foi
3: muito sucesso.
1: Foi meu ídolo, cara.
3: Nos anos
1: e
3: 50
1: e 60.
3: Eu
1: falava Jerry Lewis, com Jeremy Lewis,
3: Lewis, né,
1: que é com W e S, né,
3: isso.
1: E é Lewis. E ele, eu vi outro dia uma matéria com ele, ele já velho e tal, gênio, porque ele cantava, dançava, ator.
3: E virou diretor
1: humorista,
3: também, né?
1: Diretor, sabia tudo, né? Maravilhoso.
3: Isso. E essa mostra tem filmes realizados entre 1960 e 1965, como O Rei da Comédia. Uhum. Não, O Rei da Comédia, não, desculpa. O Rei da Comédia é um filme que ele passa por mais tarde, que também vai estar, que é do Martin Scorsese. Mas tem o filme aqui, O Mensageiro Trapalhão, O Terror das Mulheres e O Professor Aloprado, entre outros grandes sucessos do Jerry Lewis, tá? Se você gosta de cinema clássico e gosta de assistir assistir na telona ainda. Então a mostra começa no próximo sábado, lá no Cine Humberto Mauro, no Palácio das Artes. 50% dos ingressos são distribuídos de forma online, a partir do meio-dia de cada, do dia de cada sessão, e metade você chega meia hora antes e retira lá na bilheteria. Minto, uma hora antes, tá? Não meia hora antes, uma hora antes de cada exibição. Então você tem que olhar a programação para ver quais filmes interessam a você, no site FCS de Fundação Cláudio Salgado .mg.gov.br, tudo entrada franca, tá bom?
1: Lá vem aí, como hoje tem Jogos do Brasil com a Escócia às 19 horas, hoje a partir das 5h30 da tarde os músicos Ronaldo Leon e Tunico Villani estão com o show Convocados,
3: Convocados.
1: O nome do show Convocados, e acontece hoje a partir das 5h30 da tarde no Bar do Bigode, aqui no bairro do Prado, Rua Esmeralda 604, a partir das 5h30 da tarde, claro, e o Bar do Bigode, o Bigode atleticano, gosta muito de futebol, claro que vai ter um telão lá também, transmitindo o jogo, e antes tem os músicos Ronaldo Leon e Tunico Villani.
3: Ronaldo Leon, que comandou durante muitos anos a roda de samba do Cartola aos sábados à noite,
1: mesmo.
3: Uma das melhores rodas de todos os tempos.
1: Tem um amigo que chama Flávio Henrique, que morava lá.
3: Não, era só era Ronaldo Leon no violão, na voz, e Ricardinho do pandeiro, e depois entrou o Batatinha, só os três parecia uma orquestra de samba, era maravilhoso.
1: Olha.
3: Muitos sábados aí nos anos 2000.
1: Uhum.
3: Isso quando a gente era chofem, né?
1: Chofem.
3: Muitos anos, né? Já que você dá um toque de copo, então quem gosta de assistir com outras pessoas, na festa, na muvuca, hoje o pessoal da Regional Norte, lá no bairro Heliópolis, pode assistir num telão de graça na Praça Padre Lage, o jogo do Brasil Escócia a partir de 5 da tarde. Tem a apresentação da cantora Marina Rosa antes do jogo. Depois você assiste o jogo, vai ter um telão enorme. Lá às 5 da tarde, entrada franca, Praça Padre Lage, bairro Heliópolis, região norte de Belo Horizonte, perto ali de Floramar, Guarani,
1: Quanto
3: Baixo
1: vai
3: São
1: ser
3: Bernardo.
1: O jogo pra você?
3: Quanto?
1: É.
3: Acho que vai ser 1-0 pra Escócia.
1: 1-0 pra Escócia. É. Vamos ver, viu? Falou, Flávio Henrique, muito obrigado, você é muito bom para nós.
3: Até amanhã.
1: Valeu, até amanhã. Zé Lu chegou, Zé Lu. Começamos? Eba, e a gente hoje, dia de São João, a gente começa com um disco maravilhoso chamado São João ao Vivo. Foi gravado em 2001, ele gravou 18 faixas nesse disco, tô falando de Gilberto Gil, e a gente começa musicalmente com esse disco. Solta aí, Zé Lu, por favor.

0: Vem morena, com seu suor sargado. É bonito isso, né? Seu suor sargado e gostoso e tem sabor, pois o teu corpo suado com esse cheiro de fulô. É lindo, cara. É Gonzagão isso aí. Gonzagão e Zé Dantas. Ouvimos aí com Gilberto Gil. Vem, vem morena. E antes, Gil fez dele Na Casa Dela. Essas duas gravações que acabamos de ouvir fazem parte do álbum São João ao Vivo, que o Gil gravou em 2001. São 18 faixas, eu recomendo, é um disco lindo. Quer comemorar hoje à noite festança de São João? Coloque o disco e aumenta o som. E vamos para um pequeno intervalo e eu volto já, já.
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0: Perguntinha de hoje: do que você mais gosta numa festa junina? Sem ser comidas, sem ser bebidas. O que é que você gosta? É da quadrilha? É do encontro da galera toda da sua cidade? Porque atrai, né? As festas juninas no Brasil têm esse poder, né, de atrair. Você vê que lá no Nordeste, 10 milhões de pessoas participam das grandes festas juninas que acontecem lá no Nordeste. E você, qual é a parte da festa junina que você mais gosta? Não vale falar comidinhas, não vale falar bebidinhas, nem quentão, nem canjica, nem milho assado, não vale. É o outro lado da festa. O que é que você mais gosta? Conta pra gente aí no nosso zap 98 8299 1282. Se você estiver fora de BH, coloque 31 na frente, ok? E olha, contando aqui pra gente, pena que ele não colocou o nome dele. Coloque sempre seu nome para você concorrer hoje a ingressos para o Café com Vivaldi, para ouvidos de finíssimo trato. O espetáculo é sexta-feira, com a Orquestra 415 de Música Antiga, sexta-feira, 8 da noite, Teatro da Biblioteca Pública, ali na Praça da Liberdade. E tenho também 2 ingressos para o musical Elsa, contando um pouco da trajetória da querida Elsa Soares. Os ingressos são para domingo, 5 da tarde, no Teatro do Sesc Palladium, ali na Rua Rio de Janeiro. Então coloque seu nome completo sempre que você escrever aí pra gente no Zap, para você poder concorrer aos ingressos. Ele não colocou o nome, mas ele dizendo que ele é da cidade de Sabinópolis, aqui em Minas Gerais, dizendo: boa tarde, Tuti. Na minha cidade, Sabinópolis, ainda tem uma tradição da fogueira de São João. Até pouco tempo, tinha uma pessoa que à meia-noite atravessava a fogueira descalça, de pé no chão, e não queimava. Aí eu já vi essa cena. Era o momento mais esperado da noite. Um abraço, muito bom ouvir o seu programa. Um abraço. Falou! Valeu. Ele não colocou o nome. Coloque seu nome aí completo aí no nosso Zap. E obrigado aí pelo toque. O nosso Zap é 98299-1282. E agora, José Luiz. Ô, Zé Luiz. Ô, José Luiz, você gosta que te chama de José Luiz ou de Zé Lu? Zé Lu, fofo. Ele gosta de dizer Zé Luzinho. Zé Luzinho. Ô, Zé Lu, o seguinte, eu queria agora, por favor, uma salada com torresmo. Deixa eu ver o que mais. Banana, pode ser? E alface. Agora, o molho, cê, por sua conta, tá? Você coloca o molho, tá? Ouvinte, o molho também por sua conta, mas vamos ouvir agora uma salada com torresmo, banana e alface.

Salada boa, hein? Alface, banana, torresmo, a milanesa. Acabamos de ouvir Adriana Calcanhotto, fez aí Alface, que é do Edward Lear, numa versão do Cid Campos. E antes, Rita Benedito, era Rita Ribeiro, e ela fez Vendedor de Banana, que é do Jorge Benjor, com participação do DJ Um. E antes ouvimos Adoniran Barbosa, Clementina de Jesus e Carlinhos Vergueiro. Fizeram aí do Carlinhos Vergueiro torresmo à milanesa. E agora no bazar você vai ouvir um disco que tem exatamente 50 anos que foi lançado. Ele foi lançado em 1976 com o título Rosa do Povo. 11 faixas e foi lançado pelo maravilhoso Martinho da Vila, com produção do Rio do Ora. Vamos ouvir três faixas desse disco que está comemorando 50 aninhos que foi lançado.

0: Você acabou de ouvir Martinho da Vila, do álbum Rosa do Povo, que ele lançou em 1976, está comemorando 50 anos o disco, e ele fez aí Ai Que Saudade Que Eu Tenho, que é dele, e antes ele fez Choro Chorão, também dele, e abrimos com Quem Me Dera, que é do Candeia. As três músicas, as três faixas, fazem parte do álbum Rosa do Povo, está comemorando 50 anos de lançamento. Salve, salve, Martinho da Vila. 15 horas no prego, vamos para um pequeno intervalo e eu volto já, já.
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2: Pelo menos uma pessoa foi presa durante uma operação da Polícia Civil de Minas que investiga um esquema de manipulação de jogos de azar e lavagem de dinheiro que teria movimentado mais de 11 milhões de reais. De acordo com a polícia, um mandado de prisão preventiva e 28 de busca e apreensão foram cumpridos em Pirapora, no noroeste de Minas, Teresina, no Piauí, Timon, no Maranhão e Rondon, no Pará, onde seriam as bases de comando do esquema criminoso. Conforme as investigações, o grupo criou um esquema de apostas através da venda ilegal de bilhetes numerados, com divulgação dos resultados pelas redes sociais. Ainda conforme as investigações, os sorteios eram manipulados através do controle da sobra dos bilhetes não vendidos. O grupo possuía uma estrutura organizada para a promoção das apostas e recrutamento de vendedores. Havia ainda um núcleo responsável pela criação de empresas de fachada e recrutamento de pessoas que emprestavam nomes e dados bancários para serem usados na movimentação dos valores e na lavagem do dinheiro resultante do esquema. Segundo o delegado de Pirapora, Diogo Matos, quem fosse sorteado e buscava o pagamento era ameaçado.
3: Vende rifas, só que nunca é sorteado essas rifas, né? Eles manipulam as sobras que não são vendidas e sempre tá acumulando o prêmio. E aí, então, quando algum apostador acaba ganhando, eles pegam e ameaçam, né, essa vítima.
2: Com base nas investigações, a justiça determinou o bloqueio de 43 contas bancárias, o sequestro de 12 veículos de

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1: 15 horas e 3 minutinhos.
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0: Você está ligado no Bazar Maravilha, programa de rádio que eu criei e apresento há 38 anos. Muito obrigado você pela audiência. Eu estou aqui todo dia, de segunda a sexta, de 2 às 4 da tarde, ao vivo. Sábado e domingo tem não, tá? Cá para nós, sábado e domingo não tem. E olha, lembrando a você que ontem, como registro, foi lançado o livro Cavalo de Pau e Outros Causos, da minha querida amiga Suzana Leal Santana. Sabe de quem ela é filha? Ela é filha do pai e da mãe dela, sabia? E sabe de quem ela é irmã? Ela é irmã de Léo Santana, artista plástico, escultor maravilhoso. Léo que fez o Drummond, né? Aquele Drummond lá na praia de Copacabana, que é ponto turístico, né, do Rio de Janeiro. Foi feito o Drummond por ele, pelo Léo Santana, que é irmão dela, da Suzana. Ela é sobrinha, sabe de quem? Da poeta Guiomar Santana Murta. E ela também é sobrinha, sabe de quem? Do tio Nestor Santana. Só gente fina, cara. Cara, né? Não, Su, um beijo aí, Suzana. Ela lançou o seu livro ontem, Cavalo de Pau e Outros Causos, Suzana Leal Santana. O lançamento aconteceu ontem no Espiral com Café. Beijão aí pra você, Suzana Santana. Beijo aí pra toda a família que eu amo, tá? Beijão, beijão, beijão. Mas a maravilha, agora a hora sagrada do programa A Hora da Baixinha, como eu faço todos os dias, coloco no ar 2 gravações com ela e é a sessão mais especial do programa, por isso a gente oferece sempre para aniversariantes que a gente ama. E hoje é aniversário de um que não só eu amo, mas vocês também, os ouvintes adoram ele, escrevem no zap palavras carinhosas sempre para ele. Sabe quem faz aniversário hoje? José Augusto Toscano, meu parceiraço no Bazar Esporte Clube. Toda segunda-feira Toscano tá aqui comigo no Bazar Esporte Clube e hoje é aniversário dele. José Augusto Toscano, parabéns pra você nessa data querida. E ele faz aniversário juntinho, sabe com quem? Com o argentino Lionel Andrés Messi Cuticini, que é o Messi, jogador Messi, também aniversariante do dia. Parabéns, Lionel Messi, parabéns. E hoje também é aniversário da tia Mirtes, é isso? É Mirtes, que é tia do nosso ouvinte D.I. do Castelo. Então parabéns para tia Mirtes nesse dia de hoje. E é dia de São João, viva São João. Então eu ofereço para o Toscano, para o jogador Messi, para a tia Mirtes, eu ofereço 2 gravações com ela.
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Uau, Nada Me Fará Mudar. Ela fez aí duas gravações do mesmo disco, um álbum que ela lançou em 1965 com o título Samba Eu Canto Assim. Ela fez aí Resolução, que é do Edu Lobo e do Luiz Freire, e antes ela fez do Dorival Caymmi, João Valentão. Ofereço para você que é João, temos vários, né, do Brasil que tem esse nome de João porque nasceram hoje, dia 24 de junho, dia de São João. Salve, salve! E hoje eu ofereço as duas gravações da baixinha para os

DI do Castelo, e ela está aniversariando hoje. Parabéns, tia Mirtes, nessa data querida. Perguntinha de hoje: sem ser as comidinhas, sem ser as bebidinhas, do que você mais gosta numa festa junina? Responde aí no nosso zap 982-99-1282. Olha, a galera está respondendo, a maioria dizendo quadrilha, repertório musical, instrumentos musicais, dançar forró, poder dançar forró, figurinos, fogueira, quadrilha de crianças me encanta, disse uma ouvinte, correio elegante, olha que ótimo. Eu fiz na época do Lombinho com Cachaça, um grupo musical que eu produzi, eu fazia o correio elegante durante os shows. Eu tinha, a minha irmã fez para mim um coração enorme de isopor forrado de cetim vermelho. Eu colocava esse coração no pescoço, ficava andando no meio da plateia e pegando os recados do correio elegante, e aí os correios mais engraçados, era um sucesso. E teve um ouvinte que disse aqui, o que ele mais gosta na festa junina é o correio elegante. Falou e disse: se você quer responder, entre no nosso zap e responda. O zap é 982-99-1282 e você concorre a ingressos, tá? Para o Café com Vivaldi e também para o musical Elsa, em homenagem a Elsa Soares. Participe pelo zap. E agora vamos voltar no tempo, vamos ouvir um álbum que foi lançado em 1998 com o nome de Siderado, e nesse álbum foi lançada a música Resposta. Lembra? Tô falando de quem? Skank.

0: Acabamos de ouvir duas faixas do álbum do Skank, Siderado. Nesse álbum que eles lançaram Resposta. E eles lançaram esse disco em 1998. E você ouviu aí Mandrake e os Cubanos, que é do Samuel Rosa, do Chico Amaral, e os arranjos do Jacques Morellenbauer. E antes, ouvimos Calypsoe, que é do Samuel Rosa, Chico Amaral, também com arranjos de Jacques Morellenbauer. Esse álbum é de 1998. Skank, Siderado. E agora uma notícia bacana. Eu adoro dar notícia boa, notícia bacana. O nosso amigo jornalista Wagner Merigi. Ele é doutor em letras pela Universidade de Coimbra, jornalista, e ele está lançando hoje, em Lisboa, o seu livro Um Furacão em Lisboa. É um livro, segundo ele, em ritmo de música e aventura, e falando da rainha do pop, Madonna. Madonna tem uma história com Portugal, né? E aí ele escreveu esse livro e está lançando hoje, às 18 horas, lá na Feira do Livro de Coimbra e Lisboa. Está acontecendo essa feira e ele está lançando em Coimbra, desculpa, errei, não é em Lisboa não, é em Coimbra, que ele está lançando o livro Um Furacão em Lisboa. Wagner Merigi, um beijo aí para você em Coimbra, e ele é doutor em letras pela Universidade de Coimbra. Beijos aí, Wagner Merigi, parabéns. E agora vamos para um pequeno intervalo e voltamos já, já.
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0: Praça da Liberdade. E olha, Vivaldi, para quem não sabe, é Antônio Lúcio Vivaldi, italiano de Veneza, né? E ele tinha um apelido, o apelido dele era Il Petri Rosso, que quer dizer o padre ruivo. E ele, bom, falando Vivaldi, você imediatamente lembra, claro, dos quatro concertos para violino e orquestra que ele fez, chamados As Quatro Estações. Tem a primavera, tem o verão, tem o inverno, tudo feito por ele. Então a Orquestra de Música Antiga, a Orquestra 415 de Música Antiga, se apresenta sexta-feira tocando Vivaldi, e o nome do espetáculo é lindo, né? Café com Vivaldi. E o local é o Teatro da Biblioteca Pública Estadual, na Praça da Liberdade, sexta-feira, às 8 horas da noite. Eu tenho dois ingressos. Se você quer, mande seu nome completo agora para o nosso zap e diga: quero ingressos para o Café com Vivaldi. O nosso zap é 982-99-1282. Repetindo, 982-99-1282. E acaba de entrar aqui no estúdio agora uma torcedora do Brasil, fantasiada toda de brasileira.
1: Brasileiríssima.
0: Brasileiríssima. Jana Amor, pronunciei certo?
1: Certíssimo.
0: Jana, agora é seu nome mesmo ou é nome artístico?
1: Nome artístico.
0: Ah, beleza.
1: Eu sou Janaína Moreno.
0: Algumas Uai, pessoas... Janaína, eu lembrei de você agora,
1: a gente
0: claro.
1: Fez algumas vezes aqui.
0: Anos atrás.
1: É verdade.
0: Eu era lindo, você lembra?
1: Tá até hoje, que eu entrei, eu pensei, gente, mesma pessoa.
0: É, a pessoa é a mesma, mas os cabelos, quanta diferença. Que prazer te ver.
1: Prazer todo meu, uma alegria enorme estar aqui, né?
0: Também,
1: ainda mais pra
0: querida.
1: Falar desse espetáculo lindo que a gente tá trazendo pra BH, mas vou deixar você anunciar
0: tá.
1: aí.
0: Jana, bom, eu tenho até o seu disco. Você
1: é
0: tem
1: verdade.
0: Dois ou um disco, me
1: eu
0: lembra?
1: Eu tenho um disco e tô preparando o segundo agora. Aliás, todas as Elzinhas estão em fase de produção, eu vou deixar um presente pra você
0: pois
1: depois.
0: É, porque ela faz parte, gente, do elenco do espetáculo Elza. Mas só antes, só relembrando um pouquinho, eu quero essa figura, já que você está toda de Brasil, quanto vai ser o jogo hoje para você?
1: Eu acho, eu quero 3-1. Eu tenho dó do time quando ele não faz nenhum.
0: Aí você deu um de...
1: Deu um pra eles, pode ser 3-1.
0: 3-1 para o Brasil.
1: 3-1 para o Brasil.
0: É assim, empurra que pega, né? Quem sabe, né? Ô, Jana Amor, me conta, você vivendo um momento único, eu imagino.
1: Sim.
0: Eu fui muito amigo dessa Elza Soares, conheci muito a Elzinha, a gente falava muito por telefone, a gente se amava, a gente falava, a gente se ama, né? E desde a primeira vez que eu vi a Elza, a primeira vez que eu encontrei com a Elza, a gente se olhou e pronto, sabe aquela história? Fica amigo para sempre. E aí, quando eu soube desse musical, estava sendo montado no Rio, antes da Covid, eu achei ótimo, que homenagem maravilhosa para ela, né? E você faz parte desse elenco agora. Como é que é? Porque eu ficaria arrepiado todo dia de pensar nisso.
1: Não, a gente fica.
0: Fica.
1: Fica, com certeza. Até hoje. Eu faço parte do primeiro elenco, né?
0: Você está desde o início.
1: Estou desde o início. Então, teve um cuidado e uma presença muito grande da Elza desde o início do espetáculo, da montagem, né?
0: Uhum.
1: Da idealização da Andréia.
0: Me conta, em poucas palavras, como é que foi feito? Fizeram uma pesquisa, a direção é do... me lembra?
1: A direção é da Duda Maia.
0: Duda Maia.
1: Da Duda Maia.
0: E a dramaturgia?
1: E a dramaturgia do Vinícius Calderoni.
0: Vinícius Calderoni.
1: Isso.
0: Famosíssimo,
1: isso.
0: Premiadíssimo, maravilhoso.
1: Isso.
0: Como é que o Vinícius fez? Ele foi contando pra vocês a história dela, como é que foi?
1: Foi uma loucura, porque a Duda tinha uma premissa, ela tinha um ponto de partida, ela tinha a ideia da lata d'água, né, a presença dos baldes, ela queria isso no nosso cenário.
0: Na cenografia.
1: Na cenografia. Então ela trouxe isso pra cena, e a partir de algumas improvisações, o Vinícius se escondia dentro de um armário, literalmente,
0: uhum.
1: E ficava... escrevendo, fazendo rúbricas, né? Assim, buscando referências ali também, tudo que a gente tinha de matérias, biografias.
0: Vídeos, vocês assistiram muito?
1: Muito, muito, muito. E aí essa dramaturgia foi nascendo e a gente foi ganhando. Dividiu-se o espetáculo em três momentos, né? A gente tem o primeiro momento, que é a infância, a gente tem o momento do amor, e a gente tem o momento ascensão, passando por várias quedas e levantes, e quedas e levantes, nascer
0: vida.
1: E morrer, nascer.
0: Saga, a vida de Elza é uma saga.
1: Então o espetáculo partiu desse lugar, dessa encenação. Então a lata trouxe pra gente muita... muita corporeidade, né? Então uma das indicações da Duda...

0: É que a gente não precisava buscar uma referência que fosse mimética, que fosse mímesis em relação a Elsa. Ela queria buscar esses desafios. Qual é o desafio do meu corpo em relação a esse balde, né? A gente sabe que muito dessa voz que a Elsa
1: O
0: achou para
1: balde é para
0: cantar,
1: fazer uma metáfora com lata
0: com
1: d'água na
0: a lata
1: cabeça?
0: d'água que ela acha o grunhido para cantar, né? A partir da força que ela precisava fazer do balde na cabeça, né?
1: Entendi.
0: E aí a voz ganha um outro sustentação, o gutural.
1: E não é imitação.
0: Não.
1: Isso que eu
0: A
1: acho
0: gente.
1: genial, né? Porque quando imita, vira caricatura, e não
0: É.
1: é mais.
0: A gente tem uma atriz fazendo mimes corpórea. Para nós que estamos com ela em cena, é um desafio, porque a gente de fato vê Elsa. E ela é uma atriz fenomenal, que é a Naruna Costa,
1: São
0: uma atriz
1: quantas em
0: brilhante. Nós somos
1: cena?
0: sete Elsas.
1: Sete Elzas. Cada uma vive um pedaço da vida dela,
0: Mais ou menos um pedaço.
1: intercalando.
0: A
1: E
0: gente.
1: vive a família também, parentes,
0: Exatamente. Somos todas
1: amigos.
0: Elsas
1: Quem
0: servindo.
1: faz Ari Barroso?
0: Eu!
1: É você! Acertei!
0: Inclusive,
1: Bingo!
0: eu contar uma fofoca que eu encontrei o filho do Ari um dia num café na Lapa. E fiquei super feliz de ter encontrado ele. Falei, nossa, eu faço Ari Barroso. Ele ficou chateadíssimo. Ele ficou
1: Uma mulher
0: magoado.
1: falei,
0: Porque a história que
1: massa.
0: conta do Ari, ele não gosto dessa história. Eu falei, mas você tem que ir lá assistir a peça. Ele falou, vou ver se eu vou lá assistir a
1: Olha,
0: peça.
1: puxou
0: Aí eu
1: o pai
0: passei.
1: era assim, o pai era
0: Era
1: bravo.
0: bravo, né?
1: É.
0: E eu faço esse momento de
1: Você faz
0: transição.
1: momento tão de Elsa, de calora no programa do Ari.
0: Sim, toda amarrada de alfinete, né? Que ela pega uma roupa da mãe
1: É.
0: e vai cantar.
1: E
0: E
1: tem
0: ela
1: essa
0: dá
1: o
0: aquela.
1: táxi também, tem a história do táxi?
0: Não, me
1: Não?
0: conta. Agora eu que quero saber.
1: Quando ela saiu do programa do Ari, foi a vencedora do programa, mas ela não tinha um tostão. E morava longe. Ela morava onde mesmo? No Meier? Não, depois do Meier, eu acho. E ela, de madrugada, ela pegou um táxi e falou com o cara: olha, um dia eu te pago, mas eu não tenho dinheiro hoje. E diz ela que pagou esse cara depois.
0: Adoro, a gente não
1: É,
0: sabia dessa
1: tem essa
0: história.
1: história do táxi.
0: Cada pessoa que nos encontra nos traz um presente que é um momento de pessoalidade muito profundo com a Elsa, né? A gente tem aqui da Sena Mineira a Bebete, né? Elizabeth, que fez o My Name Is Now,
1: É,
0: né?
1: fez um filme
0: Também
1: sobre
0: tem
1: ela.
0: muitas histórias com ela.
1: Eu
0: E
1: chamo
0: ao
1: Bebete,
0: longo.
1: Bebete, vambora.
0: É, Bebete, vambora. E, inclusive, um beijo para ela, que eu sei que ela tá sempre
1: Beijão,
0: sintonizada
1: Bebete.
0: com a gente aqui. Acabou de perder a
1: Agora,
0: mãe.
1: Jana, amor, Elsa você conhecia como a gente conhece, quer dizer, eu fui mais íntimo, porque do meio e tal, ali colado nela, mas quem era a Elsa quando te chamaram para fazer o musical? Te veio a imagem dela qual?
0: Olha, eu já tinha sorte de ser afilhada dela, né? Eu tenho uma festa que se chama Baile Moreno, Afro Tupiniquim, que era uma festa que misturava ritmos, influências de composições indígenas e negras na nossa música brasileira. Então eu fui à
1: Então você já
0: casa dela,
1: conhecia ela.
0: já. Então eu frequentei a casa dela antes de virar Elsa, né? E aí eu tenho um vídeo desse dia até, onde eu faço o convite. Então Elsa, eu queria te convidar para ser madrinha da festa. Aí ela responde: eu já sou sua madrinha, ser madrinha de tudo que você faz para mim é
1: Ah, que
0: delicioso, alguma
1: maravilha.
0: coisa nesse sentido. E então a gente tinha essa relação mais estreita. Ela conhecia meu trabalho, ela é muito apaixonada por Minas Gerais, pelos artistas mineiros. Né? Ela teve uma relação muito abençoada ali com Vanderlei
1: Vandeco,
0: também, né? O
1: madrinha
0: Vandeco
1: também dele.
0: era o Renegado também teve muita atenção do carinho, né? Da atenção do artístico dela, né? Ela dava pitaco, ela dava conselhos.
1: Ah, então você
0: E aí
1: já
0: já
1: conhecia.
0: conhecia, mas fazer Elsa chegou para mim como eu tinha acabado de mudar de nome. Eu era Janaína Moreno e tinha lançado um disco e estava bem frustrada assim com a carreira, querendo mudar de ares, e tinha decidido que não ia mais ser artista. Tinha sido uma decisão assim
1: Sempre
0: desse
1: assim,
0: último.
1: na hora que você fala, não quero mais fazer isso,
0: Não
1: vem.
0: quero mais, não quero mais. E aí a Leila Moreno, que é uma das produtoras junto com a Andréia, né, que é a idealizadora do espetáculo, me ligou. Eu fazia uma temporada de shows no Rio de Janeiro, que numa casa que chamava Carioca da Gema. Então meu nome corria ali a boca miúda ali, cantava no Semente também. Tinha uma carreira de apresentações ali, mas
1: Rapa.
0: estava bem, desmotivada, assim, cansada. Falou, não, eu quero fazer outras coisas e não quero mais cantar. E aí elas me ligaram. Eu lembro de ter visto uma chamada pro musical, mas não me despertou nenhum interesse. Eu tinha acabado de fazer o Rio Mais Brasil, que era um outro espetáculo. Eu queria mesmo acabar com a carreira.
1: Esse telefone mudou a sua vida.
0: Esse telefonema mudou a minha vida.
1: Que maravilha.
0: Mudou muito. O espetáculo chega pra mim num momento assim de uma fragilidade pessoal muito grande, então ele foi me dando muita força, né? A gente sabe, não é um espetáculo terapêutico, mas não é terapia, mas foi muito terapêutico. Imagino. Pra mim estar com aquelas mulheres incríveis na ocasião.
1: É, porque você tá no palco, vou te falar, com um time de cantoras.
0: É incrível.
1: Maravilhosas.
0: É. Né? E desde o primeiro elenco, né? O primeiro elenco a gente...
1: Mudaram
0: algumas. Né?
1: A Júlia tá desde o início?
0: Tá desde o início. Ah, eu e a Juju e a Júlia Tizumba somos as que estão desde o início, desde a primeira montagem, desde o primeiro dia de ensaio. E as outras mudaram. A Naruna faz a Larissa agora faz a direção musical com os arranjos do Letieres.
1: Ah, saudoso.
0: Então a gente teve a oportunidade de conviver com o Letieres e perceber.
1: Ele viu a estreia, ele pegou.
0: Ele viu, ele assistiu, ele fez a direção, né? Ele dirigia a gente, e muito lindo, assim. Ele não chegava no ensaio com nenhuma partitura, ele só passava a partitura para os músicos depois deles aprenderem no corpo o que ele esperava do arranjo. Então, isso foi uma experiência maravilhosa. E agora a Larissa dando seguimento a esse legado dele. Temos músicas também do Pedro Luiz, né? Músicas inéditas compostas para o espetáculo, que era um super parceiro.
1: E são arranjos novos, né? As músicas.
0: As pessoas podem se preparar para se emocionar muito. São músicas, são arranjos que beneficiam a cena, né?
1: Uh-huh.
0: Além de ser, eu brinco que o espetáculo, além de ser um musical, ele é musicado, né? Ele que tem uma diferença.
1: Jana Amor, me conta, a música é que faz o espetáculo existir, não é isso? Agora você vê como que a música conta a história de Elza, o repertório que ela fez.
0: O repertório que a Elza carregou, né? Por que que o espetáculo eu acho que emociona tanto? 9 anos aí, né, de carreira de espetáculo.
1: Nós somos 16 cidades. Isso. Gente, sabe quantas pessoas já viram? 100 mil pessoas.
0: 100 mil pessoas já assistiram o espetáculo.
1: Meu Deus, 100 mil pra mim, sabe qual é? A minha medida é o antigo Mineirão. O Mineirão cabia 100 mil torcedores. E eu vivi aquela época. Balançava até de tanta gente. Era aquele tanto de gente. Já assistiram você?
0: Assistiram.
1: Olha que louco.
0: Em vários momentos. A gente tem uma. A gente coleciona vários momentos de aplausos em cena aberta. Nós temos um recorde de 8 minutos de aplauso ininterrupto.
1: Uau.
0: Em que a gente não conseguia seguir adiante. O teatro lotado, todo mundo de pé aplaudindo muito.
1: E qual a cidade que mais te emocionou fazendo espetáculo?
0: Olha, eu amo estar aqui em BH.
1: Vocês,
0: né?
1: Já fizeram aqui,
0: a
1: segunda vez.
0: Vai ser a segunda vez. É bom ver rostinhos que a gente ama, pessoas que acompanharam
1: mas
0: a gente.
1: Mas não dá um frio na barriga, não, assim, meu amigo tá lá me vendo, minha mãe, minha tia.
0: Eu acho que é a coisa mais gostosa que tem. A gente fala que casa de ferreiro, espeto de pau, né? Que os artistas costumam acontecer fora pra depois acontecer, e isso não devia ser assim, porque pra gente é tão nutritivo. É como se a gente reafirmasse a nossa existência, sabe? É como se fizesse sentido aquela vez que a gente matou aula pra poder assistir alguma peça. Uhum.
1: Tipo assim, a gente tô aqui, vocês me ajudaram.
0: Vocês me ajudaram, vocês fazem parte disso, né? Sonhem, vocês também podem isso aqui é possível e tá pra todo mundo. É caminho, né? É caminhada.
1: Eu sou o contrário, tá? Fala que alguém amigo tá na plateia, tô apresentando um show, fazendo alguma coisa. Pronto, aí acabou. Eu erro o texto, caio no palco, faço tudo errado, fico nervoso.
0: Eu acho que parte de um lugar do artista, o que a gente quer é ser acolhido, né? Com as nossas criações, com as nossas ideias. Então, quando a gente volta, é como se a gente tivesse tido algum tipo de validação. Eu sei que a gente tem que, né, assim,
1: claro,
0: no nosso terapeuta.
1: Pertencimento, não, chama pertencimento. Tipo assim, olha, eu tô aqui no palco, você me conheceu desde menina, me carregou no colo e olha o que eu tô fazendo hoje.
0: Exato. Né? Acho que, então, eu tenho muita emoção de me apresentar em casa.
1: Pode crer. Agora, me conta, qual a imagem da Elza nesse espetáculo que você assustou, que você falou, olha, não sabia essa história de Elza. Tem alguma?
0: Das histórias eu mergulhei em todas, assim. Mas
1: qual que foi surpresa pra você?
0: Aí eu vou falar de atuação também, porque a Naruna, ela me atravessa muito quando ela faz o, quando ela está tentando.
1: Vamos falar o nome delas para não dar
0: Naruna
1: assim,
0: Costa, vamos. Naruna Costa, Júlia Tizumba, Josiane, Júlia Sanches, Sara Chaves e Sara Hanna.
1: Uau.
0: E eu, Janamô.
1: Então são seis.
0: Sete.
1: Isso. Ok. Tá, mas estava contando da Nara aí.
0: Na Naruna, ela me dá uma emoção muito grande, assim, quando ela tá tentando fazer com que o Garrincha pare de beber.
1: Ai.
0: Essa. E é uma
1: cena. Eu lembro
0: cena,
1: do filme.
0: E é uma cena em que a Naruna, ela. Uma. Assim, minha atriz, assim, eu me arrepio só em lembrar.
1: Que era convidada, inclusive, né, da montagem.
0: É. E quando ela tá com aquele carrinho, a gente tem os carrinhos, né, com essa simbologia do que é esse trem,
1: a cenografia toda linda, gente, todos de baldes e tal.
0: E aí, então, ela me emociona muito. E tem um outro momento que me deixa, assim, extremamente assim, acolhida, e que é um momento difícil, porque a Sara Hanna canta de cabeça para baixo.
1: Tem duas Sara, né? Sara Chaves e Sara Hanna.
0: Sara Hanna. Nós tínhamos uma outra atriz, que é a primeira atriz que fez, que participou.
1: Convidada?
0: Que foi a primeira. Que fez a nossa. Na nossa montagem. E esse momento de cantar de cabeça para baixo.
1: Tem essa hora, né?
0: É um momento que me deixa num. A primeira atuação dessa peça, a primeira formação, a Laís Lacorte, que fazia essa cena, ela foi indicada como melhor atriz.
1: Os prêmios todos vocês já ganharam.
0: Ganhamos,
1: né?
0: 57 indicações, levamos algum, melhor elenco, a gente ganhou trilha, indicações como para Larissa, para música. Mas esse momento de cabeça para baixo, porque eu não sei se é a canção, né? Porque ela tá de cabeça para baixo, acabou de ter mais uma queda, e ela canta: eu vou ficar aqui até raiar o dia. Eu vou permanecer. Então, esse momento do espetáculo é um momento em que a gente tá saindo de cena, a gente acabou de executar. Tô dando muito spoiler!
1: É a cena do Garrincha.
0: Tá com cena de comadre aqui, tá papo de comadre.
1: De Marisa para Marisa.
0: A gente tá aqui, eu tô esquecendo que tá todo mundo ouvindo. Eu vou dar menos spoiler pra deixar curioso.
1: Tô vendo a cena.
0: Mas ela. Então aquilo me deixa. Eu tô saindo de cena, a gente acabou de ter. São as metáforas das quedas, né? Então eu tô me recuperando. Então, aquele canto da Sara já era assim com o canto da Laís. O que acontece? O espetáculo, ele tem um trunfo muito grande, assim, muito grande. É um espetáculo que, obviamente, cada uma de nós leva uma força muito grande, mas o espetáculo, ele existe. Ele pode ser substituído por milhões de outras grandes atrizes, porque o espetáculo, ele tem uma força.
1: Tem que ser cantora também, tá? É atriz, cantora.
0: Tem que ser.
1: Tem que ser.
0: Então, ele carrega essa força, assim. Então, esse momento me emociona muito.
1: A música é playback ou ao vivo?
0: Tudo ao vivo.
1: Tudo ao vivo.
0: Nós temos quatro pessoas na banda, quatro mulheres maravilhosas.
1: No palco, só mulheres?
0: Só mulheres.
1: Quem faz o Garrincha?
0: O Garrincha depende. Tem um momento que a Josiane faz o Garrincha, depois ele faz o pai. Mas o Garrincha... não vou dar esse spoiler, não. O Garrincha... vai lá pra você descobrir, isso. Isso
1: claro.
0: É bom demais.
1: É teatro. Vamos dar o teatro. É teatro
0: vamos,
1: Sesc
0: sim.
1: Paládio, gente. Nesse fim de semana agora. Sábado às 8 da noite, domingo às 17. Só duas apresentações.
0: Duas apresentações, e no domingo nós temos um
1: bate-papo
0: aberto.
1: Após um bate-papo o espetáculo.
0: Após o espetáculo.
1: Não é isso? E os ingressos garanta agora pelo Simpla com a y.com.br ou na bilheteria do Sesc Paládio.
0: Exatamente.
1: Ô Janaína
0: Moreno.
1: Janaína do Amor. E o Moreno foi ficou na gaveta.
0: A gente condensou a experiência.
1: Condensou, leite condensado.
0: Isso.
1: Ô Janaína, que eu ia te perguntar? Não, outra história. Como termina, Elza? Que época que termina o espetáculo? Elza tá... Que horas?
0: Elza agora.
1: Agora?
0: Nem
1: Now, como ela dizia, né? A M. Now.
0: É... O final do espetáculo é muito apoteótico.
1: É.
0: Não posso garantir.
1: Não conta, não.
0: O espetáculo termina no tempo presente.
1: A banda que a gente tá falando, vamos falar o nome das meninas que tocam na banda ao vivo no palco.
0: A banda tá ao vivo, nós temos...
1: Você quer? Eu tenho a cola aqui.
0: Por favor.
1: É a Lorena Martins.
0: Lorena Martins faz batera e programações.
1: Ana Maga.
0: Ana Maga faz percussão com a gente.
1: Mafa Kurakina,
0: que é uma russa maravilhosa, russa mais mineira carioca.
1: Toca
0: faz baixo.
1: Baixo. Isso. E Cris
0: e
1: Ariel.
0: E Cris Ariel, que faz o violão.
1: Uau! Música ao vivo é outra coisa, né?
0: É, e é tudo executado ali. E nós também tocamos. A Josi toca em um momento patangome, no momento a Júlia Tizumba toca o tambor dela, que é, né, uma força que ela tem também.
1: Do pai,
0: que ela,
1: né? O sangue do pai de Tizumba.
0: E eu toco pandeiro, a Júlia Sanches toca tamborim, a Sara toca... Tem um número em que a gente toca...
1: Agora, vocês foram escolhendo o que vocês queriam fazer no espetáculo durante a montagem, a primeira montagem lá atrás, ou não? O diretor já foi falando, não, você vai fazer essa, você faz aquela?
0: A dramaturgia foi sendo construída junto com a montagem, né?
1: Uhum.
0: A Duda e o Vinícius não dormiram nunca mais. Eles iam de um ensaio pro outro.
1: Pode crer.
0: Ele saía do armário, ia pro quarto trabalhar e chegava no outro dia com novos ajustes. Uhum. Então, muitas das coisas a gente foi trazendo e a gente foi provando, experimentando, entendendo qual é o momento que uma ia estar fora de cena e
1: mais
0: poderia contar.
1: Mais fácil pra uma do que pra
0: mais
1: outra.
0: Mais fácil pra uma pra outra.
1: Maravilha.
0: Então, foi uma... Então, é um espetáculo que tem muita unidade, assim. A gente, não à toa, a gente levou...
1: São quantos na produção? Tô vendo tanto de nome aqui.
0: É muita gente.
1: Você sabe quantos? Ou não?
0: Olha,
1: mais ou menos uma média de...
0: Pelo menos 30 pessoas.
1: Ou mais,
0: ou mais.
1: É. Ou mais.
0: Acho que 40 pessoas com bastidor,
1: cenário, design de som, diretor assistente, produção musical, figurinos. É muita gente. Visagismo. Coordenador de produção, produção executivo, assessoria de imprensa. Assessoria é você.
2: Luz Comunicação,
1: que eu te conheço. Como
2: eu já
1: esqueci?
2: Vi outras vezes, eu sou Fernanda.
1: Fernanda, conheço. Eu já ia te perguntar, você tá também cantando?
0: Não, eu sou do Ela tá pavimentando pra gente vir cantando depois.
2: Tô preparando o terreno.
1: Perfeito, tem que se preparar com delicadeza e amor sempre, né? Porque são maravilhosas, né? Que elenco maravilhoso. Gente, 100 mil espectadores já assistiram. Você tá super convidado, você nosso ouvinte, somente sábado e domingo, vão repetir os horários, sábado
0: às 20 horas, no domingo às 17 e logo após a apresentação de domingo nós vamos ter um
1: bate-papo com o elenco todo, lá depois do espetáculo. Tudo isso acontecendo no Sesc Paládio. Ingressos pelo Simpla, com y.com.br ou lá na bilheteria.
0: E três atrizes mineiras, né? Então tem que ir lá
1: Você,
0: prestigiar.
1: Júlia e
0: Josiane.
1: Josiane.
0: Exatamente.
1: E tinha quatro, a Laís.
0: Laís Lacorte.
1: Também daqui.
0: Fez parte da primeira montagem, né? Também. Uh-huh. Minas sempre presente aí no mundo de Elza.
1: Que maravilha.
0: E Elza sempre presente no mundo.
1: E qual
0: mundo
1: a gravação
0: mineiros.
1: De Elza que você gosta, Jana Amor?
0: Ah, e o do Cox Até o Pescoço é um disco muito importante pra mim,
1: Zé Lu, acha aí pra nós, Elza Soares, qual que é a música?
0: A Carne, né?
1: A Carne, do Visnick.
0: Pra esse momento,
1: E tem
0: né?
1: um espetáculo, tá
0: tem
1: no repertório?
0: Tá no
1: são
0: repertório.
1: Quantas músicas no musical?
0: Se eu não me engano, são 30, porque a gente faz algumas exceções, não necessariamente
1: pedaços,
0: canta
1: às
0: tudo.
1: Vezes.
0: Pedaços, né?
1: Prefixo.
0: Se eu não me engano, são 22 músicas, mas não.
1: Uau.
0: Mas assim, com pedacinhos de uma, né? É um, é um espetáculo, talvez até mais. Eu até vou tirar essa
1: né?
0: dúvida hoje saindo daqui.
1: E o espetáculo tem o quê? Uma hora e meia ou mais?
0: São duas horas e cinco, horas e cinco e 2:15, e em que as pessoas juram que foi 40 minutos.
1: É
0: uma unanimidade.
1: Verdade.
0: Que a gente escuta falando: olha, como assim? Eu tô aqui há 2 horas.
1: É.
0: Um espetáculo muito dinâmico.
1: Faça o convite, Jana Amor.
0: Por favor, público mineiro, bora lá prestigiar o espetáculo. A gente está muito feliz e honrada de estar nesse solo maravilhoso, tão nutritivo, com artistas incríveis que a gente ama. Então, poder fazer essa partilha vai ser muito importante. Então, esperamos todos vocês lá. sábado às 20 horas, domingo às 17 e depois um bate-papo com a gente. Falou, fica que vai ter bolo.
1: Fica que vai ter bolo. Eva, Eva. Dá um beijo em todas e todo o elenco. Tudo.
0: Obrigada, viu, pelo carinho e pela recepção. Até breve.
1: Obrigado. Vamos ouvir a Elzinha agora.
0: Vamos ouvir
1: a
0: Elzinha.
1: Solta aí, Zé Lu. Elzinha, a carne.
3: A carne.

0: querida, queridíssima Elza Soares, chamava ela de Elzinha. Elza Soares fez aí a carne do José Miguel Wisnik, fechando as portas do bazar. E quem ganhou dois ingressos para o musical Elza, em cartaz nesse fim de semana no Teatro Sesc Paládio, somente sábado e domingo, quem ganha para domingo, às 17 horas, dois ingressos, a ouvinte Maria do Carmo Henriques. E quem ganha dois ingressos para o Café com Vivaldi, com a Orquestra 415 de Música Antiga, sexta-feira agora, às 8 da noite, no Teatro da Biblioteca Pública, dois ingressos para o Mauro Almeida de Castro. Alô, alô, alô, Terezinha. Alô, alô, Mauro Almeida de Castro, Maria do Carmo Henriques. Flávio Henrique vai entrar em contato com vocês através do zap de cada um, ok? Combinado? Muito obrigado você pela audiência, você de ouvido de fino trato. Obrigado a todos que tornam possível o nosso trabalho. Fique agora na M880 com o programa Delírio e Companhia, com Everton Gontijo. Na FM 100,9 Brasileiríssima, você fica com o programa Almanac com Cristiano Batista. E obrigado hoje a participação da nossa produtora Velize Maciel, que organizou, coordenou e montou a exposição dos 90 anos da Rádio Inconfidência, que está em exposição. Você pode visitá-la de 9 da manhã às 5 da tarde, lá na Praça da Liberdade, aquele prédio do lado do CCBB. É ali que é o IEFA, a exposição sobre os 90 anos da Rádio Confidência, fotos, microfones, textos, discos da época, tudo Velize Maciel montou, e Velize hoje participou do nosso bazar. Obrigado, Velize Maciel, e parabéns por esse trabalho lindo de resgate, né, da memória da nossa Rádio Confidência, 90 anos. Viva a Rádio Confidência, viva a cultura brasileira. Eu volto amanhã às 2 da tarde. Combinado? Zé Lu agora fecha as portas com o nosso querido Everton Gontijo, anunciando aí a nossa ficha técnica. Faltando um minutinho para as 4 da tarde. Fui!
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3: 4 horas.
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9: A qualidade que você merece, é claro, você confere sempre aqui na nossa programação. Olá, boa tarde, eu sou Cristiano Batista e este é o nosso Almanac desta quarta, dia 24 de junho de 2026. Vamos juntos até às 6h30. Você nos ouve também pela internet no inconfidencia.com.br e também através do nosso aplicativo Rádio Inconfidência Oficial. E a gente começa com Titãs.

É para você, Sandra de Sá, retratos e canções de Maicon Sullivan e Paulo Massadas. A Cor do Som, Zero, de Fausto Nilo e Haroldo Armandinho. Os Paralamas do Sucesso, Cuide Bem do Seu Amor, de Herbert Viana. Titãs, de Antônio Carlos Liberale Belotto. Isso. São 4h16. Prazer ter em nossa companhia. Tarde gostosa de quarta-feira. Vamos juntos até às 6h30 com o melhor da música popular brasileira no nosso Almanac. Eu trago para você agora a música Só Pro Meu Prazer, lançada em 1996 pelos Heróis da Resistência. Foi composta por Leone em parceria com Fabiana Kerlakian. O hit surgiu após o baixista deixar o Kid Abelha, marcando sua estreia como vocalista e consolidando um clássico do pop rock nacional sobre desejo e projeção. Vamos ouvir.

0: Gilberto Gil realce de Gil, nem Mato Grosso, promessas demais de Moraes Moreira. Heróis da Resistência de Leone, só pro meu prazer. São 4:30, intervalo, voltamos daqui a pouco. 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
2: Boa tarde. Mais cedo, no anel rodoviário sentido Rio de Janeiro, dois carros bateram pouco depois do viaduto sobre a Avenida Pedro II. Ainda há reflexos de lentidão. As filas começam antes do trevo do Caiçara. Motorista, para ganhar tempo, você pode passar pela pista marginal do anel rodoviário. Já no sentido Vitória, lentidão por excesso de veículos e trechos de estreitamento entre o Betânia e o Madre Gertrudes. Se você quiser desviar, pode sair pela Avenida Tereza Cristina. Depois de anos de espera, as estações Nova Suíça e Amazonas saíram do papel e entraram nos trilhos. 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
6: Sabe aquela situação que causa na gente uma chacoalhada no cérebro para ver se realmente temos certeza do que estamos vendo? Essa é uma das sensações que o Museu das Ilusões provoca nos visitantes. Única do gênero na América Latina, a exposição apresenta diferentes tipos de ilusão de ótica, que estimulam a curiosidade do público por meio de experiências lúdicas e educativas. Paulo Zimmermann, criador e diretor executivo do museu, fala mais sobre a proposta.
7: A gente trouxe para BH mais de 100 experiências. São diversos quadros, diversos ambientes, diversas peças construídas de ilusão de ótica, né, para ter percepções diferentes. E algumas brincadeiras. Tem algumas esculturas também que a gente homenageia algumas pessoas que a gente tem carinho, que homenageia Silvio Santos, Carmen Miranda, Harry Potter e outros tantos. Então, assim, é um passeio interativo, muito, muito divertido e para todas as idades. É um passeio, assim, que pode vir o avô com o neto, pai com o filho, grupo de amigos. É um passeio para todo mundo, assim.
8: E o legal é que é um museu itinerante, já passaram por várias capitais e agora chegando aqui a BH. Convida, então, o nosso ouvinte para vir visitar o Museu das Ilusões.
7: O Museu das Ilusões é muito interessante, é interativo, é intrigante e muito, muito divertido. Estamos há alguns anos tentando vir para BH. A gente tem muito carinho pelos mineiros e para o BH em especial. E vir para cá é uma honra, uma alegria estar com vocês aqui.
6: Obrigado, Paulo. O Museu das Ilusões fica no estacionamento do piso Ouro Preto do BH Shopping. Os ingressos estão à venda pelo aplicativo Multi, pela plataforma Simpla ou na bilheteria no local. Eu sou o Pedro Henrique Vieira e essa foi mais uma edição do Plug. Nos trabalhos técnicos, Washington Bittencourt.
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0: Sempre com você pela nossa Inconfidência, são 4:34. Boa tarde para você, boa quarta-feira. Audiência mais que qualificada no nosso Almanac. Eu trago para você agora Paciência, lançada em 1999 no álbum Na Pressão, a música Paciência foi composta por Lenine em parceria com o letrista Dudu Falcão. A canção surgiu de uma reflexão existencial sobre a velocidade do mundo e a necessidade humana de desacelerar frente a uma rotina cada vez mais frenética. Vamos ouvir.

Na 100,9 você conferiu Legião Urbana, Índios, de Renato Russo, Martinália, Tempo de Estio, de Caetano Veloso, Lenine, dele e Dudu Falcão, Paciência. Faltando 14 minutos para as 5 horas, Brasileiríssima Rádio em Confidência. Vamos juntos até às 6h30 com o nosso almanac. Você também nos ouve pela internet no inconfidencia.com.br. Eu trago para você agora Velha Infância, lançada no álbum Tribalistas. Velha Infância foi composta por Marisa Monte, Arnaldo Antunes, Carlinhos Brau, Davi Moraes e Pedro Baby. A canção tornou-se um dos maiores sucessos da MPB ao misturar o romantismo maduro com a nostalgia e a leveza das brincadeiras de criança. Vamos ouvir.

0: você gosta de MPB, você está no lugar certo.
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0: Vinícius Cantuária, na canção de Vinícius. Léo Jaime, Preciso Dizer Que Te Amo, de Cazuza, André Cunha e Isabel Oliveira. Marina Lima, Nem Luxo Nem Lixo, de Rita Lee e Roberto de Carvalho. Tribalistas, de Tribalistas, Davi Moraes e Pedro Baby. Velha Infância, 5 e 4 em intervalo, voltamos daqui a pouco.
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3: Alerta de trânsito retido agora na Via Delta, sentido Trevo do Califórnia. Tem carreta bitrem bloqueando parcialmente o trânsito perto do anel rodoviário. Há lentidão em toda a extensão da Via Delta e a dica para você motorista seguir pela Via Expressa e mais à frente acessar a Avenida Teleférico. 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Emerson Rodrigues para a Rádio Inconfidência.
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5: 5 e 5.
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4: Audiência mais que qualificada na nossa 100,9, no nosso Almanac. Vamos juntos até às 6h30. Eu sou Cristiano Batista, são 5h07 agora. Eu trago para você Balada do Amor Inabalável, lançada em 2000 no álbum Maquinarama. Balada do Amor Inabalável nasceu de uma parceria entre Samuel Rosa e o escritor carioca Fausto Fawcett. O hit consolidou uma nova fase da banda mineira, misturando bossa nova com música eletrônica, e marcou a trilha sonora da novela Laços de Família. Vamos ouvir.

100,9 Rádio Inconfidência, Nina Becker, Só Love de Buchecha, Paula Molerenbal, Tomara de Vinícius de Moraes, Skank de Samuel Rosa e Fausto Fawcett, Balada do Amor Inabalável. 5h20, audiência mais que qualificada, bora dividir fortes emoções musicais no nosso almanac. E eu trago para você agora a música Mil e Uma Noites de Amor, na voz da cantora Céu. É uma releitura do clássico sucesso de Pepeu Gomes, lançada em 1985. A versão da artista paulistana ganhou notoriedade ao integrar o seu primeiro disco ao vivo, Céu ao Vivo 2014, trazendo um tom romântico, intenso e nostálgico. Vamos ouvir.

0: Na 100,9, Pega Rapaz, Rita Lee, música dela e Roberto de Carvalho, Jorge Vercillo, Mandala, dele e Torquato Mariano. Céu, Mil e Uma Noites de Amor, de Pepeu Gomes, Baby do Brasil e Fausto Nilo. 5h33, intervalo, voltamos daqui a pouco.
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3: Trânsito extremamente congestionado nas principais vias que levam à Pampulha. Motorista que passa agora pela Avenida Antônio Carlos enfrenta lentidão desde o Hospital Belo Horizonte, na Cachoeirinha, até a Barragem da Lagoa. Na Avenida Pedro II, trânsito carregado na região do Bonfim e mais à frente entre o Monsenhor Messias e o Jardim Montanhês. Para quem está na Avenida Carlos Luz, lentidão começa na altura do Cemitério da Paz e vai até a portaria da UFMG. Paciência e atenção, motorista. 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Emerson Rodrigues para a Rádio Inconfidência.
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2: Que bom ter e ser a sua companhia nesta tarde gostosa de quarta-feira, véspera de Jogo do Brasil. Daqui a pouquinho tem o Jogo do Brasil, né? Logo mais às 19 horas, né? Jogo da Seleção Brasileira. 5 horas 36 minutos. Eu trago agora Bem Simples, lançado em 1981. É uma das baladas mais icônicas do grupo Roupa Nova, composta por Ricardo Fegali, em parceria com o produtor Mariozinho Rocha. A música se consolidou como uma ode ao amor descomplicado e verdadeiro, ganhando ainda mais projeção nacional ao fazer parte da trilha sonora da novela O Amor é Nosso, da TV Globo. Vamos ouvir.

Mil Razões, Thiago York, música dele, Guilherme Arantes, Cheia de Charme de Guilherme, Daniel Barbosa, Charlie Brown Jr., Céu Azul de Chorão e Thiago Castanho. Roupa Nova de Máriozinho Rocha e Ricardo Fegali, Bem Simples. Faltando 9 minutos para 6 horas. Intervalo. Voltamos daqui a pouco.

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1: O aplicativo Meu Social, Gás do Povo, é uma ferramenta oficial do governo federal que ajuda famílias de baixa renda a acompanhar o benefício do gás de cozinha. Com o app, você pode consultar se tem direito ao programa, acompanhar a liberação dos vales, ver o histórico de recargas e até localizar revendas de gás credenciadas perto de você. Tudo direto no celular, de forma prática e segura. O aplicativo está disponível tanto para celulares Android quanto iOS e é totalmente gratuito para download e uso. Então fica a dica, se você faz parte de programas sociais ou conhece alguém que pode se beneficiar, vale a pena baixar e conferir o Meu Social, Gás do Povo. Essa edição do App do Bom teve produção e apresentação de Pedro Henrique Vieira. Nos trabalhos técnicos, Celso Júnior.
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3: O melhor da nossa música, você confere aqui na nossa programação, sempre preparada com muito carinho, pensando em você. Faltando 8 minutos para as 6 horas, eu trago a música Nos Seus Olhos, de Nando Reis. É um marco na trajetória do compositor. Foi a única canção em toda a sua vida que ele escreveu especificamente com a intenção de ser gravada em formato de dueto, dividindo os vocais entre um homem e uma mulher. Vamos ouvir.

0: Meu Medo Bobo, de Juliano Tchula, Maraísa, Vinícius Poeta, Júnior Pepato e Benício Neto, Maria Gadu, Chimbalaê de Maria, Nando Reis, dele, Nos Seus Olhos. 6:01, intervalo, voltamos daqui a pouco.
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2: Trânsito travado na descida para o centro pela Avenida Raja Gabalho. O primeiro trecho de lentidão está ao lado do bairro Santa Lúcia, entre o Trevo do Belvedere e o Trevo de Encontro com a Avenida Barão Homem de Melo. Mais à frente, pé no freio, desde o São Bento até a Cidade Jardim, no encontro com as avenidas do Contorno e Álvares Cabral, por excesso de veículos. Para quem passa pela região dos bairros Cidade Jardim Santo Antônio, no caminho para o centro, pela rua Conde de Linhares e Avenida Prudente de Moraes, trânsito também lento agora, excesso de veículos, então motorista, paciência. Depois de anos de espera, as estações Nova Suíça e Amazonas saíram do papel e entraram nos trilhos. É mais mobilidade para nossa cidade. 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Emerson Rodrigues para a Rádio Inconfidência.
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4: 6:03. 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
0: Muito mais emoção, música boa a todo momento pela nossa 100,9. Agora são 6:05. Eu sou Cristiano Batista. Este é o nosso Almanac. Vamos juntos até às 6:30. Eu trago para você a música Maravida. É uma canção emblemática de Gonzaguinha, magistralmente interpretada por Maria Bethânia, lançada no álbum Alteza, de 1981. A música utiliza o mar como uma rica metáfora para expressar a intensidade e a beleza da existência, misturando sentimentos como prazer, dor, doçura e sal. Vamos ouvir.

Nina Becker, Só Love de Bochecha, Cidade Negra, Firmamento, Conversão de Cidade Negra. Alceu Valença, Girassol de Alceu Valença. Maria Bethânia de Gonzaguinha, Maravida. Final do nosso almanac de hoje, desta quarta-feira. Seleção musical de Júnior de Castro. Apresentação de Cristiano Batista com trabalhos técnicos de Zé Lu e Homero Ribeiro. Daqui a pouco tem o Jornal da Inconfidência, segunda edição, na AM 880, FM 100,9 e também na Rede Minas. Daqui a pouquinho você fica com o Jornal da Inconfidência. Como eu disse, logo após tem o Radar com Júnior de Castro. Amanhã tem mais Almanac a partir das 4 horas. E a gente encerra muito bem o nosso programa de hoje com o som de Roupa Nova, de Fábio Júnior. Fábio Júnior, Pareço Menino, de César Augusto e Pisca. Excelente noite para você e até amanhã, se Deus quiser. Tchau, tchau.

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2: Via expressa, no sentido Contagem, está com trânsito travado agora desde o bairro Alto dos Pinheiros até a chegada ao bairro Água Branca. Na entrada em Contagem, perto do trevo da Avenida Babita Camargos, tem ocorrência, detalhes até o momento não foram divulgados, e o panorama para quem deixa BH indo para Contagem pela Avenida Amazonas é de trânsito bom a partir da Gameleira. E para quem está na Avenida Tereza Cristina, a situação melhora só mesmo depois da rotatória do Coração Eucarístico. 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Emerson Rodrigues para a Rádio Inconfidência.
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boa noite. Jornal Minas, segunda edição, começando na tela da Rede Minas e também na Rádio Inconfidência. Eu sou Paulo Xavier e estes são os destaques de hoje. Dia de definição na Copa do Mundo. Logo mais tem Escócia e Brasil. É a nossa seleção em busca do primeiro lugar do grupo. Comerciantes e artesãos lucram com o verde e amarelo e com a expectativa da classificação. Justiça exclui o ex-servidor público Matheus França Campos do inventário da mãe, a professora Soraya Tatiana. Centro Integrado de Proteção da Criança e do Adolescente é inaugurado em Belo Horizonte. O UFMG é a universidade com maior impacto em sustentabilidade do Brasil e da América do Sul. Crianças de até 5 anos podem se vacinar com a Pneumovinte em BH. E tem tratamento muito eficaz, gratuito e cheio de alegria.

0: Torcedor aí, boa noite.
1: A confiança, ela tá lá nas alturas, assim como o grau de muita gente que tá bebendo aqui desde as 5 horas da tarde, viu, Paulo? Uma boa noite para você e para todo mundo que acompanha o Jornal Minas Segunda Edição. Pois é, nós estamos falando ao vivo do coração da Savassi. Eu confesso para vocês que para chegar aqui a gente teve que deixar o carro a 4 quarteirões, porque senão a gente não ia ter a tempo do ao vivo. E tem muita gente preparada e tem muita gente com a cara pintada aqui, por exemplo. Qual que é o seu nome, meu querido?
2: Rafael, tudo jóia?
1: Ô, Rafael, boa noite. Esperançoso no Brasil?
2: Demais, hoje a gente vai ganhar.
1: E de quem que fez essa ideia aí? Você colorir essa cara, pintar essa cara?
2: Nas Olimpíadas a gente viu, a gente passou as Olimpíadas junto, a gente resolveu fazer esse ano.
1: Olha só, e ela também tá com a cara pintada. Mostra aqui, mostra pra câmera. Brasil, qual que é o seu nome?
3: Ana.
1: Ô, Ana, fala pra gente, quanto que vai ser o resultado de hoje?
3: 3-2.
1: 3-2, tá querendo muito gol. E aí, você veio junto com ele dentro das Olimpíadas pintando a cara?
3: Mais ou menos, a gente se inspirou nas Olimpíadas.
1: Tá certo, cara pintada, tá valendo tudo aqui. O Carlos, ele vai nos acompanhar. Carlos, dá um giro aí, 360, pra vocês mostrarem. E aqui, pra mostrar como é que tá o clima da Savassi. Você que reconhece aqui a região do Centro-Sul de Belo Horizonte vai saber que é um bar coladinho no outro. E eles estão separando por grades. Por quê? Pra saber exatamente até onde vai cada bar. Inclusive aqui agradecendo a Estação Savassi, que gentilmente cedeu o espaço pra gente. Pois bem, o Brasil joga às 19 horas e aqui a expectativa é muito alta. Deixa eu falar com esse aqui que tá tomando um golpe. Meu amigo, boa noite, qual que é o seu nome?
4: Lucas, meu amigo.
1: Ô, Lucas, fala aqui, sem Neymar de titular, você tem esperança?
4: Sempre tem que ter, né, velho? Brasil tá tirando o pé agora pra chegar bem no mata-mata, entendeu?
1: Qual que vai ser o resultado de hoje?
4: Hoje é 3-0.
1: Você tá bebendo desde que hora?
4: 4:30, saí do trabalho e vim direto.
1: Tá vendo aí? Tô falando, teve gente que bebeu desde as 5 e desde as 4:30. O Brasil, pra se classificar de forma direta, precisa vencer e torcer para Marrocos não vencer de um placar elástico do Haiti. Por aqui, a gente vai ficar mostrando imagens pra você que fica ligado no JM2, também na Rádio Inconfidência, ouvindo todas as emoções desse programa que tem Brasil em campo. Daqui a pouco, a gente no coração da Savassi. E que vença o Brasil, Paulo!
0: Que vença o Brasil! Brasil, Guilherme, tá todo mundo com a confiança lá no alto. Eu cravo 2-1 para o Brasil, hein? E olha só, você viu, muita gente vestindo o verde e amarelo da camisa da seleção. E os artigos de decoração também estão em alta. Movimentam o comércio em toda Minas Gerais. Em Pará de Minas, no centro-oeste do estado, empresários e artesãos não deixam de aproveitar a onda. A reportagem é da nossa parceira TVI de Pará de Minas.
5: O verde, o amarelo e o azul da nossa bandeira ganham destaque no comércio. E as camisas são um dos itens mais procurados.
6: A gente já está no nono lote, eu acho que eu até perdi as contas de tantas camisas que realmente está vendendo.
5: E parece que o pessoal está animado mesmo. Tanto que a procura já estava alta antes mesmo da estreia do Brasil. Para esta gerente de vendas, neste ano alguns brasileiros contrariaram a questão de deixar tudo para a última hora.
6: Na última Copa, esse aquecimento foi bem assim quando os jogos iniciaram. Esse ano ele foi um pouco diferente. Então o pessoal já veio em busca antes dos jogos começarem.
5: São várias as opções de camisas no comércio, mas a tradicional verde e amarela ainda vibra mais forte no momento da compra.
6: A uniforme 2, que é azul, ela está vendendo bastante, mas a amarela ela está ganhando. Então o Brasil ali, aquele verde e amarelo, ainda assim está campeão, mas tá bem pareado ali, viu?
5: Ana Paula sabe muito bem a diferença que faz um acessório ou uma decoração para ambientes. A artesã não perdeu tempo e até desenvolveu uma peça nova nesse clima de Copa.
7: Como eu já faço as rasteiras, vou fazer também nas rasteiras com as cores também da Copa. E aí, assim, foi. Aí eu já fiz chaveiros também, as pulseiras.
5: Por ser um trabalho em macramê, que é a confecção de peças por meio de nós, feitos somente com as mãos, o trabalho pode ficar ainda mais personalizado. A artesã também conversa diretamente com os clientes para definir como será a produção das encomendas.
7: Eu fico muito feliz, é muito gratificante para mim confeccionar cada peça, fazer cada nó e com intenção, com amor, com afeto, com dedicação.
0: Vamos mudar de assunto. A justiça excluiu o ex-servidor público Matheus França Campos do inventário da mãe, a professora Soraya Tatiana. Ele é réu pela morte da mãe, crime que aconteceu em julho.

0: julho do ano passado. Matheus segue preso preventivamente depois de ter confessado que matou a professora por asfixia durante uma discussão por causa de dívidas. O pedido para retirar o ex-servidor da herança foi feito pelo pai da vítima. O juiz Antônio Leite de Pádua concordou e declarou a indignidade do réu. Já a defesa pediu que a decisão seja adiada até o final do processo criminal. Ainda não há data marcada para o julgamento de Matheus. O sepultamento das vítimas do homem que matou a companheira e mais três moradores aconteceu hoje no período da tarde. O crime ocorreu ontem em Visconde do Rio Branco, na Zona da Mata. O suspeito percorreu por diversos pontos da cidade de moto, assaltou alguns estabelecimentos e esfaqueou as outras vítimas de forma aleatória. Após a perseguição, o suspeito foi morto a tiros pelos policiais. O caso segue em investigação pela Polícia Civil. Veja outros destaques no Giro de Notícias.
1: Uma operação da Polícia Civil cumpre 28 mandados de busca e apreensão e um mandado de prisão. Durante a ação, foram apreendidos 12 veículos avaliados em aproximadamente 1,1 milhão. Também foi determinado o bloqueio de 43 contas bancárias em nome de pessoas físicas e jurídicas. O grupo articulava um esquema de comercialização ilegal de rifas com manipulação de resultados dos sorteios. A divulgação era feita por meio de plataformas digitais. A operação teve como alvo organizações criminosas envolvidas com jogos de azar e lavagem de dinheiro nos estados de Minas Gerais, Piauí, Maranhão e Pará. Uma carga de quase 2 toneladas de maconha foi apreendida durante uma abordagem a uma carreta na BR-262 em Betim, na região metropolitana de Belo Horizonte. Segundo a PRF, era realizada uma fiscalização de rotina na via. Os policiais encontraram a droga sobre uma carga de cosméticos. O motorista de 38 anos foi preso em flagrante. Uma mulher de 37 anos foi presa em flagrante por suspeita de maus tratos ao deixar o cachorro dentro de um carro. Testemunhas relataram aos policiais que o cachorro estaria no local por aproximadamente 24 horas. O carro foi encontrado fechado com apenas uma abertura no vidro. A mulher informou que havia deixado o animal no automóvel porque não tinha um local adequado para mantê-lo no apartamento. Após prestar depoimento, ela foi liberada. O caso segue sendo investigado.
0: Foi inaugurado hoje em Belo Horizonte o novo Centro Integrado de Proteção da Criança e do Adolescente do Tribunal de Justiça do Estado. O local, com 12 andares, vai dar mais conforto e segurança para as vítimas e testemunhas, além de dar mais agilidade nos processos. A reportagem é de Carlos Augusto Soares.
2: O novo espaço foi projetado para otimizar a prestação jurídica e oferecer um ambiente seguro e sigiloso para a escuta protegida de menores envolvidos em situações de violência. A mudança para a nova sede vai representar um salto qualitativo na infraestrutura e no atendimento. O presidente do Tribunal de Justiça de Minas, Luiz Carlos Correia Júnior, dá mais detalhes.
3: Esse será um centro integrado. Então nós teremos, além do Poder Judiciário, os outros órgãos que atuam nesse tema. Como eu disse, Defensoria Pública, Ministério Público, Autoridade Policial. Então, com isso, todos trabalhando no mesmo prédio, os processos andam com mais rapidez e com mais qualidade.
2: Com 12 andares, o novo edifício permite a organização dos fluxos de trabalho por setor, dispondo de salas de audiência adequadas às demandas da vara especializada de crimes contra a criança e adolescente. A estrutura também dispõe de acessos distintos para réus, para crianças e adolescentes vítimas, que preservam a integridade física e psicológica de todos os envolvidos.
4: E de acordo com dados do Tribunal de Justiça de Minas, em 2025 foram registrados 16.277 processos envolvendo crimes contra crianças e adolescentes no estado. Em 2026, já são mais de 6.300 processos.
2: No Brasil, a cada 12 minutos, uma criança ou adolescente é vítima de abuso sexual, violência doméstica e outras ocorrências. crimes que triplicaram na última década. O novo Centro Integrado de Defesa dos Direitos da Criança e do Adolescente será um marco divisor em Minas, na avaliação do juiz titular da vara especializada de crimes contra crianças e adolescentes, Paulo Mourão.
5: A ideia é trazer proteção, né? Ou seja, evitar que as crianças sejam revitimizadas na sua oitiva, evitar a violência institucional, dar um tratamento célere e eficaz, protegido para todas as crianças e adolescentes que chegam aqui já como vítimas ou testemunhas de crimes, né? E a gente tem que proteger e acolher essas pessoas.
0: E o centro fica na rua Paraíba, número 25, no bairro Santa Efigênia, na região leste de Belo Horizonte. A seguir, crianças de até 5 anos podem se vacinar com a Pneumovinte em BH. E tem tratamento muito eficaz, gratuito e cheio de alegria. É a risoterapia. Nós já voltamos.
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0: A UFMG é a universidade de maior impacto em sustentabilidade do Brasil e da América do Sul. O reconhecimento veio de uma pesquisa da Timers Higher Education, divulgada em um congresso global realizado em Jakarta, na Indonésia. O ranking mensura o desempenho de instituições de ensino superior em ações relativas aos Objetivos do Desenvolvimento Sustentável, os ODSs, da Organização das Nações Unidas. Na avaliação, a UFMG aparece ainda como a segunda instituição de maior impacto em toda a região da América Latina e do Caribe. A UFMG tem atuação relacionada a todos os 17 ODSs da ONU. Crianças de até 5 anos podem, a partir de hoje, se vacinar em Belo Horizonte com a pneumocócica conjugada, que protege contra 20 tipos de bactérias. É a famosa Pneumovinte. De acordo com o Ministério da Saúde, a Pneumovinte agora integra o calendário nacional de vacinação e protege contra doenças como pneumonia, meningite e otite. Além das crianças, a Pneumovinte também será oferecida a povos indígenas, idosos acamados e pessoas atendidas pela rede de imunobiológicos. E você sabia que a vacinação começa ainda na gestação? Através da placenta, os anticorpos maternos são transmitidos à criança, garantindo imunidade nos primeiros meses de vida, antes que o bebê possa receber suas próprias vacinas. Por isso, é fundamental ficar atento ao calendário vacinal durante o pré-natal para a proteção da mãe e do bebê. É o que vamos acompanhar agora, numa reportagem especial aqui no Jornal Minas.
7: Aos 9 meses de gestação, a professora Caroline Siqueira não vê a hora de acolher nos braços a filha Yara. Em casa, o quarto que a pequena vai dividir com a irmã Joana, de 6 anos, está todo pronto. Mas a preparação vai muito além da organização das roupinhas.
12: Desde criança, assim, desde muito novinha, sempre tive o meu calendário, a minha caderneta de vacinação como o documento mais importante da casa, assim, né? Os meus pais sempre deram muito valor à vacinação, né? A gente tinha outras realidades, né, nos anos 80 e 90, mas a vacina era sempre prioridade. E aí, quando chegou a minha vez de ser adulta, eu mantive isso comigo, até porque, já entendendo todos os processos, sabendo a importância científica da questão da vacina, nunca hesitei em tomar e correr atrás e fazer o que fosse possível.
7: O Ministério da Saúde recomenda que o pré-natal deve começar de imediato logo após a descoberta da gravidez, preferencialmente até a 12ª semana de gestação. Ao todo, devem ser realizadas no mínimo 6 consultas, momentos valiosos para reforçar a importância da vacinação. Existem imunizantes específicos para essa fase da vida, como explica a professora da Escola de Enfermagem da UFMG, Fernanda Penido.
13: Hepatite B, a mulher atualiza sua caderneta se ela não tiver 3 doses. É o momento também de atualizar contra difteria, tétano e coqueluche, né? Coqueluche que mata tantas crianças, né? A DTPA é recomendada em 20 semanas de idade gestacional. Também é um momento para atualizar contra agravos que matam mulheres, crianças. O cenário epidemiológico é muito ruim, então, principalmente em relação à influenza e à Covid. E mais recentemente, né, foi introduzido um grande ganho em termos de saúde pública, a vacina contra o vírus sincicial respiratório, com 28 semanas de idade gestacional.
7: Manter as vacinas em dia, antes e durante a gravidez, contribui para que o bebê receba, por meio da placenta, uma proteção importante que vem dos anticorpos produzidos pela mãe. Após o nascimento, o leite materno, além de garantir todos os nutrientes necessários, também fortalece as defesas da criança. Esse cuidado é fundamental nos primeiros 1.000 dias de vida, que correspondem à soma da gestação com os 2 primeiros anos do bebê. Essa fase é considerada uma janela de oportunidades, já que representa o momento com maior ritmo de desenvolvimento da criança, como explica a pediatra da maternidade Odete Valadares, Bruna Deik.
14: Quando uma criança tem um adoecimento, ela tem várias, não é só mortalidade, ela tem morbidade também. Então isso impacta no neurodesenvolvimento. É uma criança que durante esse período ali de infecção vai perder peso. Então é uma criança que vai ter muita perda, inclusive cognitiva, durante esse período de adoecimento.
7: As unidades básicas de saúde são espaços importantes não só para colocar o cartão de vacinas em dia, mas também para orientar a população sobre o assunto. E um estudo realizado em 2024 mostra justamente por que isso é tão importante. A pesquisa ouviu 530 mulheres grávidas de todas as regiões do Brasil. E o resultado mostra que precisamos avançar e muito para desfazer uma série de mitos relacionados à vacinação de gestantes. Apenas 22% das entrevistadas sabiam que os imunizantes protegem não só a mãe, mas também o bebê. Pouco mais de 40% não conheciam o calendário de vacinação específico para gestantes. A pesquisa também mostra o quanto as fake news sobre as vacinas, infelizmente, estão no imaginário das futuras mães. 40% acreditam que existe a chance de as vacinas causarem alterações genéticas nos bebês. 48% achavam que os imunizantes poderiam gerar sequelas de longo prazo nas crianças. A professora da Escola de Enfermagem da UFMG, Fernanda Penido, aponta que esse cenário de desinformação traz grandes prejuízos.
13: É preciso pensar em estratégias para que essa comunicação seja mais eficaz, ou seja, que o conhecimento científico oportuno, correto, chegue até a essas mulheres. Então eu sempre digo, não percamos a oportunidade de não só atualizar a caderneta, mas de informar verdadeiramente sobre os benefícios da vacinação.
7: Uma fonte confiável que pode ajudar muito é a Caderneta Brasileira da Gestante. O documento pode ser encontrado no site do Ministério da Saúde e apresenta desde os direitos garantidos durante a gravidez até orientações sobre o parto e o puerpério.
15: E se surgirem dúvidas, por exemplo, sobre as vacinas, a coordenadora do setor de ginecologia e obstetrícia da maternidade, Odete Valadares, tem uma dica valiosa.
16: Então, você tem o seu cartão de vacina em casa? Leve na primeira consulta do pré-natal, porque ali o profissional vai avaliar se tem alguma vacina que ela vai ter que fazer, se ela vai ter que atualizar, por exemplo, o status dela da vacinação de hepatite B, ou se ela vai ter que ser só orientada mesmo das vacinas que a gestante tem que tomar a cada gravidez.
15: Você se lembra da Caroline Siqueira lá do início da reportagem? Por aqui ela está vivendo os últimos dias de gravidez. Além de garantir uma vida cercada de muito amor para a filha Yara, ela também quer repassar para a criança uma herança simples, mas muito valiosa.
12: Vamos usufruir daquilo que a gente tem de melhor e mais precioso na nossa cidadania, né? No nosso país. Que...

0: E um grupo de atores muito bem-humorados está levando alegria para hospitais de Belo Horizonte. É a risoterapia, que é a terapia que usa o riso para melhorar a condição dos pacientes. Hoje, a sessão aconteceu na Santa Casa. Quem acompanhou tudo foi o repórter Sulimar Silva.
1: Você já riu hoje? Já deu uma boa gargalhada? Mesmo que você não acredite ter motivos para isso, a alegria pode ser uma poderosa ferramenta terapêutica. Especialistas mostram como o riso ajuda na recuperação da saúde, melhora o humor e fortalece vínculos afetivos. A Gabi Roncati é escritora, atriz e é quem dá vida à doutora Gabiruta. Ela diz que o resultado da risoterapia é imediato.
2: A risoterapia, o mais legal dela é que você tem um resultado imediato no hospital, né? Porque comprovado cientificamente, a risoterapia, ela aumenta a imunidade, regula a pressão, libera hormônios, entre tantas outras coisas. Abre o apetite, diminui o cortisol. Então, quando você chega no hospital, você aplica a risoterapia no paciente. Para ele sair um pouco do ambiente hospitalar, muitos benefícios acontecem na hora.
1: E essa é uma certeza que vem sendo construída em vários hospitais pelo Brasil ao longo de anos de trabalho da trupe, levando o acolhimento do riso para pacientes em situação de fragilidade, transformando o ambiente hospitalar. Algumas vezes, marcado pela dor, em alegria e principalmente leveza. O Alisson Santos é paciente na Santa Casa de Belo Horizonte e não tem acompanhante durante o período dele de internação. A visita da turma da risoterapia é, para ele, uma companhia enquanto não recebe alta.
3: Praticamente para mim, assim, né? Particularmente que não tem uma visita. Então, vem uma visita assim, aí para mim levanta o astral e eu acredito que o mais rápido possível eu vou estar em casa e que Deus vai abençoar que eu vou estar chegando em casa.
1: A escuta ativa do quarteto que visitou a Santa Casa é muito mais do que o riso em si. Durante as dinâmicas, pacientes, familiares e profissionais conversam e contam um pouco das suas experiências. E também cantar, porque, como bem diz o ditado popular, quem canta, seus males espanta.
4: Não precisa ter medo, isso não é segredo. 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
0: Amanhã, o grupo vai estar no Hospital Luxemburgo. E o Jornal Minas, segunda edição, termina aqui. Boa noite e até amanhã.

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1: Pista do anel rodoviário no sentido Vitória está parcialmente interditada em razão de ocorrência pouco depois do viaduto da Avenida Carlos Luz, região da Vila Sumaré. Há congestionamento cerca de 3 quilômetros, começando na altura do viaduto da Pedro II. Motorista, para ganhar tempo, você pode acessar a marginal do anel. No sentido Rio de Janeiro, movimentação intensa, fluxo pesado de veículos do Engenho Nogueira até a Praça São Vicente e mais à frente na região do Camargos, mas a situação melhora depois do viaduto sobre a Avenida Amazonas. 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Emerson Rodrigues para a Rádio Inconfidência.
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5: Excelente quarta-feira, uma ótima noite para você ligado aqui na Rádio Inconfidência FM, a nossa brasileiríssima. Eu sou Júnior de Castro e hoje, dia 24 de junho de 2026, dia de jogo do Brasil na Copa do Mundo. Jogo começando agora junto com o nosso Radar Inconfidência. Então é um olho na tela e o seu ouvido aqui comigo até as 9 da noite, tá bom? Tá certo? Tá combinado? Espero que sim. Então eu faço aqui um primeiro bloco todo especial, só de músicas de futebol. Abrindo o programa, Ellen Oléria e Carlinhos Brown.

0: Os Mineiros do Skank, uma partida de futebol, canção do Nando Reis e do Samuel Rosa. Você também ouviu o Quarteto em Si, o futebol do Chico Buarque, Paulinho Pedra Azul, o futebol de Dadá, do Marcelo Girã e do Paulinho Pedra Azul, a primeira com Ellen Oléria e Carlinhos Brown, Aqui é o País do Futebol, uma música composta pelo Milton Nascimento e pelo Fernando Brant.
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0: Na Brasileiríssima, Djavan.

0: Tocamos pra você, Gal Costa, Vaca Profana, do Caetano Veloso. Caetano Veloso cantou Tigresa, a primeira com Djavan, a música Si.
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0: De volta no nosso Radar em Confidência e no último bloco a gente tocou para você dois dos doces bárbaros, Gal Costa e Caetano Veloso. Nesse bloco tem mais dois, a primeira é com Maria Bethânia.

Acabamos de ouvir Rita Lee, Baila Comigo, da Rita e do Roberto de Carvalho, Gilberto Gil, Drão e Maria Bethânia, Brincar de Viver, canção do Guilherme Arantes e do John Lucien. Sucesso da Marina Lima, você fica com Full Gas.

0: Preta Gil, Duda Beat, Ivete Sangalo, Coisas da Vida, do Mihail Plopsky, do Nelson Motta e do Ariel Donato. Guilherme Arantes, Cheia de Charme, Hit cantou Menina Veneno, a primeira com Marina Lima, Fugaz, da Marina e do irmão Antônio Cícero.
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0: Excelente quarta-feira para você que está acompanhando aqui o nosso Radar em Confidência e também o Jogo do Brasil na Copa do Mundo. Eu sou Júnior de Castro, começa agora o segundo tempo do nosso programa. Seguimos até às 9 da noite. Abrindo o bloco, Elis Regina.

Dizzy Posse cantou O Amor Vem Pra Cada Um, versão do Beto Faê, Flávio Venturini, Espanhola, do Flávio e do Guarabira. E ouvimos também Elis Regina, O Trem Azul, do Ronaldo Bastos e do Lô Borges. 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Na Inconfidência FM, você pra mim, Fernanda Abreu.

0: Acabamos de ouvir Vinícius Campuária na canção Grupo Kit Abelha, Fórmula do Amor, e Fernanda Abreu, Você Pra Mim.
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2: Minuto TCE, uma produção do Tribunal de Contas do Estado de Minas Gerais.
3: O Tribunal de Contas Mineiro lançou Você no Controle, um caminho direto para incorporar a percepção da sociedade na definição de temática para ações de controle externo. Em um questionário disponibilizado no portal de notícias e nas redes sociais do TCEMG, você consegue relatar vivências cotidianas com serviços públicos de saúde, educação, segurança, transporte e outras políticas públicas. O cidadão pode falar sobre questões que percebe no cotidiano da cidade em que mora e nas atividades geridas pela administração pública. E para fazer a sua parte, basta responder o formulário que está disponível no post fixado do Instagram, @TCEMGOficial. Mas atenção! A ação fica disponível só até o dia 31 de agosto. Não deixe de participar. Para o Minuto TCE, Fred Laroca.
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5: Nos dias 26 e 27 de junho, BH recebe o 6º Simpósio Internacional de Dança, que nesta edição volta o olhar para a história e os legados que moldaram a dança em Minas Gerais.
6: Olá, aqui é Elaine Reis. Eu sou curadora e idealizadora do 6º Simpósio Internacional de Dança. Essa edição aborda o tema Memória Viva da Dança Mineira, Potência e Legado, e reunirá diversas gerações da dança para celebrar a potência da produção mineira em uma programação que combina formação, homenagens e apresentações artísticas. Um dos grandes momentos do simpósio é a nossa tradicional gala e promete um grande encontro entre artistas e o público, com apresentações de dança e homenagens. Entre os destaques da noite estão a Companhia de Dança Palácio das Artes, Grupo Jovem Compasso, Balé Jovem Minas Gerais e o bailarino Natan Fernandes, que é natural de Divinópolis e atualmente integra a São Paulo Companhia de Dança. Além da gala, acontecerá uma programação intensa no Cefart, CR Dança e Teatro Marília, dedicada à formação e ao compartilhamento de experiências. Esperamos vocês.
5: Obrigado, Elaine. Mais informações no Instagram Simpósio Danca. Eu sou o Pedro Henrique Vieira e essa foi mais uma edição do Plug. Nos trabalhos técnicos, Washington Bittencourt.
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0: De volta no nosso Radar em Confidência, seguimos com o Pepeu Gomes.

14 bis, Skank, Bola de Meia, Bola de Gude, do Fernando Brant e do Milton Nascimento. A Baby do Brasil cantou todo dia, Era Dia de Índio, do Jorge Benjor e Pepeu Gomes, Masculino e Feminino. Essa música é uma parceria do Pepeu com a Baby e Didi Gomes. Brasileiríssima. Na última sequência desta noite, Toquinho.

0: Maria Solidária, você ouviu Fafá de Belém? Essa é uma música composta pelo Milton Nascimento e pelo Fernando Brant. Lô Borges cantou Equatorial, do Márcio, do Lô e do Beto Guedes. Ouvimos também Simone e Ivan Lins, Vitoriosa, parceria do Ivan com Vitor Martins, e Toquinho, Caso Sério. E o Radar em Confidência desta quarta-feira fica por aqui. Obrigado pelo seu carinho, pela sua sintonia e pela sua audiência. Eu sou Júnior de Castro, apresento e faço a programação musical nos trabalhos técnicos Carlos Ferreira e Homero Ribeiro. Você segue com a Voz do Brasil e a gente se encontra amanhã, quinta-feira, ao vivo, a partir das 7 da noite. Tá certo? Tá combinado? Então tá bom. Um beijo enorme pra você e um excelente fim de noite. Juízo, hein?
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5: Olá, boa noite.
6: Boa noite para você que nos acompanha em todo o país.
5: Quarta-feira, 24 de junho de 2026.
6: Vamos ao destaque do dia: emprego.
5: Dados do Ministério do Trabalho apontam que em fevereiro o Brasil ultrapassou a marca de 62 milhões de empregos formais ativos.
6: O número representa mais de 2 milhões de postos de trabalho com carteira assinada a mais que no mesmo mês do ano passado.
5: Participação feminina no mercado de trabalho cresceu 4,74%. Pablo Mundim.
7: Entre os jovens de 18 a 24 anos, o aumento foi ainda mais expressivo, quase 19% em relação ao mesmo mês do ano anterior.
6: E ainda, recorde no turismo doméstico.
5: De janeiro a maio desse ano, o número de passageiros voando dentro do país chegou a 42 milhões, um recorde. Graziela Mendonça.
8: O número de passageiros internacionais voando no Brasil também aumentou no período de janeiro a maio. Foram 12 milhões e 800 mil estrangeiros viajando aqui no país, 10% a mais que o registrado no mesmo período do ano passado.
6: Você vai ouvir também saúde.
5: O programa Agora Tem Especialistas vai levar atendimento médico a indígenas em comunidades de difícil acesso.
6: E profissionais do SUS vão ensinar pais e cuidadores a estimularem o desenvolvimento de crianças de até 6 anos. Cleide Lopes.
9: A ideia é fortalecer o vínculo familiar, contribuindo assim para o desenvolvimento saudável das crianças.
5: Hoje na apresentação da Voz do Brasil, Mariana Jungmann e Luciano Seixas.
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5: O mercado de trabalho brasileiro continua em expansão.
6: Em fevereiro, o crescimento foi de 3,6% em relação ao mesmo mês de 2025.
5: Os dados revelam ainda um crescimento na participação feminina. Mais da metade das vagas criadas no mês foram ocupadas por mulheres.
6: Os números são da RAIS, a Relação Anual de Informações Sociais do Ministério do Trabalho e Emprego, que agora passa a ser divulgada mensalmente.
5: Os dados complementam as informações do Cadastro Geral de Empregados e Desempregados, o CAGED.
10: O mercado de trabalho brasileiro segue em expansão. Dados divulgados nesta quarta-feira da Relação Anual de Informações Sociais, a RAIS mensalizada, que complementam as informações do novo CAGED, mostram crescimento na geração de empregos. O país alcançou em fevereiro deste ano a marca de 62 milhões e 200 mil vínculos formais ativos entre trabalhadores da iniciativa privada e do serviço público. O número representa crescimento de 2 milhões e 170 mil empregos formais na comparação com fevereiro do ano passado. O avanço foi registrado em todas as regiões do país, com destaque para o Norte e o Nordeste. Os dados também mostram crescimento da participação